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1: Um excelente fim de semana pra você sintonizado aqui na nossa programação. Bem-vindo, bem-vinda a mais uma edição do seu Vibe Total. Eu sou o Marcos Vinícius, te fazendo companhia sempre no Vibe Total, trazendo aquela música que você curte. O melhor dos anos 2000, que é lançamento. Ah, damos aquela passadinha nos anos 90, é pra você dançar e mais que isso, pra você relaxar aqui no Vibe Total, que já tá no ar neste fim de semana. 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
1: Já estamos de volta com a edição deste fim de semana aqui do seu Vibe Total pra você curtir. Aumente o volume, chegando mais músicas, chegando só sucesso pra você aproveitar e relaxar junto com a gente.
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1: E assim estamos finalizando a edição deste fim de semana aqui do seu Vibe Total. Foi um prazer estar com cada um e a gente volta a se encontrar na semana que vem. Mas ó, é o seguinte, continue ligado aqui na nossa programação que tá cheio de coisa boa pra você o fim de semana todo. Se cuide.
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4: Salve, salve, galera, está no ar a super sequência especial no seu final de semana do No Break, é uma hora de música direto, sem parar aqui na melhor e mais ouvida, e pode aumentar o volume que tá chegando só música boa no seu rádio, viu? Já vem aí chegando o primeiro sucesso de hoje.
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1: É você ligado ouvindo No Break no seu final de semana aqui na melhor e mais ouvida, só música boa, né? Acabamos de ouvir aí uma super sequência e pensa que acabou? Não acabou não. Vem chegando mais músicas, mais sucesso pra você aqui no No Break. Aumente o volume aí.
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1: Muito bem, tá aí a super sequência do No Break no seu final de semana. Essa edição tá ficando por aqui. Um forte abraço para todos, fiquem com Deus e até o próximo programa.
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1: Agora 6h55, hora de informação.
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1: Bom dia, Taquaritinga, bom dia, grande região, bom dia para você em mais de 180 cidades, onde chega o som forte da Canal. Manhã de segunda-feira, 17 de agosto, dia do pão e queijo. Bom, hein, agora, hein? Dia do patrimônio histórico. Hora de você conferir os destaques desta edição. Vamos até as ruas da Taquaritinga. Repórter José Lucente, bom dia.
3: Edson, um abraço a você, muito bom dia. E bom dia a todos que estão acompanhando o jornalismo aqui na Casa da Canal. Fogo atinge mata próxima a residências em Taquaritinga. Trio é preso em Fernando Prestes por tráfico de drogas. Mais um menor é flagrado no tráfico de drogas na cidade. Homem é preso acusado de estar traficando drogas na Avenida Adamo Lui. Câmera flagra ação de ladrão furtando fios em Taquaritinga. Caminhoneiro sofre acidente fatal na rodovia Washington Luiz. Mulher morre engasgada comendo coxinha na região. Ramira Gabriele conquista o quarto lugar no concurso Miss Universo 2027. Esses são os destaques. O noticiário completo eu trago em seguida. Bom dia, Edson.
1: Bom dia, Zé. Vamos conferir também aqui Central de Redação, repórter Alessandra Cazon.
4: Bom dia, Edson. Bom dia a todos os ouvintes do Canal 1 é Notícia. Na manhã desta segunda-feira, o motorista de carreta morreu após um grave acidente em rodovia na cidade de Matão. E a Polícia Militar apreendeu crack com um homem no Jardim Buscardi.
1: As informações também do seu time do coração serão destaques nesta edição, com a sua participação no Canal 1 é Notícia, que está só começando.
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1: Aqui em Taquaritinga, né? Aliás, esta é a previsão dos institutos de meteorologia para esta semana. De acordo aí com o Instituto Climatempo, segunda-feira de muito sol e à noite, né, sem nuvens, não há previsão de chuva. A temperatura que atingiu 20 graus durante a madrugada vai bater nos 32 de máxima. E o sol que surgiu agora há pouquinho, 6h36. Vai se pôr às 18 horas.
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1: 6h59, Zé Lucente, a primeira informação, pois não?
3: Um adolescente, ele foi apreendido pela polícia militar na tarde do último sábado no Jardim Micali, em Taquaritinga. Isso aconteceu durante uma ação de patrulhamento realizada em uma área conhecida pela incidência de ocorrências relacionadas ao tráfico de drogas. De acordo com informações da Polícia Militar, os policiais, segundo o sargento Pedrassoli e o soldado Tales, visualizaram o adolescente em atitude suspeita. Ao perceber a aproximação da viatura, o menor teria mudado repentinamente de direção e acelerado os passos tentando deixar o local. Durante a abordagem e busca pessoal, os policiais localizaram um saco plástico contendo 30 pedras de crack já fracionadas e prontas para comercialização, totalizando aproximadamente 5 gramas da droga, além da quantia de R$20 em dinheiro. Segundo o boletim policial, o adolescente confessou que estava comercializando entorpecente e informou que cada porção era vendida por R$15. O dinheiro encontrado com ele seria proveniente das vendas realizadas. Após receber voz de apreensão, o menor foi encaminhado para o atendimento médico e depois levado à delegacia de polícia, onde foi registrado aí a ocorrência como ato infracional análogo ao tráfico de entorpecentes. Concluídos os procedimentos legais, o adolescente foi encaminhado à Fundação Casa, onde permanece agora à disposição da Justiça. É você, Edson.
1: 7 da manhã, Alessandra, a informação pela tela.
4: Na região, o motorista morreu após abater a carreta que dirigia na traseira de um caminhão na rodovia Washington Luiz, a SP-310, no trecho em Matão. A vítima foi identificada como Marco Antônio Venâncio da Silva, de 52 anos. O corpo dele foi enterrado na manhã de sábado em Tabapuã. Conforme o apurado, o acidente aconteceu na altura do quilômetro 303, por volta das 8h30 da noite. A concessionária que administra aquele trecho informou que os dois veículos trafegavam na pista sul, no sentido à capital, quando ocorreu a colisão. Conforme o impacto, o caminhão foi arremessado contra a defensa metálica e parou no canteiro lateral. A carreta também bateu na estrutura. Já o condutor da carreta não resistiu aos ferimentos e teve a morte constatada no local. O motorista do outro caminhão não se feriu. Como houve o derramamento de carga de etanol, a Companhia Ambiental do Estado de São Paulo, a CETESB, acabou sendo acionada.
1: Agora são 7h02 e a campanha para a transformação da Igreja Matriz de Santa Luzia com novos bancos, né? Bancos em madeira maciça, bancos muito bonitos, né? Que serão instalados brevemente na Matriz de Santa Luzia, ganhou novos doadores. Eu quero aqui agradecer ao Renato lá da Constrói, a todos da Constrói. Obrigado, viu, Renato? No nome da paróquia de Santa Luzia, obrigado ao Renato, que também fez uma doação de um banco. Agradecendo aqui a José Oliane e família. Um abraço. A campanha da Mãe Peregrina, Liga das Famílias e Movimento Apostólico também doaram um banco. Doador anônimo doou um banco. A Beatriz Gomes da Costa Soares e família também doaram um banco. E ainda Renata Milhosse Melo, Isabela Melo e Rodrigo Alves Ferreira também doaram um banco. Agradecendo também ao apostolado da oração e legião de Maria, doando mais um banco. O Sérgio Rodrigues está me informando que já são 46 os bancos doados, né? 46 dos 60 que a gente precisa, ainda faltam 14. Estamos chegando lá, hein? 14 famílias ou empresas com certeza farão a sua doação aí para deixar a Igreja Matriz de Santa Luzia muito mais bonita. Então, agradecendo ao Renato da Constrói, José Uliane e família, campanha da Mãe Peregrina, Liga das Famílias e Movimento Apostólico, ao doador ou doador anônimo, não sei, Jesus sabe, Beatriz Gomes da Costa Soares e família, Renata Milhosse Melo, Isabela Melo, Rodrigo Alves Ferreira e apostolado da oração mais Legião de Maria. Já são 46 os bancos doados. Faltam 14 ainda. É a sua família, a sua empresa? Deus lhes pague, Deus lhes abençoe, viu? Toda e qualquer doação somente com o padre Paulo Mick ou no escritório paroquial. O telefone para mais informações 3252-4908. Anotou? 3252-4908. Segunda de bastante calor, aliás, a semana, não é? Alerta de calor e baixa umidade no ar no sudeste do país, inclusive aqui em São Paulo. Maria Clara Sasaki, do Tempo Ok, tem mais informações.
8: A semana segue com alerta de temperaturas elevadas em boa parte do Brasil, e isso vale para grande parte também do estado de São Paulo e Minas Gerais. Isso tudo porque temos a presença de uma massa de ar seco que impede a formação de nuvens mais carregadas, deixa o ar estável, diminui a umidade relativa do ar e também favorece a quantidade de focos de queimadas. As temperaturas podem facilmente passar de 35 graus no norte paulista, região do Triângulo Mineiro e áreas que fazem divisa com o estado de Goiás. Em Belo Horizonte, a máxima nesta semana vai ficar em torno de 30 graus. Em São Paulo, Rio de Janeiro e em Vitória, as temperaturas também sobem ao longo dos próximos dias. É somente a partir do próximo final de semana, entre sexta e sábado, que uma frente fria avança do sul em direção ao sudeste do país e traz uma leve mudança para São Paulo e o Rio de Janeiro. Tem potencial para chuvas isoladas, mas o que vai chamar a atenção, principalmente entre domingo e a próxima segunda-feira, é a queda nas temperaturas para o sul do estado de São Paulo, região da capital paulista e até mesmo áreas do Rio de Janeiro. Mas no interior dos estados, o calor vai continuar. Mesmo com o avanço desta frente fria, a massa de ar frio não tem força suficiente para mudar as condições do tempo no norte paulista, nas áreas mais ao norte também do estado de Minas Gerais. Então, nestas regiões, o ar vai continuar muito seco e as temperaturas muito elevadas durante toda a semana.
1: Agora 7 da manhã, mais 6 minutinhos. Alô, Fabiano, grande fiote, tá ligado aqui na casa da Canal. Um abraço para você, obrigado pelo carinho, viu, Fabiano? Aliás, agradecendo aqui ao Luiz Gêssolo, mais a esposa Andréia, toda a direção do Náutico aí, obrigado pelo carinho, pelo convite para que estivéssemos ontem lá na festa maravilhosa, almoço com churrasco, Ronaldo Viola Filho, dose dupla sertaneja, foi uma festa maravilhosa no Náutico, Náutico lotado e sempre com aquele atendimento maravilhoso lá de todos os profissionais do Clube Náutico Taquaritinga. Agradecendo aí ao Morcegão e a esposa, a Patrícia, a Casone, os filhos, obrigado pelo carinho. O nosso querido Dorival Gibertoni, a esposa Maria José, mais os filhos e o time do Barra Mansa estavam lá também. Um abraço para todos vocês, viu? Obrigado aí pelo carinho. Ah, abração lá pro Natal Aparecido Golfite e os filhos. Alô, Natal Golfite também, sempre ligado aqui na casa da Canal. Quem tá ligado lá no Turvo e o rádio tá bastante alto lá ligado é o Helder Aparecido Marcucci, o goiabeiro lá do Turvo, mais a esposa Maria José, a filha Josele. Um abraço para vocês, viu? Abração aí para toda essa gente maravilhosa que tá sempre ligada. Lá no Turvo, o padre Braulino também tá sempre ligado aqui na casa da Canal. Um abraço para vocês aí. Festa maravilhosa. E o Ronaldo Viola, ontem, fazendo o encerramento da grande festa, um show maravilhoso, maravilhoso. Ronaldo Viola Filho, né? Ronaldo Viola, que era muito amigo aqui da Casa da Canal, do Fio Canova, né? Infelizmente, tanto o Ronaldo Viola como o Fio Canova nos deixaram precocemente, né? Mas está aí o Ronaldo Viola Filho levando o bastão aí, né? Para manter o nome da família. Um abraço para todos vocês. É o Zé Lucente, está chamando? 7 e 8, tem mais informações, pois não?
3: 3 homens foram presos em flagrante por tráfico de drogas na noite do último sábado na cidade de Fernando Prestes. A ação foi realizada por policiais militares durante patrulhamento preventivo na região central daquela cidade. De acordo com a Polícia Militar, a equipe avistou um veículo trafegando em alta velocidade. O automóvel já era alvo de denúncias relacionadas ao suposto comércio de entorpecentes no município de Fernando Prestes e também em cidades vizinhas. Durante a abordagem, os policiais realizaram buscas pessoais e vistoria no veículo. No interior do carro, foram localizadas porções de cocaína, incluindo uma quantidade do tipo conhecida como escama, além de crack. Também foram apreendidos 2 aparelhos celulares, R$ 76 em dinheiro e o veículo utilizado pelos suspeitos. Segundo o registro policial, um dos abordados teria admitido informalmente envolvimento com a venda de drogas. Após os procedimentos de praxe e avaliação médica, os 3 suspeitos foram encaminhados à central de flagrantes aqui em Taquaritinga. A autoridade policial ratificou a prisão em flagrante pelos crimes relacionados ao tráfico de entorpecentes. Os envolvidos permanecem agora à disposição da justiça. Ao todo, foram apreendidos aproximadamente 105 gramas de cocaína, 10 gramas de crack, 2 celulares, dinheiro em espécie e também 1 veículo. É você, Edson.
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0: abraçando lá o Twin de Guaridoba, tá sempre ligado aqui na casa da canal, né, Twin? Um abraço pra você, que bom aí. É uma bênção, né? Essa família canal, todo mundo ligado, né? E mandando o seu recadinho pra gente. 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
1: Uma ação da Polícia Militar resultou na apreensão de aproximadamente 400 gramas de crack e na prisão em flagrante de um homem por tráfico de drogas na tarde do último sábado, aqui em Taquaritinga. Segundo o boletim de ocorrência, as equipes da Força Tática estavam em patrulhamento pelo Jardim Buscardi em uma região com registros de ocorrências relacionadas ao tráfico, quando avistaram uma moto com dois ocupantes em atitude suspeita. Ao perceberem a viatura, esses suspeitos mudaram a rota e a abordagem aconteceu na rua 13 de maio. Durante a revista, os policiais encontraram as 400 gramas de crack escondidos junto ao corpo do passageiro. O homem afirmou que apenas transportava a droga para entrega, mas não informou o destino. O condutor da moto também foi abordado, porém nada de ilícito foi encontrado com ele. Após o atendimento, o passageiro foi levado para a delegacia de Taquaritinga, onde a prisão em flagrante por tráfico foi ratificada. Ele permaneceu à disposição da justiça e passou por audiência de custódia.
0: Agora são 7:16, 7:16. A Mega Sena acumulou na noite de ontem, sorteio de amanhã, 45 milhões de reais. Loto Fácil teve uma aposta premiada. A Quina acumulou. Você fez a sua fezinha? Vamos conferir os números, as dezenas sorteadas em nome das Lotéricas do Povo e Café Taquaritinga. 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Time Mania acumulou 9, 18, 23, 42, 47, 64, 75. Prêmio acumulado para amanhã em 9 milhões de reais. Time do coração, Atlético Mineiro. A Quina acumulou, ninguém acertou a faixa principal. 21, 41, 57, 63 e 64. Prêmio está acumulado para hoje em 7 milhões e meio de reais. Ontem, 37 apostadores fizeram a quadra. Cada um vai levar R$11.400. Loto Fácil, uma aposta premiada. Apostador acertou aí as dezenas 1, 2, 3, 4, 5, 8, 9, 14, 15, 17, 20, 21. 22, 23 e 24. Aposta aqui de São José do Rio Preto levou o prêmio principal da Loto Fácil R$ 1.705.000. Já a Mega Sena acumulou, ninguém acertou a faixa principal, 23, 29, 33, 42, 43 e 57. Prêmio está acumulado para amanhã em 45 milhões. Vai fazer a sua fezinha. Lotéricas do Carlão, Lotéricas Pequente. Zé Lucente.
2: Edson, eu tenho notas de falecimento. Faleceu no último final de semana em Taquaritinga, aos 61 anos de idade, o senhor Odair da Silva Pereira. Ele deixou os filhos Gisele e Gislaine. O seu corpo foi velado no velório municipal e foi sepultado no cemitério local. Também tivemos o falecimento aos 65 anos de idade da senhora Isilda Aparecida Sena Tuniati. Ela deixou vivo o senhor Mário Claudemir Tuniati e o filho Pedro Murilo. O corpo foi velado no velório municipal e foi sepultado no cemitério local. Também tivemos o falecimento aos 82 anos de idade do senhor Bento Aparecido Alves de Souza. Ele deixou viúva a senhora Maria Aparecida Marã e os filhos Marco, Cláudia e José Maria. O corpo foi velado no velório da Cristo Rei e sepultado no cemitério local. E ainda o falecimento aos 79 anos de idade do senhor Euclides Risse. É o Risse do Bar do Frango. Ele deixou viúva a senhora Ivone Luzia Valereto Risse e os filhos Ione Cristina, Iocinda Luciana, Isilda de Fátima e Atílio em memória. O seu corpo foi velado no velório do distrito de Jurupema, onde ele foi sepultado. Trouxe Edson falecimento do final de semana aqui em Taquaritinga, aos 61 anos de idade, Odair da Silva Pereira. Aos 65 anos de idade, a senhora Isilda Aparecida Sena Tuniati. Aos 82 anos de idade, o senhor Bento Aparecido Alves Souza. E aos 79 anos de idade, o senhor Euclides Risse, o Risse do Bar do Frango. As famílias, as nossas condolências. É você, Edson.
0: Sentimentos, né? As famílias Silva, Pereira, Sena, Tumiati, Alves de Souza e Risse, pelos falecimentos do Odair, Isilda, o Bento e também do Euclides. 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
0: A Justiça do Trabalho condenou os Correios a pagar 200 mil por dano moral coletivo e adotar 16 medidas de saúde e segurança no Centro de Entregas de Encomendas de Santo André. A decisão decorre após a morte de um funcionário esmagado durante o descarregamento de cargas. O fato aconteceu em outubro de 2024. Repórter Rafael Silva tem mais informações.
4: Após pedido do Ministério Público do Trabalho, a Justiça condenou os Correios a pagar R$ 200 mil por dano moral coletivo e a adotar medidas de segurança após a morte de um trabalhador em Santo André, São Paulo. Ele descarregava contêineres com o uso de uma paleteira hidráulica quando a carga tombou sobre ele numa rampa. O sindicato da categoria denunciou diversas irregularidades no local, constatadas em investigação do MPT, explica a procuradora do trabalho, Sofia Vilela.
5: Havia problemas nessa agência específica, né, objeto dessa ação civil pública, principalmente em relação a falhas na amarração das cargas, a desníveis na área de descarga, né, de materiais, a falta de proteções laterais adequadas, a ausência de freio em equipamentos utilizados, considerando, né, que o acidente do trabalho ocorreu com um descarregamento de container de encomenda, né, utilizando uma paleteira hidráulica. Então, após todas essas averiguações e provas, foi ajuizada uma ação civil pública pedindo uma tutela inibitória para evitar novos acidentes de trabalho.
4: Além dos R$ 200 mil por dano moral coletivo, a sentença impôs 16 obrigações relacionadas à saúde e segurança do trabalho.
5: Dentre elas, destacamos o fornecer equipamentos de movimentação de carga em perfeitas condições de trabalho, fornecer treinamento e capacitação aos trabalhadores, adequar pisos dos locais de trabalho, dispor de proteção contra quedas, né, de pessoas e objetos, é realizar inspeções e manutenções preventivas, fazer também, né, capacitações conforme as normas regulamentadoras, sempre com reciclagem anual, disponibilizar materiais adequados de trabalho e, enfim, né, implementar um gerenciamento de risco ocupacional adequado nesse ambiente para evitar novos acidentes de trabalho.
4: Em nota, os Correios reiteraram que imediatamente após o acidente que vitimou o empregado, os serviços de emergência foram acionados e o trabalhador foi prontamente encaminhado ao hospital. A empresa diz que prestou toda a assistência necessária à família. A estatal ainda conta que realizou uma apuração rigorosa para esclarecer as circunstâncias do ocorrido, incluindo a verificação das condições de trabalho relacionadas ao caso e que permanecem prestando todas as informações nos autos do processo.
0: Agora, 7h24, o Zé Lucente está chamando com mais informações aqui para Leca Nantes, mais as filhas, a Marcilane, Helena, Silvia e também o Antônio Marcos, ligados aqui na Casa da Canal. Alô, Lourdes, Mazi, bom dia, Cida Rômbola, Donizete Moraes, Silas Oliveira, Leia Dutra, tá aqui a Marina Biondi, né? O Denis Oliveira, Solange da Silva, Zezé Colombo, Douglas Bento, Letícia Franciele, ligadinha também, e o Zé Lucente, com informação pra gente, põe na tela.
2: Um incêndio em uma área de mata localizada entre a Chácara Manaia e os conjuntos habitacionais do Vita mobilizou equipes do Corpo de Bombeiros na noite do último domingo aqui em Taquaritinga. As chamas avançaram rapidamente pela vegetação, provocando grande quantidade de fumaça que pôde ser vista de diversos pontos da cidade, causando aí preocupação entre os moradores da região. O Corpo de Bombeiros foi ao local, realizou o combate ao fogo e trabalhou para evitar que as chamas atingissem áreas próximas às residências. Ainda não há informações das causas desse incêndio, que provocou aí grande trabalho dos homens do Corpo de Bombeiros aqui de Taquaritinga. O incêndio atingiu uma área de mata entre a Chácara Manaia e os conjuntos habitacionais Vita. E, segundo informações, as chamas avançaram rapidamente pela vegetação. É você, Edson.
0: 7h, mais 26 minutinhos, 7h26 aqui na Casa da Canal. Eu quero abraçar aqui o Benito Constantini, né? O Benito Constantini ontem faturou uma faca, um presente lá do, uma faca personalizada do churrascão, né? Diversas facas foram sorteadas lá, né? Para os associados, né? E também premiou o mais idoso associado, mas que estava na festa, foi o seu Benito. Benito Constantino, o rei da pinga, né? Ali da Tirso Micali, né, seu Benito? Um abraço para você aí e toda a família. E ontem, quando a filha, creio que a filha apresentava o documento, né? O Edson Cândido, que já não enxerga muito bem, né? Eu li Bento Constâncio. Não. Bento. Como é que eu falei? Bento. Acho que é Bento Constâncio. E na verdade era Benito Constantino. A imagem, lembrei da pessoa. Sabe que você olha para a pessoa, você sabe quem que é, mas o nome você não lembra, né? E me veio lá Bento Constantino. Benito Constantino, né? Um abraço para você. Já tive lá no seu Benito, lá na conhecendo o trabalho, a pinga, lá. Um abraço para vocês, viu? Alô, Cecília Ferreira, quem tá aqui? O Denis de Oliveira, Gilberto Paris, Dirce Gonçalves passou por aqui, o Ney Bonifácio, Marlene Dang também tá ligadinha aqui na Casa da Canal e a Alessandra Cazon tem mais informações, põe na tela.
1: O buffet Espaço Encantando anunciou o encerramento das suas atividades após os prejuízos sofridos durante aquele evento climático que ocorreu em Taquaritinga no dia 24 de julho. O espaço, utilizado para festas infantis, recreação e programação para férias escolares, foi inaugurado em 2023, trazendo novas propostas do segmento aqui na cidade. O ambiente do antigo Rancho do Cowboy recebeu investimento para a reforma e a instalação desse playground exclusivo para os eventos. Em nota divulgada no último fim de semana, a proprietária informou que a tempestade que causou graves danos ao espaço e diante da extensão dos prejuízos, os proprietários foram obrigados a encerrar as atividades de forma permanente aqui no município.
0: Poxa, que pena, hein? Que pena. Eu estive lá, né, em algumas oportunidades festivas, né, um espaço maravilhoso, né, foi muito, muito, muito bem estruturado, né, para receber aí as festas, né, ou os encontros, né, encontros, confraternizações, enfim, especialmente para as crianças, né, especialmente para as crianças. Que pena. Ainda a gente vai ouvir falar bastante, né, desta tragédia que foi aquelas fortes chuvas aqui em Itaguaritinga. Ontem mesmo lá no Náutico, vendo tantas árvores que foram arrancadas, destruídas lá no Náutico, né? E inclusive animaizinhos, né, que também não resistiram, né, passarinhos, bichinhos que tem lá no Náutico, infelizmente também foram vítimas daquela madrugada de sexta-feira. 7:29 e... 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
4: Agora 7 da manhã, mais 32 minutos, hora de falar do Benja Elétrica, Hidráulica, Iluminação e Lajes, maestro.
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4: 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Chamando o repórter da cidade, José Lucente, a informação, põe na tela.
6: Ramira Gabriele Gomes, aqui de Taquaritinga, conquistou o quarto lugar no Miss Universo São Paulo 2027, realizado na última quinta-feira no Espaço Complexo Tempo, na capital paulista. A competição marcou o início da temporada de seleções estaduais e nacionais para o ciclo de 2027 e reuniu candidatas de diferentes municípios paulistas. Ramira avançou entre as principais e chegou ao top 4. O resultado coloca a representante taquaritinguense entre os grandes destaques da edição paulista. O título ficou com Larissa Galvão, representante de Atibaia, que garantiu vaga no Miss Universo Brasil 2027. É você, Edson.
4: Mais uma vez, né? Parabéns a Ramira aí pela conquista. 7 da manhã, mais 34 minutos. Alessandra Cazon, central de redação, com informações aqui para Marlene, que tá ligadinha, o José Soares, o Neto Tapeceiro, a Nilza Alves, um abraço, alô Ronaldo Pereira, a Mauri Macedo, Maria Nascimento, abraços também para Karina, que eu conheci ontem, né? Tava lá com a Sueli, a Karina, que é a filha do Antônio Roberto Iório, o Lemãozinho Iório, né? Meu amigo de infância, recordo com muito carinho do Lemãozinho Iório, né? E ontem tava vendo lá o neto do Lemãozinho, é a cara dele, eita, bisneto da dona Josefa, da dona Zé Fiório, que legal, né? Muito feliz em a gente recordar a infância, muito legal, né? Dona Alessandra Cazon, central de redação, põe na tela.
7: Um caminhão pegou fogo na rodovia Anhanguera, na SP-330, na manhã de ontem, domingo, na região de Ribeirão Preto. O incêndio aconteceu próximo ao quilômetro 300, no sentido sul, e não deixou vítimas. De acordo com a concessionária que administra o trecho, as equipes foram acionadas por volta das 10 horas para atender essa ocorrência. O Corpo de Bombeiros também foi chamado e atuou no local. Ainda conforme as informações, por causa deste incêndio, as faixas central e de direita da rodovia foram interditadas para o atendimento e a segurança dos motoristas que passavam por aquele trecho. As causas destas chamas ainda não foram identificadas.
4: São 7:36, né? E o empresário cada vez reclamando aí, além dos impostos, né? Hoje o cidadão, para ter uma empresa, olha, não é mole não, né? E o governo cada vez quer retirar aí todas as suas responsabilidades, empurrando para quem trabalha. Quem trabalha, quem gera emprego, tem que cuidar do Brasil. Os políticos só querem saber de roubar e às vezes roubar, né? Na verdade, é o que eles sabem fazer. E pega os impostos, né? Carga tributária danada. E agora as empresas também terão de cuidar da saúde mental dos trabalhadores. Eduardo Amaral, conta pra gente.
8: A saúde mental dos trabalhadores agora também passa a ser responsabilidade das empresas. A nova regra chega com a implementação da norma regulamentadora de número 1, a NR1, implementada em 2024 pelo Ministério do Trabalho e que deve entrar em vigor ainda este ano. A norma prevê que as empresas mapeiem dentro de seus ambientes os riscos psicossociais, como estresse, assédio moral e excesso de demandas diante dos impactos do trabalho remoto e do pós-pandemia. A nova regulamentação leva em conta o crescimento nos casos de transtornos vinculados ao trabalho. Apenas no ano passado, foram mais de 4 milhões de licenças temporárias no Brasil. Destas, mais de 546 mil foram de benefícios concedidos especificamente por transtornos mentais e comportamentais. Isso representa uma alta de 15% em comparação a 2024. Para as empresas, o primeiro passo é começar as mudanças antes mesmo da entrada em vigor da norma, como explica a advogada especializada em compliance e direito do trabalho empresarial, Mariana Barreto Oliveira Dallagnol.
9: Que elas estejam cumprindo a norma de forma preventiva e não reativa. Façam uma análise do que atualmente estão fazendo para a prevenção da saúde mental dos seus colaboradores e, a partir disso, vejam o que já estão cumprindo, né, o que está em conformidade com a NR1 e o que precisam cumprir ainda para estar de acordo com a norma. Lembrando que a empresa deve documentar tudo o que já fez, está fazendo e ainda fará em relação à sua ação à NR1.
8: A norma prevê que, além do mapeamento, as empresas façam também a mitigação de riscos psicossociais. Dallagnol esclarece que esse levantamento pode também ser realizado por uma empresa terceirizada.
9: Pode ser realizado pela própria empresa, pelos recursos humanos e o seu jurídico, ou a empresa contratar uma assessoria nesse sentido, para que o seu diagnóstico seja efetuado e implementado o gerenciamento de riscos ocupacionais, o GRO, e o programa de gerenciamento de riscos, o PGR, que são essenciais para estarem em conformidade legal, para que a empresa esteja adequada à NR1. Salientando que as empresas precisam agir de forma ativa, preventiva e continuamente, devendo documentar todas as suas ações junto aos colaboradores em relação à NR1.
8: Criadora do projeto Mentes Saudáveis, que é focado em saúde mental no trabalho, Dallagnol avalia ainda que os trabalhadores serão os mais beneficiados, mas que a medida também trará bons resultados para as próprias empresas, como, por exemplo, a redução de dias afastados por questões de saúde mental.
9: Com a melhoria do clima organizacional, com as atitudes da liderança, que deverá mostrar apoio aos trabalhadores, assim como acolhimento da empresa de uma forma geral aos trabalhadores, com a melhoria na comunicação da gestão e diversas outras formas e alterações que serão sentidas de forma positiva pelos trabalhadores e, consequentemente, diminuirão ou excluirão casos de afastamento por doenças e transtornos mentais.
8: Em junho deste ano, o ministro André Mendonça, do Supremo Tribunal Federal, suspendeu por 90 dias a aplicação de multas e outras avaliações relacionadas à NR1. A suspensão busca uma conciliação e esclarecimento sobre a norma com as empresas. O prazo para a suspensão dessas multas encerra em setembro.
4: Pois é, quem não trabalha, né? Quem não gera emprego nenhum, né? Os vagabundos, eles são especialistas, né? Em gerar mais problema para quem trabalha, na verdade. Não, você tem que cuidar de mim também, tem que cuidar da minha mulher, cuidar do meu cachorro. Já já o empresário vai ter que cuidar do cachorro do cara também, né? Você tem... Quem não faz nada tem tempo para ficar criando leis e mais normas e mais impostos aí para quem produz nesse nosso Brasil. Não está fácil, não. Não é mole, não, né? E por isso que eu falava de político ontem. E ontem, inclusive, lá estava conversando com meu amigo Tuquinha da Vidrobox. Né? O Tuquinha, que é uma figura conhecida e muito querida, né? Muito querida aqui na nossa cidade. E aí os caras já encostam, né? Ô, Tuquinha, vamos ser meu vereador. E o Tuquinha, eu falei pra ele, ô, Tuquinha, casca fora que é fria. Casca fora que é fria. Eu tenho certeza que se o Tuquinha da Vidrobox se lançar candidato a vereador, vai ser um dos mais votados, se não o mais votado na cidade. Perfeito. E aí? É vereador, e aí? E aí? Ele precisa disso? Não precisa, na verdade. Ah, Edson, mas nós precisamos melhorar, botar gente. Eu sei que precisa, mas deixa o Tuquinha quieto, deixa o Tuquinha aí. Né? O Tuquinha, essa liderança do esporte aqui em Itacoaritinga, essa pessoa maravilhosa, geradora de empregos, né? Para que entrar nessa nhaca aí? Né? Porque numa situação, às vezes você é vereador, e dependendo da administração, se você é honesto, se você é um cara de bem, você passa. Como diria a vovó, você passa raiva, só passa raiva. Quem é bom, quem é honesto lá, passa raiva, porque não consegue fazer nada, realizar nada, porque quem executa é o outro, não é verdade? Né? Então, se fosse para ser prefeito, Tuca, se for para ser prefeito, é meu apoio. Agora, vereador, casca fora que é fria. O Tuquinha que está preparando lá o jantar dançante dia 19. O Tuquinha e também o Valmir Apes. Vamos falar do Valmir, né, Valmir? Obrigado pela carona ontem, viu, querido? Um abraço pro Valmir, amigão de infância, meu amigo Valmir Apes, está lá no sindicato, o Tuquinha está lá na Vidrobox. E estão preparando esse jantar dançante dia 19 de setembro agora, lá no Premier Hall. Um evento com 3 atrações: Juninho Sombra, o Cadu e Matheus, Anderson Fernandes e Marcelo Oliveira, com comida inclusa, bebida e chope Antártica à vontade, incluso também, né? Procure aí o Tuquinha se você quiser participar desse jantar maravilhoso, dançante, no próximo dia 19 de setembro, no melhor lugar da cidade, que é no Premier Hall, aqui em Taquaritinga. 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
3: Abração do Igor Santana, tá mandando aqui pra gente o resultado de uma ação que aconteceu sábado no Mercado Carvalho, foi, né? A arrecadação de alimentos aí para as famílias que foram atingidas pela tempestade, né? Do último dia 24 aqui em Taquaritinga, né? Essa toda a arrecadação será entregue lá na casa de pastoral Jesus Bom Pastor, ali próximo da Escola Cívico-Militar, local onde a assistência social tem ali também, está trabalhando ali, né? Recebendo essas doações. Um abraço, Igor Santana. O Mazinho Nus está me informando aqui que no Clube Náutico, ontem pela manhã, pela categoria Master Prodata, venceu de virada o Estica Nervo por 4-3. Mazinho Nussi, o Mário Célio duas vezes e o Luiz Furoni. A equipe comandada pelo Luiz Gussi e o Rodrigo Arnone jogou com

0: coisa aqui, né, dona Alessandra? Mas tá bom. 7h48, quem tá chamando é o Zé Lucente com informação pra gente, põe na tela.
1: Uma fatalidade, viu? Adriana Siqueira dos Santos tinha 51 anos de idade e estava na estrada vicinal saindo de Bueno de Andrada em direção a Matão, voltando de um passeio com a família. No trajeto, ela comprou uma coxinha e, enquanto comia, acabou engasgando com esse alimento. A família tentou socorrê-la e chamar ajuda médica, mas a mulher faleceu antes que as equipes chegassem. Segundo a Secretaria de Segurança de São Paulo, a vítima teve uma parada cardiorrespiratória e foi socorrida, mas não resistiu. O caso foi registrado na delegacia da cidade de Matão. Que fatalidade, hein? É você, Edson.
0: Agora são 7h49, 7h49, deixa eu colocar aqui, um abraço, Mazinho, tá sempre ligado aqui na casa da canal, as informações dos demais jogos, né, que tivemos nesse final de semana, lá no Clube Náutico Taquaritinga, o meu amigo Heitor já passou pra gente aqui, nós tivemos jogos no sábado, o Erva Mix empatou com o Super Gênio Infowork por 2-2 e a oficina do Paçoca venceu 6-0 LL Soldas. Mas também LL Soldas não tinha jogador, tá difícil, ele tava sem goleiro inclusive, né? E depois nós tivemos a Casa da Marmita vencendo o Galo Pneus. Casa da Marmita venceu 2-1 ao Galo Pneus. Ontem nós tivemos jogos pelo Master e depois Amador. O Super Gênio Infowork perdeu para o Erva Mix por 3-2 e o Prodata venceu a Prodata tá com a Info Macturbo, venceu o Esticanevo 4-3. O Real Expresso perdeu para o Real Madruga no Amador e ainda no Amador a equipe do Barra Mansa venceu o Deportivo por 6-4. Nós tivemos a doação de arroz para a comunidade terapêutica Horto de Deus. Já mandei a foto para você, a imagem aí de vir, né? Da entrega de doação de arroz. Ah lá, ó, tá lá a equipe do Náutico, Luiz Gesso, Lolá, o Heitor fazendo a entrega de lá para a equipe ou para comunidade terapêutica Horto de Deus aqui em Taquaritinga. 7h51, Alessandra, Central de Redação, a informação põe na tela.
2: Ainda estão abertas as inscrições para o curso gratuito de eletricista residencial que será ministrado do dia 31 de agosto ao dia 3 de setembro no Sindicato Rural em Taquaritinga. As inscrições são exclusivamente pelo WhatsApp. Os candidatos devem ter mais de 18 anos. E o número para se inscrever é o 99993-5119. Lembrando que as vagas são limitadas, são as últimas oportunidades para integrar essa turma do curso gratuito de eletricista residencial.
0: Eu falava há pouco, né? Quão difícil é para o empresário gerar empregos com tantos impostos, né? A carga tributária nesse nosso país é por demais, né? Por demais penosa, né? E a indústria está completando 20 meses de pessimismo, né? Quase que 2 anos só pessimismo na indústria brasileira. Repórter Valquíria Rios tem mais informações.
3: Após 2 meses de recuo, o índice de confiança do empresário industrial subiu 1,9 ponto em agosto, indo aos 46,3 pontos. Mesmo com esse resultado, o ICEI segue abaixo da linha divisória de 50 pontos. O gerente de análise econômica da CNI, Marcelo Azevedo, explica o cenário.
4: O índice de confiança do empresário industrial, ele saiu de 44,4 para 46,3 pontos. Então, houve uma alta significativa até na passagem dos meses, mas o índice continua bastante abaixo da linha de 50 pontos, mostrando ainda uma falta de confiança. Já são 20 meses de falta de confiança dos empresários industriais.
3: Marcelo Azevedo destaca que o ICEI é composto pela avaliação das condições atuais dos negócios e pelas expectativas para os próximos meses.
4: Essas duas avaliações, elas melhoraram na passagem de julho para agosto e explicam a melhora do índice de confiança como um todo. O índice de avaliação das condições atuais, ele segue no campo negativo, então os empresários ainda percebem piora das condições de seus negócios e da economia brasileira, mas essa percepção de piora, ela se suavizou na passagem de julho para agosto. Já com relação às expectativas, houve uma forte melhora, os índices aumentaram mais de 2 pontos.
3: O avanço reflete a alta dos dois principais componentes do ICI, o índice de condições atuais e o índice de expectativas. O primeiro cresceu

0: Devido a uma avaliação menos negativa dos empresários sobre o momento vivido pelas empresas e pela economia. Ainda assim, os industriais continuam insatisfeitos com o desempenho dos negócios e da atividade econômica na comparação com 6 meses atrás. Já o índice de expectativas subiu graças a uma projeção mais positiva dos empresários sobre o futuro das empresas e a uma percepção menos negativa quanto ao futuro da economia. Apesar disso, o indicador continua apontando pessimismo da indústria em relação aos próximos 6 meses.
1: Alô Ney, alô Patrick, alô Marquinhos, estão ligados aí na sua tratura, um abraço para você, viu? Um abraço para toda essa turma aí. Moreira também tá aqui, um abraço para você. O meu amigo Bruno tá lembrando que o Flamenguinho jogou sábado em Cândido Rodrigues contra União Rodriguense e venceu por 2-0, imbatível Flamenguinho, 2-0. No último sábado, então, Flamenguinho 2, União Rodriguense 0. Foi lá em Cândido Rodrigues. Zé Antônio de Lima está ligado aqui na Casa da Canal. A Rosa Odin e o Zé Lucente tem informação. 7h55, põe na tela.
2: Olha, a gente volta aqui no local ontem, né? Próximo a esse condomínio. Pegou fogo aqui a mata, né? Aliás, queimou bastante por aqui, viu? A gente volta, ainda encontra muita fumaça pelo local, né? Os bombeiros estiveram aqui, debelaram as chamas, evitaram que o fogo chegasse até os apartamentos aqui do Boa Vista, que é o empreendimento Vita, né? Aqui de Taquaritinga, mas é tanto fogo que tinha, Edson, que ainda as chamas, né? Consumiram aí paletes, né? Que eram utilizados aqui na construção de um novo conjunto habitacional e também o mato por aqui. Mas a fumaça ainda persiste no local e incomoda muita gente, principalmente crianças, idosos, né? Mas a gente tem a certeza agora que as chamas foram debeladas e ficou esse resquício por aqui, ó. Muita movimentação de terra para evitar que o fogo avançasse, né? E também a vegetação, ela contribui para isso, né? Vegetação seca. Então a gente veio ver de perto, Edson, o que a gente já mostrou aqui com fogo ontem à noite, varou a madrugada e agora, né, uma nova imagem dessa manhã em Taquaritinga. Fica bem próximo, Edson, dá até uma olhada aos apartamentos aqui, né, do Boa Vista 1. Está sendo construído Boa Vista 2 e antes disso alguém atirou fogo nessa mata queimando paletes e também muita vegetação por aqui. Muita fumaça ainda, Edson, aqui no... nesse local, né? Onde os bombeiros trabalharam durante toda a noite. Eu deixo com você.
1: Aberta a temporada de dementes, né? Que ficam atirando fogo nas matas, né? Causando mal-estar terrível, um dano ambiental, né? E matando os animaizinhos, né? Os pobres dos animaizinhos. Deveriam atirar fogo no rabo, no próprio rabo, né? Mas infelizmente estão aí os dementes à solta em todo canto. Alô, Vera Lúcia, um abraço para você, bom dia. Bom dia também aqui pro Ralado Pessoa, tá ligado aqui na Casa da Canal, um abraço, um bom dia, viu? Abração para você, meu querido. Tá aqui na Casa da Canal também o Dirceu, alô Dirceu, tá sempre ligadinho com a gente. O Faustão Delarice, um abraço, um bom dia para você. Quem tá aqui na Casa da Canal também é a Verinha lá do Santa Cruz. Um abraço para vocês. 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
1: Alô Maria Tasso, alô Marina Barros, estão ligadinhas aqui na Casa da Canal. Um abraço, um bom dia para vocês, viu? Tá aqui também o Zé César, todo dia tá aqui. A Sônia Aparecida, Juari Nogueira, um abraço. Sandro Bernardino, abraço também aqui para Cleide da Silva, a Maria José, o Mauro Rabelo, a Dilson Gibertoni, tá todo mundo ligado aqui na Casa da Canal. Alessandra, a informação põe na tela.
6: A Secretaria de Saúde aqui de Taquaritinga informou que o CAPS adulto e infantil, eles estão com novos telefones para contato. Para o CAPS infantil, o novo número é o 99398-2875. Já para o contato no CAPS adulto, os interessados devem entrar através do 99341-1463. São os novos números de contato do CAPS adulto e infantil aqui na nossa cidade.
1: Aí vai a Petrobras e encontra um petróleo no Amapá, né? No Amapá, né? Então, uma grande alegria. Aí vem o Zong, né? O zongueiro. Ah, mas vai gerar um impasse ambiental. Vai matar aquela, como é que é? Impressionante esse Brasil, né? Cassie Balog, Petrobras encontra petróleo no Amapá e gera impasse ambiental com os ecochatos. Cassie Balog.
7: Uma nova fonte de petróleo foi encontrada nesta semana pela Petrobras em águas profundas do Amapá, na bacia sedimentar da Foz do Amazonas. O levantamento apontou a presença de hidrocarbonetos no Poço Morfo, localizado na margem equatorial brasileira. O poço está localizado a cerca de 175 quilômetros da costa do Amapá, em uma profundidade de água superior a 2.800 metros. A coordenadora de políticas públicas do Observatório do Clima, Sueli Araújo, afirma que a descoberta não resolve os problemas apontados no licenciamento ambiental.
8: A informação de que a Petrobras encontrou indícios de petróleo no Poço Morfo, no chamado Bloco 59 da bacia da Foz do Amazonas, não soluciona os problemas registrados no respectivo licenciamento ambiental. Notadamente, nós temos o uso de uma base hidrodinâmica desatualizada nesse licenciamento, que prejudica a modelagem da dispersão do óleo em caso de acidente.
7: Os hidrocarbonetos são obtidos principalmente do petróleo e do gás natural, servindo como matéria-prima essencial para combustíveis, plásticos e borrachas. A Petrobras é a operadora do bloco e detém 100% de participação na área. O bloco foi adquirido na 11ª rodada de licitações da ANP em 2013, sob o regime de concessão. Sueli Araújo também questiona a continuidade do empreendimento e afirma que ainda não há confirmação de que a produção de petróleo seja economicamente viável.
8: Com relação à continuidade desse empreendimento, é importante entender que a Petrobras não sabe ainda se há viabilidade econômica para a futura produção. E se houver, ela só iniciará daqui a quase uma década. Haverá, inclusive, uma nova fase do licenciamento ambiental voltada às instalações direcionadas à produção.
7: A Petrobras informou que as operações de perfuração continuam para a avaliação exploratória do poço, com foco na segurança e no respeito ao meio ambiente e às pessoas. A companhia afirma ainda que a atuação no bloco faz parte da estratégia de recomposição das reservas de petróleo e gás, visando ao atendimento da demanda nacional de energia durante a transição energética. O Observatório do Clima afirma que dará continuidade às medidas judiciais relacionadas ao caso.
1: Observatório do Clima gosta de ficar observando, né? Observando o povo trabalhar. 8:04, Ronaldo Roberto tá ligado, a Silmara, Silmara Helena tá aqui também a Sandra Moraes, Elisângela Matos, bom dia, alô Jandira Correia, a Maria Fanelli, tá todo mundo ligado aqui na casa da canal, e Davilson e Ângela, ligados aqui, onde está em Arapiraca. Um abraço para você, viu? Lá em Arapiraca, Eda Wilson, a Ângela, um abraço para vocês aí. Sandra Mendes passou por aqui, Adélia Guedes, o Luiz Henrique Mattioli, Giane Xavier Aranda, está aqui também a Ana Cláudia, a Quitéria Moura, está todo mundo ligadinho na casa da canal, e o Zé Lucente tem informação para gente.
9: O Sindicato Rural aqui de Itaquaritinga está com inscrições abertas para mais uma edição do curso de tratorista, iniciativa voltada à capacitação de pessoas interessadas em desenvolver ou aperfeiçoar o conhecimento relacionado à operação de máquinas agrícolas. As atividades serão realizadas entre os dias 24 e 28 de agosto, das 8 às 17 horas. A capacitação oferece aos participantes a oportunidade de ampliar conhecimentos necessários para atuação com tratores e aprimorar habilidades relacionadas às atividades envolvidas no meio rural. Para participar, um dos requisitos estabelecidos é possuir carteira nacional de habilitação categoria B ou superior. O curso terá duração de 5 dias, com programação em período integral das 8 às 17 horas. E as vagas são limitadas, por isso, corra, aproveite, faça a sua inscrição. É você, Edson.
1: 8:06, eu estou aqui em contagem regressiva, não vejo a hora de iniciar a propaganda eleitoral no rádio e na TV. Agora dia 28 começa essa porcaria, esse festival de mentira, só mentira, né? Essa porcaria que a gente é obrigada a engolir. E a rádio aqui é obrigada a abrir espaço para essa gente vir aqui contar mentira, mentira, mentira, né? É impressionante. Os maiores canalhas, né, desse mundão de Deus estão aí nesse meio, né? E vão estar aqui, passar por aqui, não, porque comigo a coisa vai ser diferente, porque eu prometo isso. Dia 28 começa agora. E a campanha eleitoral já começou ontem, né? Já começa, pode pedir voto aí. Joyce Santos, conta pra gente aí.
10: A campanha eleitoral para as eleições 2026 começa oficialmente nesta semana, quando passa a ser permitida a propaganda eleitoral nas ruas e na internet. Candidatas, candidatos, partidos, federações e coligações podem divulgar propostas, realizar comícios, caminhadas, carreatas e distribuir material gráfico dentro dos limites estabelecidos pela Justiça Eleitoral. É o que explica o advogado especialista em direito eleitoral, Alberto Urolho.
11: O objetivo das regras para a campanha eleitoral é garantir o máximo possível um equilíbrio na disputa. Por exemplo, quem já está exercendo o cargo e eventualmente é candidato à reeleição não pode utilizar dos benefícios desse cargo, aquilo que vem e é pago com dinheiro público não pode ser usado para a campanha eleitoral.
10: Na internet, a propaganda é permitida em sites, redes sociais e aplicativos de mensagens, com impulsionamento pago até 1º de outubro. Também são permitidos comícios, alto-falantes e distribuição de materiais, dentro dos horários previstos em lei. A legislação proíbe enquetes eleitorais, propaganda em bens públicos e de uso comum, distribuição irregular de brindes e práticas que possam configurar abuso de poder. Os candidatos que desrespeitarem o estabelecido podem enfrentar uma série de consequências, conforme pontua o advogado atuante em direito eleitoral e partidário, Rafael Morgental.
12: A maior parte dos ilícitos, né, como a gente sabe, os ilícitos de propaganda, acabam gerando apenas uma punição de multa. Agora, quando a gente está falando de desinformação dolosa que visa iludir o eleitor, e via de regra isso tem sido feito não para promover candidaturas e sim para atacar adversários, aí nós estamos falando sim na rota de colisão com princípios constitucionais importantíssimos, né, que tem a ver com a autenticidade do sufrágio, com a legitimidade do voto e do processo eleitoral, do poder que está sendo ali constituído. Então, é natural que essas técnicas de desinformação sejam combatidas com veemência e que candidatos possam ser cassados.
10: O horário eleitoral gratuito no rádio e na televisão começa em 28 de agosto e segue até 1º de outubro.
1: É, de 28 de agosto a 1º de outubro. É a farra da mentira. Alô, Ludes de Olino. Alô, Edninha Silva, Denise Silva, Vera Martins, está aqui Rosali Farinelli, com as filhas Fabiana e Vanessa. A Fátima Castelo está aqui também. Alô, Lorena, Lorena Rossi, Daiane Oliveira, Alexandre Baroni, Marcão Abutre, está lá no Hospital de Base de Rio Preto, ligado na Casa da Canal. Um abraço para você, viu, querido? Zezé Liseu, Nenê Romano Parmeirense, Vicky e Daro Santos. Alô, Nenê Romano, não é que azar do Parmeira, né? Pegar justo Santos na Copa do Brasil, que azar, né? Parmeira que já vai ser eliminado da Libertadores pelos paraguaios e vai pegar o Santos na Copa do Brasil, vai ser eliminado de novo. A coisa de louco, né? Pegar justo o Santos, tanto time aí, né? Que azar do Parmeira, né, Nenê Romano? Alô, Vicky e Daro Santos. E o pagamento da prefeitura até hoje nada, tá dizendo, Vicky. Deve ser fornecedor, né? Ou o pessoal do transporte, eu não sei. Pagamento até agora nada. Senta, senta que de pé você cansa, meu filho. 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
3: E ontem no Rio de Janeiro nós tivemos o jogo da fome com a vontade de comer, os desesperados, aí os dois na zona, Santos e Vasco. Foi melhor pro Santos, né? Pelo menos foi o que o Morcegão me falou, que mandou o recado. Deixa eu ver aqui o Morcegão, maestro, que mandou o recadinho, deixa eu ver aqui.
4: Ô Edson, ó, só pra te informar, Vasco da Gama 0, Santos 3. Saímos da zona de rebaixamento e partiu pra Sul-Americana ou Libertadores. Tamo junto.
3: Olha não, hein, Marcegão. Biro.
5: Tista, cara. Esse time dá gosto de ver. Se o Arão joga pra caralho, né? 3-0 já. Que passeio, que chocolate. Esse time é fantástico. Vou virar santista, Edson Cândido. Dá água na boca ver o Santos jogar, cara. Olha. Esses caras parecem a seleção brasileira.
3: É o Biro lá de Ô, é seleção. O Santos é seleção. Coisa de louco, né? Ai, ai, ai, você vai ver o jogo, não foi nada daquilo, né? Até a chance que o Santos fez, aproveitou. Mas o Gaion tá na ponta da linha aí pra atualizar. O Corinthians perdeu em casa? Mas como? Alguém explica isso aí? O Memphis não tava? Fartou o Memphis Depay? Não tá? Como é que aconteceu isso aí? Ô, Gaion, explica pra gente aí, ó.
6: Alô, amigos da Casa da Canal, trazendo aqui as últimas informações dos quatro grandes clubes de São Paulo. Só o Santos do Quarteto Paulista venceu nesta rodada. Palmeiras está vendo a sua liderança evaporar. O Corinthians, com pensamento na Libertadores, perdeu ontem para o Cruzeiro. E o São Paulo, 9 jogos sem vitórias. O Peixe vive um outro momento, venceu o Vasco 3-0 e se distanciou da zona do rebaixamento. 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Com as informações do Verdão, o técnico Abel Ferreira ganhou um problema para os próximos jogos, na verdade, do Palmeiras. Ramon Sosa, com uma lesão na coxa, está fora da partida de quarta-feira diante do Cerro Porteño. Vale lembrar, o Palmeiras não informa o prazo de retorno dos seus atletas. Ontem, o Verdão já deu início à preparação para o confronto de volta contra o Cerro. Oitavas de final, Copa Libertadores da América, quarta-feira, 19 horas, no Paraguai. Quem atuou na derrota para o Fluminense por 3-2 fez o famoso trabalho regenerativo. Quem não jogou, treinou normalmente. O lateral direito, Kelvin, que se recupera de uma lesão na coxa, está em transição e pode ser a novidade para os próximos confrontos. O Verdão vive momentos instáveis no pós-Copa e busca uma recuperação no Brasileirão e também na Libertadores. Marlon Freitas, um dos líderes do elenco, disse que o momento é de decisão, foco e de jogar mais e falar menos. A coletiva pós-derrota para o Fluminense foi algo que chamou atenção, pois Abel Ferreira foi muito confrontado se não podia fazer esse time jogar melhor. O treinador português assumiu o mau momento, mas destacou que o Verdão ainda está na briga pelos 3 títulos. E realmente, por tudo que se tem falado nesse fim de semana, parece mesmo que o Palmeiras está lutando na parte de baixo da tabela. A derrota para o Fluminense liga um sinal de alerta, mas vamos esperar os próximos jogos, como pediu Abel Ferreira, e depois vamos ver o resultado que o clube estará. 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O Santos passou bonito pelo Vasco em São Januário, 3-0 fora o baile, né? Com os gols todos na segunda etapa. Quem foi decisivo novamente? Gabigol. Chegou a 17 tentos nessa temporada. Neymar, participativo, foi bem também. Esses dois são referências intocáveis no time titular. Aliás, Gabriel defendeu a continuidade de Neymar na seleção brasileira. Aí, convenhamos, é uma outra história para outro papo. Na semana passada, nós falávamos aqui sobre esse time do Santos e as dúvidas que o técnico Cuca teria, mas o time apresentou uma melhora. Porém, a equipe tem a dúvida de quem vai a campo na Sul-Americana. Quinta-feira, o Santos já tem um compromisso no Equador. A boa notícia foi a volta de Gustavinho, fica à disposição após sofrer 3 lesões musculares. Na partida, o Santos correu riscos na primeira etapa. Gabigol perdeu uma chance clara de abrir o placar, mas chance essa que ele não desperdiçou com a canhota, né, no segundo tempo. Gabi tem sido um dos bons noves da temporada, chegou a 17 gols, e o que chama atenção é que nesse ano ele já tem 10 gols anulados. Depois, em 2 cobranças de faltas, o goleiro Léo Jardim rebateu. Arão e Luan Pérez estavam bem posicionados para marcarem os gols. Hoje o time volta aos trabalhos com atletas que não entraram em campo. E amanhã começa a percepção da comissão técnica para ver quem tem condição de ir ao Equador para encarar o Macará. 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Falando em nome de D&D do São Paulo, apenas empatou com o Coritiba. Semana passada falamos que a sequência seria importante para o time sair da parte de baixo da tabela. Coritiba em casa, Lanterna Chapecoense na próxima rodada. Era quase certeza de 6 pontos. Além do Bolívar, novamente amanhã pelas oitavas de final da Sul-Americana. Mas o mau jogo do sábado preocupa os torcedores. O ataque parece não desencantar e a torcida, que fez uma linda festa, vaiou a equipe ao término do confronto. 44 mil espectadores para prestigiar mais uma vez, a frustração tomou conta. O próprio Dorival disse que está em débito com os torcedores. Esse foi o 9º jogo sem vitória do São Paulo no Brasileirão, e é incrível que mais uma vez a bola parada fez a diferença. O São Paulo acabou tomando o gol de empate novamente com uma bola parada, que já tirou muitos pontos da equipe nessa competição. Outro ponto a ser lembrado: é apenas uma vitória nos últimos 15 jogos, muito pouco. Alô, Gil, São Paulino, da EMI. O Gil falou que nem está perdendo mais tempo em acompanhar o São Paulo, ele só fica ligadinho aqui na casa da canal para saber o que a gente fala, o que traz informações do Tricolor. Mas o São Paulo amanhã deve passar as quartas de final da Sul-Americana. Caleri reclama de um pênalti. O gol do Coritiba, muita gente achou falta em cima do Lucas Ramon. 2 lances que o VAR poderia ter sido acionado, ou mais com a nova determinação não foi. Vale lembrar que o VAR, ele será acionado apenas em lances claros de erro. As decisões de campo devem seguir sendo respeitadas com a mínima interferência. Por isso, teremos mais erros com toda certeza. Fora das 4 linhas, Rogério Caboclo anunciou que não vai disputar as eleições no clube, e Caleri renovou seu contrato, fica até 2028, com possibilidade de mais um ano no São Paulo. 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Falando do Corinthians, fechando os jogos dos grandes, o Corinthians perdeu para o Cruzeiro, um jogo muito igual, de muitos espaços. Ambos os times têm a Libertadores no meio da semana, inclusive podem se enfrentar em uma semifinal da competição. Ontem, no detalhe, vitória do Cruzeiro por 2-1. Mesmo com a Libertadores à frente, o único poupado do Corinthians foi Ranieri. E a derrota afastou o Timão do G4. Mas, repito, foi um jogo muito igual, que poderíamos estar falando aqui hoje facilmente de uma vitória corintiana. Na Neoquímica Arena, a expectativa era do anúncio da renovação de Memphis. Exatamente, a novela ganhou um burburinho semana passada e as partes devem se entender. Hoje, Osmar Stable vai apresentar a nova proposta que foi feita a Memphis. O que aconteceu na negociação? O Memphis diminuiu drasticamente o salário pedido, e o Corinthians, se parcelar em os 42 milhões que deve ao jogador em 24 vezes, será o pedido anterior do salário do Memphis, o que significa que esse valor seria, entre aspas, perdoado. Vamos aguardar para ver se isso vai acontecer ou não. As informações dos grandes clubes de São Paulo, a rodada do Brasileirão, Palmeiras apenas 3 pontos na frente. Domingão comigo, José Roberto Gaion, para Casa da Canal. Um abraço a todos e cuide-se bem, excelente semana.
3: 8h25 agora, obrigado Gaion, atualizando as informações do seu time do coração. E a Roseli tem um recadinho aqui importante, atenção, queria chamar a atenção dos bombeiros, né? Bombeiro tá na escuta aí, alguém tá na escuta ou alguém que possa atender esse pedido aqui da Roseli. Bom dia.
0: Oi, Elcio Cândido, bom dia, é a Roseli. Cândido, você podia anunciar aí pra, na rádio, a ver se tem alguém ouvindo, que tem um cavalo embaraçado aqui do lado da represa e parece que ele vai morrer ou cair na água, aquele embaraçado, uma corda caiu, tá caído e tá bem amarrado. Quem sabe se anunciando, alguém tá, o dono tá ouvindo e vem ver, né?
3: Ô, Roseli, eu só gostaria que você complementasse essa informação, se é aqui na represa aqui da Colombo ou na represa do Rosa Bedran, Colombo ou Rosa Bedran, para que o pessoal que vai fazer esse socorro do animal, que ele disse aí, o animal tá com uma corda e vai no meio do mato e tá lá para comer e para se alimentar, e essa corda acho que enrolou nele, e ele tá enrolado e pode cair na represa, segundo aqui a Roseli. Só me informa aqui, Roseli, se é na represa da Colombo ou se é na represa do Rosa Bedran, para que o pessoal, tanto nas duas aí, pessoal, por favor, né, já dê uma passadinha, ela tá gravando aqui, ela vai trazer essa informação, esse animal que tá amarrado, enrolado aí numa das represas aqui de Taquaritinga. 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A Roseli traz o complemento da informação, pois não?
0: Oi, Edson, muito obrigada. Não precisa o bombeiro ir lá, que eu consegui conversar com o moço que estava passando. Ele foi lá e cortou a corda, tá? Muito obrigada. O cavalo já tá, tá liberto já. O moço cortou a corda, que eu tava tudo amarrado, e ele já tá de pé.
3: Graças a Deus, menos mal. Maravilha, obrigado, viu, Roseli? Seja você também o nosso repórter, onde você estiver. Tá vendo aí? Aconteceu um fato que chamou atenção e ela coloca aqui na rádio, né? E com a graça de Deus já foi tudo arrumado ali, né? Obrigado, tá? A Edna me informando que a Aparecida Lacerda da Silva faturou o Marmitex da Rotisserie. Marmitex mais um Guaraná Ideal, presentão lá dos supermercados Ipiranga, Aparecida Lacerda da Silva. 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
7: É só, a temporada de fogo começou. Só nesse final de semana nós tivemos 5 registros de incêndio em mato. E também tivemos o registro de uma casa que acabou sendo consumida pelo fogo ali pelo Jardim Contendas. Os incêndios que foram feitos em Matos, Edson, que foram registrados em Matos, né? O que chamou a atenção foi esse último aqui, próximo ao condomínio Vita, né? Onde existem prédios de apartamento. O fogo começou e se estendeu praticamente durante toda a madrugada, só terminou agora de madrugada, né? Os bombeiros fizeram um cerco para evitar que esse fogo atingisse outras áreas, né, e outras casas ali na região. Então ele ficou contido em uma chácara, né, e queimou o mato, não tem como. Segundo as informações, o fogo teria tido início em pallets que estavam sendo utilizados na construção de um novo conjunto habitacional e residencial ali no Jardim Martinelli. O fogo teve início, os bombeiros trabalharam durante muito tempo, até madrugada, né, o pessoal que está saindo agora muito cansado, porque o fogo exigiu aí um trabalho forte, né, desses homens do Corpo de Bombeiros para fazer o combate às chamas. Então, Edson, essa farra dos incêndios em mato já começou. Só no fim de semana, 5 casos foram registrados aqui em Itacoaritinga. E eu perguntei mais uma vez a um bombeiro, né, se o fogo pega sozinho no mato. A resposta é sempre aquela, né, Edson? Fogo não tem início espontâneo, não, né? Tem alguém atia fogo. E aí, quando o fogo pega, o bombeiro é chamado, mas quando chega no local, vento e também mato seco contribuem para a propagação muito mais rápida. Eu deixo com você, Edson.
3: Obrigado, Zé, obrigado pelas informações, né? Temporada de dementes aí, né? Alô, Luiz Gessolo, tá me informando aqui que sábado agora tem Júnior Braga no Náutico, domingo Júlia Macei, hein? O Náutico que foi um diferencial nesse final de semana, é a festa dos 56 anos desse clube querido. Meu querido Luiz Gessolo, obrigado pelo carinho, viu? Você e a esposa, toda a direção do Náutico. 8 da manhã, a gente fala mais na segunda edição, porque agora a mensagem de sabedoria para mim e para você é retirada do livro de Salmos 26, versículo 2. Examina-me, Senhor, e prova-me, sonda-me o coração e os pensamentos. Parece que eu estou ouvindo a Rose Vincenzi cantar a música Sonda-me, né? E canta maravilhosamente bem, né? Jesus sabe tudo, Jesus sabe onde você está, se você está feliz, ele está comemorando com você, se ele está triste, se você está triste, ele está com as mãos estendidas. Senhor Jesus conhece o seu coração, conhece tudo. Nele e em nenhum outro há salvação a não ser em Jesus. Nele, você e eu somos justos. Só estando nele, andando com ele, mantendo comunhão permanente com Jesus, nós podemos ir a Deus e orar como Davi. Examina-me, Senhor, e prova-me. Sonda-me o coração e os pensamentos. Essa é mensagem de confiança, mensagem de sabedoria para mim, para você, para os filhos e filhas amorosos do Deus Amor. Que Ele te abençoe, te guarde, faça resplandecer seu rosto sobre ti e te conceda a graça. Que o Deus amoroso volte para ti o seu rosto e te dê a paz. Que esse mesmo Deus abençoe a minha e a tua família. Amém. Que o Deus amoroso abençoe todos os aniversariantes do dia. E agora, você também está aniversariando? Paz, felicidade para você, viu? Agora é com ele, Delcimar Guissone, está meio aí, borocochô. O que aconteceu? O Memphis não jogou? Não jogou o Memphis depois? Não jogou? Deu a raposa? A raposa engoliu aí o timão? A coisa de louco, é. Mas, não tem problema. Vai melhorar. Não reclame, não reclame. Hoje está melhor que amanhã. É sim, vai melhorar. Na sequência, Delcimar Guissone, a gente se fala na segunda edição. Até lá.
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5: Já 8:36. 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
5: Semana ensolarada, segunda-feira de muito sol, com os termômetros que irão marcar aí 32 graus.
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1: É para você participar da programação da manhã desta segunda-feira, 17 de agosto. O fim de semana foi calorento, de muito sol, como falamos aí na semana passada. E a segunda também começa com um tempo bom, não tem previsão de chuva e o clima tá bastante seco, não é? Deixe o seu bom dia aqui no Zap da Canal e participe da programação da manhã. Vamos te fazer companhia depois da primeira edição do canal Uma Notícia, até às 11:30 da manhã.

0: programação da sua manhã de segunda-feira, hein?
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0: É do Ed Brito e Samuel, 8h51.

0: Ah, mandando bom dia lá para o Bruno Lima. Alô, Bruno Lima, parabéns, hein? Parabéns. Alô, Bruno Lima, parabéns aí pelo aniversário, bom dia. É o Diego Lima. Alô, Diego Lima, especialmente para o tio Bruno Lima, pelo aniversário, estamos registrando aqui, cumprimentando, mandando bom dia. Deixe o seu aniversário neste 17 de agosto aqui no Zap da Canal, que é o 32527293. Segundamos novamente, hein, Cléo? Bom dia. Obrigado pela sua companhia. Tamo junto, hein? A dona Vicentina também tá por aqui, lá do Vale do Sol. Segundamos aí. Ô, dona Vicentina, já fez a sua caminhada matinal? Já?
1: Previsão para os nascidos entre 21 de março a 20 de abril. Áries.
0: Ah, quer saber como está o seu signo ariano? A semana harmoniosa com as parcerias abrirão as portas logo cedinho, viu? Pela manhã, evite decidir no impulso. É uma névoa, poderá confundir o que você sente e o que você quer. Uma conversa objetiva selará um combinado importante, uma sua palavra terá peso em um contrato, os planetas trarão sorte no amor e nos ganhos, cumplicidade também no amor, viu, ô Ariano?
1: Previsão para os nascidos entre 21 de abril a 20 de maio.
0: Nascidos aí em Touro, a rotina fluirá bem hoje. Aproveite para programar a semana logo nas primeiras horas. Pela manhã, um cansaço difuso poderá atrapalhar. Não force o corpo nem a agenda. Uma conversa séria sobre a casa ou a família resolverá o que vinha se arrastando. Vênus e Júpiter favorecerão o conforto, o trabalho e o bolso. À noite, uma parceria pedirá atenção para os taurinos, hein?
1: Previsão para os nascidos entre 21 de maio a 20 de junho. Gêmeos.
0: Alô, geminiano, atente à leveza, à criatividade que darão aí um tom deste início de semana. Uma ideia sua emplacará pela manhã. Cuidado com promessas vagas de terceiros, confirme tudo por escrito em uma conversa objetiva com um colega ou irmão, esclarecerá dúvidas e possibilidades. Os planetas trarão sorte, confiança e clima muito bom no amor. Prazer e entusiasmo estarão de volta para você que nasceu sob o signo de Gêmeos. Já são 8h54.

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1: Estamos voltando e mandando bom dia lá pro Ives Mendonça. Luives Mendonça, bom dia. Quem já chegou aqui também é a minha amiga Vilma Dong, já tá na nossa companhia, né, Vilma Dong? Olha o calorão aí, menina.
2: Bom dia, Deus te abençoe. Bom começo de semana,
1: abençoado
2: por Deus. Vilma Dong.
1: Isso, boa semaninha, Vilma, boa semaninha, né?
3: E a Maria Tasso tá passando por aqui também, ligadinha na programação da canal, né, Maria Tasso? Bom dia, bom dia. Já 8h56.
1: Vamos seguindo com a programação, vamos tocando o chapeludo aqui, ó, do Rio Negro e Solimões e do Nando Moreno. Tá todo mundo curtindo essa música? Música.

0: amor de trem. E vamos que vamos, 9 horas da manhã, 2 minutos aí. Você curtindo a programação da Canal, tem mais bom dia.
1: Bom dia, Docimar. É a Michele aqui do Jardim Scalise.
0: Ô, Michele.
1: Uma ótima segunda-feira para todos nós.
0: Aí. Ei. Segundamos, hein, Michele? Boa semana, viu? Boa semana. Tô recebendo aqui da minha querida Regiane, lá da Inteira Canal, o nível especialmente aqui da Alana Paulucci, né, Alana? Parabéns, parabéns, é a madrinha Regiane. Alô, Regiane, a da Inteira Canal, mamãe Cláudia, titia Silvia, o titio João Paulucci, toda a família Paulucci, os amigos, cumprimentando a Alana Paulucci pelo nível, né? E especialmente da madrinha, a Regiane, da Intercanal, né, Regiane? 9 horas e 3 minutos. 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
4: Previsão para os nascidos entre 21 de junho a 22 de julho. Câncer.
0: Tá na escuta aí, canceriano, a semana com aconchego, carinho da família. Pela manhã, Marte no seu signo poderá gerar desânimo e dúvida. Não gaste energia com quem não merece. Uma conversa sobre dinheiro trará solução concreta e duradoura. Vênus e Júpiter facilitarão decisões de moradia que trarão mais conforto. Noite vai ser tranquila para os cancerianos, hein?
4: Previsão para os nascidos entre 23 de julho a 22 de agosto.
0: As comunicações estarão abertas. Aproveite para você descobrir novidades, firmar bons acordos, colocar a conversa em dia com amigos. Negociações serão bem sucedidas. Um plano de viagem ou estudo poderá parecer confuso. Espere os dados chegarem. Mercúrio e Saturno em harmonia firmarão sua reputação. A sorte tá do seu lado, viu, ô Leonino?
4: Previsão para os nascidos entre 23 de agosto a 22 de setembro. Virgem.
0: Feche uma proposta profissional, equilibre o orçamento. Estamos começando aí a semana com inovações no trabalho, mais estabilidade. Valerá fazer umas comprinhas e se presentear, né? Se você quiser se presentear com alguns mimos. As conversas ganharão profundidade no fim do dia. Reflexão importante resultará em decisões maduras, bons negócios e propriedade pela frente. Aliás, prosperidade pela frente. Você que é do signo de Virgem. 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O Zé Antônio de Lima já chegou, tá mandando bom dia. Alô, Zé Antônio de Lima. Ah, olha, Marcinha Pitty tá mandando bom dia. Que gentil, que gentileza, menina.
5: Bom dia, doutor. Tudo
0: bom
5: bem?
0: Bom dia.
5: Doutor, toca Mato Grosso e Matias pra mim.
0: Opa.
5: Ofereço pra Cidinha, pra vocês aí da rádio, você e a Leia, a Malu, Gaúcho, Talhaninho, Edvir, todo mundo aí. Uhum. E pra toda a minha família. Saudações tricolores, doutor.
0: Vixe, que situação, hein? Vamos tocar o Mato Grosso e Matias aqui. Vou encontrar aqui uma música do Mato Grosso e Matias. O Love Pit, pra gente tocar já na programação, 9 horas e 10 minutos, viu? Valeu pela sintonia, boa semana! Agora tem o cantor Daniel.

0: Max Oliver, Meus Braços. E essa aqui do Mato Grosso e Matias, Sorte Tem Quem Acredita Nela, né? 9h20. Deixa eu mandar um alôzão e um bom dia também na nossa companhia, a Roseli Henrique. Boa semana pra você, viu, Roseli? E a Dona Maria Rosa, é isso? Ô, Dona Maria Rosa, também sempre na sintonia.
1: Bom dia, Rojane. Bom dia, Rafaela. Tudo bem com vocês?
0: Olha aí.
1: Espero que sim.
0: Muito bem.
1: Bom dia, Rojane. Bom dia, Rafaela. Tudo bem com vocês?
0: Bom dia. Aí é a Maria Rosa, da Estância Verde Flora, né, Maria Rosa? 9h20.

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2: Previsão para os nascidos entre 23 de setembro a 22 de outubro. Libra.
3: Atente, Librino, porque você abrirá uma semana com muito brilho, charme, otimismo, vontade de resolver a vida pela manhã. Uma parceria poderá gerar um mal-entendido, hein? Esclareça antes que vire problema. Conversas com um amigo trará uma proposta séria e viável. Vênus, Júpiter, no seu signo melhor ângulo, trarão aí sorte no amor e amizades de confiança. E à noite, dinheiro e negócios em alta para os nascidos em Libra.
2: Previsão para os nascidos entre 23 de outubro a 21 de novembro.
3: O dia renderá melhor longe do barulho. Pela manhã, cuidado com o excesso de tarefas, com o cansaço que poderá vir sem aviso. Não se esforce demais, Escorpião. Uma conversa profissional séria abrirá um caminho consistente. Sua credibilidade estará bem cotada. Vênus e Júpiter favorecerão a evolução da carreira. Magnetismo em alta no dia de hoje para você, de Escorpião.
2: Previsão para os nascidos entre 22 de novembro a 21 de dezembro. Sagitário.
3: Você que pertence a este signo, boas articulações marcarão o início da semana. Um amigo abrirá uma porta que você nem estava pensando, nem estava imaginando, nem estava cogitando, viu, Sagitário? Pela manhã, um assunto do coração poderá confundir. Não tire conclusões precipitadas. Uma conversa sobre estudos, viagem ou publicação terminará com um compromisso firmado. No fim do dia, recolhimento e silêncio para pensar, para refletir, para você decidir, Sagitário. 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E a boiadeira, hein? Deixa eu contar aqui, falar um pouquinho da boiadeira, que tá pegando firme, hein, a Ana Castela? Tá pegando firme aí na musculação, na academia, a boiadeira, viu, gente? É!
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3: Conquista corpo musculoso, tá ficando musculosa a boiadeira, com treinos até 7 vezes na semana e sem anabolizantes, hein? É o antes e o depois da boiadeira, gente. Olha, segundo ela, foco e disciplina. Se você acompanha a boiadeira, você provavelmente já foi impactado com a evolução corporal da boiadeira. Com cerca de um ano e meio em foco na musculação, olha, um ano e meio, viu? A sertaneja transformou o seu corpo ao ganhar cerca de 5 quilos de massa magra e definir os músculos perdendo gordura. Olha, tá musculosa a boiadeira, hein?
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3: Para destrincharmos esta evolução da Ana Castela, A personal trainer não poupou elogios e dedicação da sertaneja e destacou que o sucesso dela não tem mistério. Ela chega a treinar 7 vezes na semana, diminuiu o consumo de álcool, olha aí a boiadeira, e doces, sem cortar totalmente. Afinal, ela é uma jovem de 22 aninhos, né? 9,26. Olha, ela já chegou a treinar 7 vezes na semana, gente. Olha a boiadeira querendo ficar musculosa.
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3: É isso aí, Marininha Barro.
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3: 9 e 27.

0: estamos tocando Fred e Fabrício na programação da manhã. Você não cuidou.
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0: 9:36.
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0: 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Alô, Constrói! 9:38.
8: Previsão para os nascidos entre 23 de dezembro a 20 de janeiro. Capricórnio.
0: E uma decisão profissional será bem recebida. Comece a semana com força total, o capricorniano. Alavanque a carreira com um projeto inovador. De manhã um assunto de casa ou de família poderá pesar, não misture, né? Não misture as coisas. Amigos entrarão na cena no final do dia com um convite oportuno, uma negociação dará resultado, prestígio e reconhecimento público em alta, viu? Para você do signo de Capricórnio, tá?
8: Previsão para os nascidos entre 21 de janeiro a 18 de fevereiro. Aquário.
0: Olha, veja bem, conexões com pessoas queridas de fora trarão notícias animadoras. A semana começando com horizontes mais amplos, confiança nos seus pares. Pela manhã, uma informação descontrolada ou desencontrada, né? Poderá atrapalhar. Confirme informações antes de repassar, tá? Os planetas favorecerão o casamento, associações e acordos. Um lançamento trará popularidade para você de Aquário.
8: Previsão para os nascidos entre 19 de fevereiro a 20 de março. Peixes.
0: Olha, um acerto financeiro a dois caminhará bem já na abertura desta semana. A conversa fluirá melhor do que você esperava. Agora pela manhã, o corpo poderá acusar cansaço e a rotina parecer confusa. Comece o dia devagar. Uma orientação prática no trabalho trará ordem e resultado. Os planetas darão sorte e incentivarão mudanças. À noite, planeje uma viagem. Que tal, Peixes? 9:40. Muito bem, 9:40 já, hein? Tocando o sucesso do cantor Gustavo Lima. Todo mundo curtindo essa, ó, Bala Alojada.

0: Maroto, perdas e danos. 10 minutos para as 10.
1: É isso que eu passo.
0: É isso que você passa, é isso que você merece.
1: 4 anos
0: sentindo,
1: estudando.
0: Sentindo o calorzinho.
1: Dando melhor.
0: Cozinhando. Só tá cozinhando aqui no banho-maria.
1: Pra ouvir.
0: É, tá cozinhando.
1: Que o sucesso.
0: É verdade.
1: Tá no café das 10.
0: Tá cozinhando no banho-maria, 10 horas e 6 minutos.
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0: Absolutamente. Claro que não, claro que não. 10 horas e 6 minutos. É, tá certo aí o meu amigo Alex, né? Que adora quando a senhora fala isso aqui.
2: Muito bom! Adorei!
0: Isso. 10 horas e 6 minutos. 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Agora sim, a senhora vai falar da Nova Pérola Calçados. 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
1: Você está aqui para ajudar as pessoas a evoluírem.
0: Exatamente, com a evolução.
1: Que frase bonita.
0: Ambiental. Alô, evolução ambiental.
1: Eu achei que era a evolução em outro aspecto. Eu já ia te falar, muda o método que não está dando muito certo no espiritual.
0: Não,
1: principalmente.
0: Nós estamos aqui sentindo só o calorzinho, não é verdade? E estamos aqui cozinhando em banho-maria. 10 horas e 8 minutos.
1: Sinto-lhe enxocar que vai ser assim o mês inteiro.
0: É
1: Nova
0: verdade,
1: Pérola.
0: É verdade, esse mês horroroso que é esse mês de agosto.
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0: Isso mesmo, daqui a pouquinho tem uma dica legal da Literarte para os ouvintes. Você vai adorar. 10 horas e 10 minutos. E a Cléo já está mandando aqui pãezinhos caseiros com torresmo. A senhora vai aprovar? Aprovou?
1: Olha!
0: É isso que deixa a senhora
1: pãezinhos
0: feliz.
1: Pãezinhos com torresmo? Olha!
0: É isso aí.
1: Já tem até a fatia recheado.
2: Muito Cléo. Bom! Adorei!
0: Isso! É isso aí, 10 horas e 11 minutos. É para pagar todos os seus pecados, viu?
1: Dulce, né?
0: Tá.
1: Eu já tô com um fichinha verde.
0: É, você vai pagar todos os pecados.

0: 5 anos?
1: Todos os pecados. A gula, viu? Precisa pagar todos os pecados com a sua gula.
0: Alô, Maria Rosa, Pires, Ordine, a Cléo, quem mais aqui mandou bom dia? Luiz Adriano Morelo participando, acompanhando a programação, Dulcineia Belarmino. Olha quem chegou aqui também dando o seu bom dia. Maria Assis. Mandou também o Gerson Rocha ouvindo a programação, pessoal que está acompanhando o café, manda o seu bom dia também, o bairro em que você está nos ouvindo nesta segunda-feira. 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
1: Olha, e a minha amiga Regiane, querida aqui da Intercanal, tá mandando especialmente pra Alana Paulucci pelo aniversário, a madrinha Rê, a mamãe Cláudia, a Silvia, titia Silvia, titio o João, também toda a família Paulucci, os amigos cumprimentando aqui a Alana Paulucci pelo aniversário da minha querida Regiane da Intercanal, tá mandando aqui, viu, Alessandra? 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
1: É verdade, é verdade. Alô, alô, Vetassi está conosco aqui na hora do café, 10 horas da manhã, 14 minutos.
2: Bom dia, Delcimar e Alessandra, uma ótima segunda. Olha, vou partir lá para casa da Creu hoje, hein? Pãozinho de torresmo, eu adoro. Vamos, Delcimar, vamos, Alessandra,
1: muito
2: partir
1: bom.
2: Lá para São Luís.
1: Muito bem. Bom, muito bom, olha aí. É a nossa ouvinte que está participando aqui, o Alessandra.
0: Lá do Jardim Scalise, é Michele Moraes, nossa grande companheira todos os dias.
1: Ela vai sair daqui e bora lá comer o pão de torresmo.
0: uma ótima opção hoje.
3: Norte Sul, vou com ela, viajando.
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0: sabor antibiótico.
1: Sabor antibiótico,
0: que
1: tá?
0: Que você falou pra
1: Meu
0: rádio toda.
1: Deus do céu.
0: Que bom que era pra
1: 10 horas e 17 minutos. Chá branco
0: que
1: a senhora
0: trouxe aqui.
1: Não me
0: lembro de ter oferecido.
1: Sabor antibiótico, tá? Ficou lá na geladeira 3 meses e ninguém tomou. Tão horrível que era. 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
0: Jecas e rastaqueras
1: desse mês de agosto. Bombas, 10 horas e 19 minutos. Vai falar do quê?
0: Horrorizada.
1: Fique horrorizada.
0: Bom dia, Marina Barro, Santo Antônio. Tá lá no Santo Antônio ouvindo. Literarte é número 1 da minha vida também. Quem tá? A Elisângela Nunes, mandando um alô pra equipe. Quantas gerações, né? 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Lá na Vicentina do Vale do Sol, Vitor, Benício, Júlio e Vinícius, tomando um café e comendo um bolinho de chocolate. Nada mal pra segunda-feira também, pra começar semana.
1: Ficou com vontade. Ficou com vontade. Quem tá comendo? Bolinho de chocolate?
0: Vicentina.
1: Ô, dona Vicentina.
0: E os netos que nos acompanham.
1: O colega aqui tá com desejo, dona Vicentina.
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1: É isso aí. 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Felizmente, eu tô aqui na rádio, não vou poder ir. Fofa, não vou poder ir porque eu estou aqui, tá? 10 horas e 20 minutos.
0: Sua história já não cola mais.
1: E ponto final.
0: Aliás, não, doutor Nelson, tá? Pode atender também no final da manhã, porque você termina aqui às 11h30.
1: Isso.
0: Perfeitamente.
1: Sai depois do meio-dia, ele já foi embora. 10 horas e 20 minutos. Segue com a sua pauta.
0: De terça e quinta você sai às 2h.
1: Segue com a sua pauta.
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0: 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Não tem com quem brigar, vai brigar com o glúten.
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0: Na segunda-feira.
1: 10 horas e 24 minutos. 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
0: 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Aliás, final de semana muito movimentado, foi aniversário aqui de Taquaritinga.
1: Parabéns!
0: Uma comemoração um pouco por parte, né?
1: Neste momento de fé e de esperança.
0: Uma comemoração 10
1: horas
0: apática
1: e 25 minutos.
0: Em nossa cidade, mas 134 anos da cidade Pérola, em que nascemos, vivemos aqui, temos muito orgulho da história. Tivemos a comemoração na Praça Dr. Valdemar D'Ambrosio, nós tivemos também exposição de camisas de times profissionais e amadores aqui em Taquaritinga. Opa. Exposição do Manto Sagrado, que aconteceu na última sexta-feira. Tivemos final da Copa Benja lá no Antônio Stort, movimentando quase 700 crianças e as famílias reunidas.
1: Parabéns.
0: Em uma grande festa. no setor policial, muitos flagrantes de tráfico de drogas aqui em Taquaritinga, apreensão de entorpecentes, pessoas presas, adolescente também que acabou sendo encaminhado para a Fundação Casa. Enfim, um final de semana movimentado aqui em Taquaritinga, também com o aniversário do Clube Náutico, no qual a gente divulgou uma... foram dias...
1: Saboreando o pastel...
0: Não tô entendendo essas acusações. Estou sendo perseguida?
1: Perseguição total. Saboreando aí o delicioso pastel.
0: Que situação, hein?
1: Lá do Clube Náutico da Taquaritinga. E para quem esteve também, o Alessandro, agradecendo aqui ao meu amigo Kiko Mecânico, que esteve lá no encerramento, que foi ontem, dia 16, da 94ª festa em louvor a São Roque, em Iquarana. Pessoal de Iquarana, a comunidade de Cândido Rodrigues, a região toda, fechando com chave de ouro a quermesse lá de São Roque, em Iquarana. O apoio do meu amigo Kiko Mecânico, tá? Ontem teve o Léo Augusto e o Eduardo fechando aí, fazendo aí a animação musical, fechando aí esses 3 dias de quermesse em louvor a São Roque, né? Dia 1º, 8 e 16. Ontem tivemos às 8 horas da manhã procissão, carreata saindo da igreja de Cândido Rodrigues até Iquarana, e depois, na hora do almoço, a realização da quermesse em louvor a São Roque. Parabéns à comunidade de São Roque de Iquarana, parabéns à comunidade de Cândido Rodrigues, com o apoio do meu amigo Kiko Mecânico, peças e serviços, 10 horas e 27 minutos. O que mais você vai falar?
0: Tem recado aqui, Janete Rodrigues, bom dia, uma ótima semana pro pessoal aqui de Taquaritinga. A saúde está informando que o CAPS infantil e o CAPS adulto estão com novo número de contato. Para as pessoas que desejam entrar em contato, o telefone do CAPS infantil é o 99398-2875. Já para o CAPS adulto, também com telefone novo, 99341-1463.
1: E a saúde está informando, ponto. O paciente deixou de ser paciente, ficou impaciente e se tornou um cliente exigente.
0: Que bom, nessa interrupção momentânea. Para falar também do jantar beneficente da Associação Antialcoólica, meu amigo Daniel, toda a diretoria da associação, enviou o convite no dia 11 de setembro, a partir das 8 da noite, o jantar beneficente em celebração a mais um ano de trabalho lá da Associação Antialcoólica. Convites a R$ 70,00 já sendo vendidos pelo telefone 99612-7221, com a diretoria e com os voluntários desta importante associação aqui em Taquaritinga. Também terá a atração musical com sertanejo raiz da Companhia das Cordas. Olha que evento legal para você participar com a família. Jantar beneficente da Associação Antialcoólica aqui de Taquaritinga, no dia 11 de setembro.
1: Ok. 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Venha para o Sicoob Cooperar, que o gerentão, ele está impactado com a frase no campo do São Paulo.
0: Repita. Não, realmente.
1: Repito, que é só lá.
0: Que situação. Assistiu São
1: Paulo, gerentão. Alô, gerentão.
0: O que aconteceu com esse time?
1: 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Repita, que é só lá. Não...
0: A faixa de incentivo para o time correr.
1: Por favor, repita.
0: O mais querido.
1: O mais querido. Só tá com dor de cotovelo, porque não tem nenhuma faixa. Nenhuma faixa lá na sua torcida.
0: Não, tem várias.
1: Tá? Mas o mais querido não tem. É o
0: não
1: time
0: esperava.
1: Mais querido.
0: O mais querido.
1: Tá?
0: Parabéns a quem.
1: Parabéns.
0: Administra o marketing lá da torcida São
1: Parabéns
0: Paulino.
1: Ao mais querido. Só tinha que contar esta.
0: Não, foi uma observação.
1: Foi no programa?
0: Que eu fiz.
1: Meu Deus do céu.
3: Fofoqueira. Fofoqueira.
1: Por que a senhora foi falar isso no programa? 10 horas e 30 minutos.
0: Não, porque
1: em
0: eu
1: nome
0: falar
1: do
0: pra
1: Sicoob
0: você.
1: Cooperac. Alô, Sicoob Cooperac.
0: O erro começa no bastidor.
1: O gerentão é São Paulino.
0: São Paulino. Olha, que coisa, hein? Não reconheci o time São Paulino no último sábado jogando. Realmente tá. Como diz o Clóvis, tá esquisito, hein,
1: faça
0: esse time do
1: São Paulo. Faça a sua análise.
0: Não.
1: Tá esquisito.
0: Muito esquisito. É. Que coisa, hein? Nem, tá, nem parece que tá ali passando sufoco. Olha, Marcinha, não sei não, viu? Aquela frase de time grande não cai. Bom, vocês tomar cuidado, porque em 2026 pode ser que o São Paulino tenha uma ingrata surpresa com o time, hein? Mas muitas notícias também, né? De corrupção. São Paulo que passa por uma.
1: Por que que você tá falando que o São Paulo.
0: Nos campos e na diretoria.
1: A senhora tá falando que o São Paulo pode cair?
0: Não. Não é o meu desejo.
1: Não?
4: Eu tô torcendo mesmo.
0: Não, que tá isso? Não,
1: Marcinha, não.
0: Você não me comprometa.
1: Não, ela não tá torcendo,
0: não.
4: Marcinha. Eu tô torcendo mesmo.
0: Não falei nada disso. Você também...
1: Tá ouvindo, Marcinha? Tá ouvindo? Ela
0: você
1: tinha
0: também.
1: Que colocar o dedo na ferida, provocando os São Paulinos. Olha só, 10 horas e 32 minutos. E é só fica rindo do São Paulo.
0: Nada disso. Né? Distorcendo todo o meu comentário esportivo.
1: E 32
0: minutos. Comprometendo.
1: Vamos falar do que agora? Seguindo, tem mais informação?
0: Vamos.
1: Além desse cenário esportivo, desse resumo esportivo
0: que
1: do
0: você
1: São Paulo.
0: Riscou o fósforo, agora você corre, né? Vamos com as informações. Você
1: tá torcendo pro São Paulo cair?
0: Não, falei nada disso. Não vem, não. Vamos com as informações aqui. Vamos.
1: Deu a entender, né? Deu a entender que o senhor tá torcendo pro São Paulo cair. Meu Deus do céu.
0: Um amigo desse.
1: Aliás, que é isso? A torcida do Palmeiras com o técnico do Palmeiras.
0: É verdade.
1: Meu Deus do céu.
0: Total deselegância e ingratidão.
1: Muita deselegância e ingratidão. É verdade, você tem razão.
5: Mas quanta deselegância.
0: Demais, gente, eu não aguento. Mas não é a torcida toda, né? É um ou outro que faz um barulho, cobrando o Abel. Bom, enfim, se a gente for entrar no assunto, nós vamos fazer dois programas.
1: Dois cafés, né? Vamos seguir que tem mais parceiros para falar. 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
0: a gente vai divulgar o evento.
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1: Você vai falar do Jaú Serve, mas a morte do apresentador Silvio Santos completa hoje, dia 17, é isso, Alessandra? É, 2 anos, né? E parece que foi ontem que o dono do SBT, que se tornou um dos maiores empresários de comunicação do Brasil, faleceu aos 93 anos em decorrência de broncopneumonia após uma infecção por influenza, o H1N1. É isso aí, dono de uma carreira que se estendeu por mais de 60 anos, né? Ele não encantou apenas gerações de espectadores, como também movimentou o cenário midiático no Brasil, enquanto esteve à frente das atrações tradicionais do programa Silvio Santos. Não é verdade? 10 horas da manhã, inesquecível, Silvio Santos, 10h39, Jaú Serve Compras.
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1: É isso aí, 10 horas e 40. Roberta, tem os últimos recadinhos depois para tocar a música do Roberto, Alessandra.
0: Alô, Estela, dona Nega, opa, um abraço para você, bom dia, pessoal da VCC, sempre nos acompanhando no Café das 10. Alô, dona Neuza, que eu encontrei no condomínio.
1: Ô, dona Neuza, tô
0: grande
1: aqui.
0: Abraço para você, espero que você tenha descansado e curtido o final de semana, começando a semana também, contudo, na nossa companhia, ou posso dizer, na minha companhia, nesse Café das 10.
1: Está apresentado. Ô, dona Neuza, tô aqui no rádio, viu, dona Neuza?
0: Alô, dona Neuza, minha querida. Grande abraço pra você.
1: Ela falou, deixa
0: ele. Conhece,
1: né? Deixa ele. Ô, dona Neuza.
0: Preciso mais momentos pra falar alguns detalhes.
1: Ô, coração, tô no rádio, coração.
0: Coração também, abraço pra ela. Alô, Vera do Jardim Buscardi, bom dia pra você também. Uma ótima semana a todos os ouvintes que participaram com a gente, mandaram o seu recado. Amanhã tem muito mais Café das 10, a gente encerra por aqui.
1: E a música do Roberto que eu vou tocar, e eu não vou deixar você tão só, de 1968.

0: música do Roberto de hoje, de 1968. E eu não vou deixar você tão só. 10 horas e 45 minutos. 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
0: 10h47.
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0: 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Vamos seguindo aqui com a programação, trazendo a Beth Guzzo.

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2: Existe uma teoria que se chama 90-10, onde uma pessoa tem 90% daquilo que você procura em alguém.

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3: 11:04.

0: É, Texana 37 do Bruno e Barreto, são 11:14. 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

Vamos agradecendo você pela companhia. Alô, Bruno Lima, parabéns, parabéns aí pelo aniversário. Valeu, hein? Parabéns. Obrigado a todos. Boa semana, semana quente, semana calorenta, segunda-feira ensolarada. Daqui a pouco a segunda edição do canal Um é Notícia. Valeu pela sua sintonia. Bom almoço. Nos encontramos amanhã. E tem Rayane Rafaela, Henrique e Juliano para terminar a programação desta segunda-feira, 17 de agosto.

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8: Olha, uma ótima segunda-feira para você. Estamos chegando para a segunda edição do canal 1 é Notícia, nesse 17 de agosto, dia do pão de queijo, dia do patrimônio histórico. Hora de você conferir a primeira informação. Vamos às ruas da Taquaritinga. Repórter José Lucente, pois não?
9: Olha, a gente recebe a informação aqui pela delegacia de polícia que deveremos ter trocas nos delegados que estão atuando aqui na cidade. Doutor Luiz Fernando e também doutor Fábio Habib Calazans devem deixar a cidade lá no finalzinho do mês de agosto agora e assumirem outros locais, né? Doutor Fábio com certeza vai para a capital São Paulo, né? E o doutor Luiz Fernando deve ser agora levado para Araraquara. Claro que a mudança dos delegados não deve mudar em nada aí o setor de investigações, porque a equipe vai continuar a mesma trabalhando aqui na cidade. E a gente fica, é claro, torcendo para que os delegados que estão atuando hoje aqui, né, doutor Fábio e doutor Luiz Fernando, merecem essa ascensão na carreira, é muito importante, né, Edson? Estiveram aqui em Taquaritinga, o doutor Luiz Fernando deve ir para Araraquara, juntamente com o doutor Renato Cândido Soares, que já está lá, né? E também o nosso doutor Giareta, comandante aí da seccional de Araraquara. Já o doutor Fábio Habib Calazans, um voo um pouquinho maior, né? Vai para São Paulo, né? Enfrentar aí outras situações dentro de sua carreira, mas são competentes, é claro, e vão conseguir vencer. E a gente fica torcendo para que tudo dê certo e lamentando, né? Porque a gente já estava bem acostumado aí às atitudes, às investigações, né? Aqui na cidade. Mas como disse aí doutor Fábio, a equipe não muda nada, continua por aqui, na chegada de outros delegados, vão ser repassadas aí todas as informações para que as investigações tenham prosseguimento normal. Mas fica aqui o registro, Edson. Eu deixo com você.
8: Boa sorte aí aos nossos delegados na nova função, né? Enquanto isso, a gente espera a apuração dos casos, dos furtos que continuam sendo realizados aqui no município. Há quanto tempo que a gente vem mostrando imagens assim, ó. Furtos de cabo de telefonia, furto de cabo de não sei de onde, já tivemos lá na Canal 1 FM, em todo lugar. Os caras vêm com a maior maior tranquilidade, não tá nem aí, tem câmera pra tudo quanto é lado, ali no Marechal Deodoro, aí, ó, tá vendo? Durante a madrugada, os caras vêm, levam a fiação, não tem pressa não, você vê que eles ficam ali, ó, questão de meia hora, às vezes uma hora, não é? Porque eles têm a certeza da impunidade, né? Têm a certeza da impunidade, né? E então, eles estão livres, leves, soltos aí para fazer esses crimes aqui na cidade, né? Infelizmente, salve-se quem puder, porque a bandidagem deita e rola. Ninguém faz nada, absolutamente nada. Você vê a fátia dos caras, né? Eles estão tranquilo, vão lá, voltam. Questão é ficar o cara fica uma meia hora, rouba tudo ali, ó. Rouba tudo à noite. Não acontece nada. Ninguém vê, não acontece absolutamente nada, né? Salve-se quem puder. Porque a bandidagem deita e rola. 11h33, Alessandra Cazão, pois não?
10: Uma batida entre duas caminhonetes deixou 6 vítimas, 2 em estado grave, na madrugada desta segunda-feira, no quilômetro 307 da pista norte da rodovia Anhanguera, a SP-330. Segundo o Centro de Controle Multimodal da Artesp, o motorista de uma caminhonete S10 entrou na contramão e percorreu 2 quilômetros até colidir frontalmente com uma Fiat Toro. Todas as faixas e o acostamento foram interditados, com o trânsito desviado para a marginal, com acessos ao bairro Recreio Anhanguera e também pela rodovia Abrão Assede. Conforme as informações, os 2 motoristas foram resgatados das ferragens e ficaram em estado grave. As outras 4 vítimas, que estavam na Fiat Toro, foram socorridas com ferimentos leves e encaminhadas para unidades de saúde da região. Os veículos foram removidos do local e a pista já está liberada. As causas agora deverão ser apuradas, o porquê deste motorista entrou na contramão da Anhanguera e percorreu 2 quilômetros até se chocar com outra caminhonete.
8: Olha, continua repercutindo na cidade o sucesso de mais uma edição do Encontro de Carros Antigos, que aconteceu ontem pela manhã, ali na Praça do Balão, no Laranjeiras. Um evento que reuniu ali centenas e centenas de pessoas, muita gente passou ali para apreciar, verificar essas joias preciosas, né? Carros antigos maravilhosos, que reuniu grande público ali na praça do Balão, né? E teve também show aí com banda Na Madruga, um evento maravilhoso, promovido aí pelo clube Os Introcáveis, aqui em Itaguaritinga. O problema é que muita gente, às vezes, nem sabe, mas tomou multa. Foi multa para tudo quanto é lado, para isso tem, né? Para isso, as nossas forças de segurança estavam lá, né? Para multar, porque é lógico, cidadão estacionou em lugar que não era para estacionar, mas às vezes o cara nem sabe disso, tá ali numa praça, num evento, tá chegando ali, tá todo mundo parando ali, né, em volta ali, né? Então eles cometeram essa atrocidade, né? Esse pessoal que foi lá para prestigiar o evento aqui em Itaguaritinga, né? De evento de aniversário da cidade, então foram lá ou para expor os seus veículos, ou para verificar, não é verdade? Prestigiar o evento e foram todos multados, né? Então preparem os bolsos aí, né? Porque para isso nós temos sempre de prontidão as nossas forças de segurança. 11h36, Zé Lucente.
9: Olha, tá se tornando uma rotina perigosa aqui na cidade, viu? Mais um caso de furto de fios foi flagrado por câmeras de segurança em Itaguaritinga. A impressão que fica é que os ladrões estão agindo sem medo nenhum de serem reconhecidos e presos. A indústria de furto de fios tem sua conta em quem recebe, o receptador. Enquanto as imagens assustam os moradores, o que a gente espera das autoridades é a solução em tempo recorde de mais uma ação de bandidos. Esse caso que a gente está mostrando agora aqui na Casa da Canal aconteceu no último final de semana. Muita tranquilidade, puxam os fios, saem com eles e vão, é claro, vender para o seu receptador. É aí a ponta desse iceberg. é você, Edson.
8: E esse aí que você viu, essa reportagem do Zé, não, é, não tem nada a ver com aquele outro lá, que lá foi um outro, viu? Então, no final de semana e ontem mais um, né? É, e vamos que vamos. 6 em cada 10 novos empregos gerados no Brasil, vêm dos pequenos negócios. Repórter Virgínia Alves tem mais informações.
11: As micro e pequenas empresas seguem liderando a geração de empregos no Brasil. Um levantamento do Sebrae, com base em dados do Caged, mostra que no primeiro semestre deste ano, os pequenos negócios criaram quase 6 de cada 10 vagas formais abertas no país. Somente em junho, o segmento também respondeu pela maior parte dos novos empregos, superando as médias e grandes empresas. Para o presidente do Sebrae, Rodrigo Soares, o resultado confirma que os pequenos negócios seguem impulsionando a economia brasileira.
12: Os pequenos negócios no Brasil é de fato a realização dos sonhos de muitos brasileiros e brasileiras. São os empreendedores e empreendedoras do nosso país que acordam todos os dias e vão pro corre realizar os seus sonhos, levar os seus dons através dos serviços e dos produtos.
11: O setor de serviços continua liderando a geração de empregos entre as micro e pequenas empresas, seguido pelo comércio e pela construção. O bom desempenho também acompanha a redução do desemprego no país. Segundo o IBGE, a taxa de desocupação caiu para 5,4% no trimestre encerrado em junho, o menor índice da série histórica. Rodrigo Soares destaca que o Sebrae oferece apoio para fortalecer esses empreendimentos e aumentar as chances de crescimento nos negócios.
12: E a cada 10 empregos gerados, de fato, 6 desses empregos vêm dos pequenos negócios brasileiros, são as micro pequenas empresas, né, e os MEIs, né, que estão no dia a dia fazendo com que a economia do brasileiro possa girar. E graças, evidentemente, a um processo econômico que está em curso, que permitiu um aumento do PIB de 1,1% no primeiro período do ano e de uma perspectiva de 2,4% até o final deste ano, gerando renda, gerando cidadania.
11: Hoje, as micro e pequenas empresas representam a maior parte dos negócios em atividade no Brasil e seguem desempenhando um papel decisivo na geração de emprego, renda e desenvolvimento econômico.
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1: 11:44, nós tivemos nesse sábado as finais da Série Ouro da primeira Copa Benja de futebol de base. Estive lá acompanhando jogos, né? Muita gente, né? Na quinta-feira ocorreram as finais da Série Prata, né? Nas finais do Ouro, definiram os últimos campeões. Tô lendo aqui no, na coluna do jornal Opinião Taquaritinga. No Sub-11, a escolinha do tio Arnaldo venceu o Flamengo de Itápolis por 3-1 e ficou com o título. No Sub-13, o Flamengo de Itápolis superou o Fute Pro pelo mesmo placar, 3-1. Já no Sub-15, a escolinha do tio Arnaldo conquistou mais uma taça ao derrotar o Atlético de Fernando Prestes por 4-2. A Série Prata já havia sido decidida na quinta. No Sub-11, o projeto Jabuca venceu Penta Academy Taquaritinga por 3-0. No Sub-13, Arena Bola na Rede e Escolinha do Tio Arnaldo empataram 2-2 com vitória do Bola na Rede nos pênaltis por 5-4. A premiação, competição também premiou destaques individuais. Pietro Leite foi o artilheiro do Sub-11 com 11 gols. Arthur Henrique da Silva marcou 10 e liderou o Sub-13. No Sub-15, Rafael Erickson da Silva e João Vitor da Silva dividiram a artilharia com 6 gols cada. Nós tivemos também premiação para o goleiro mesmo menos vazado. Não está aqui, mas teve premiação também. Ao final, o Elton do Benja agradeceu a todos que contribuíram para a realização do torneio. O reconhecimento foi estendido à esposa Renata, à equipe de funcionários, ao Arnaldo Batista, que foi o idealizador da competição, e André Vieira pelo trabalho na organização, além de patrocinadores, apoiadores, treinadores, pais e familiares. Parabéns aí, Benja Elétrica, Hidráulica, Iluminação e Lajes, pela fantástica organização da primeira Copa Benja de futebol de base. O Zé Lucente tem mais informações. Antes, Clube Náutico Taquaritinga está convidando você para um final de semana imperdível. 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Esse final de semana foi incrível, né? Teve a noite do pastel com a companhia de cordas, depois foi a Fernanda Mourão, é isso? Que deu um showzaço, todo mundo elogiando essa moça, né? Só elogios aí para essa moça, num show maravilhoso lá no Náutico. E ontem, né, o Ronaldo Viola Filho, antes teve dose dupla sertaneja, fantástico, né? Churrascão e muita gente, famílias, premiação aí com facas padronizadas da festa, premiação em bebidas também, foi muito legal, parabéns ao nosso Luiz Gessolo, né? Pelo carinho com o clube, pelo empenho realmente, ele mais a esposa, a direção, fazendo um brilhante trabalho. Zé Lucente, 11:47 agora.
2: Edson, um dos últimos boletins de ocorrência registrado aqui na delegacia de polícia dá conta de uma lesão corporal e de ameaça que aconteceu no Jardim São Sebastião. Foi ontem, no início da tarde, já também chegando até a noitinha. Esse caso, Edson, foi registrado porque um homem e uma mulher acabaram se desentendendo. Houve agressão, houve socos, houve empurrão, houve inclusive, Edson, ameaça de morte, né? Essa mulher mora lá no Jardim São Sebastião, esse homem também é por ali que ele anda morando. E aí, Edson, houve essa discussão aí envolvendo essas duas pessoas, né? Como eu disse, socos, empurrões e até ameaça de morte. O caso foi registrado ontem aqui pela delegacia de polícia e é claro que agora, né, cabe as investigações avançarem no sistema para descobrir o que é que aconteceu, por que aconteceu essa ameaça, essa briga, essa desavença, essa confusão toda pelo Jardim São Sebastião. O setor de investigações gerais da delegacia aqui de polícia já está no caso e é claro que em breve a gente deve ter informações do que está acontecendo e por que essa discussão aconteceu. É você, Edson.
1: Olha, neste domingo tem o grandioso festejo em louvor ao padroeiro Senhor Bom Jesus lá no bairro Barra Mansa. Anota aí, hein? É domingo agora, dia 23. A festa começa logo cedo, 10 horas da manhã, com Santa Missa, seguida da tradicional procissão. E depois a festa continua com aquela quermesse completa. Vai ter leilão de prendas e assados deliciosos e muita animação para reunir toda a família. E ainda vai ter show com a dupla Cadu e Mateus. Participe desta festa, tradição e alegria, os festejos ao Senhor Bom Jesus na Barra Mansa. Tá todo mundo convidado, lembrando que Nunes Bebidas vai estar lá, né? Nunes Bebidas, né? Apoiando a festa em louvor ao padroeiro Senhor Bom Jesus na Barra Mansa. É domingo agora, começa a partir das 10 da manhã com a missa, depois procissão e aquela festança que vai varar a tarde toda até a noitinha. Alessandra Cazon, Central de Relação, informação, põe na tela.
3: Flagrante de tráfico de drogas foi registrado aqui em Taquaritinga neste fim de semana durante uma ação da Polícia Militar que terminou com a apreensão de 400 gramas de crack e a prisão em flagrante de um homem. Segundo o boletim, as equipes do apoio tático realizavam patrulhamento nas proximidades da Avenida Adamo Lui, região conhecida por ocorrências relacionadas a esse tipo de delito, quando avistaram uma motocicleta com dois ocupantes em atitude suspeita. Ao perceberem a presença policial, os ocupantes mudaram a rota, o que chamou a atenção da equipe. A abordagem aconteceu na rua 13 de maio, no Jardim Buscardi. E durante a revista, os policiais encontraram cerca de 400 gramas de crack escondidos junto ao corpo do passageiro. O suspeito teria informado que apenas transportava a droga para entrega, mas não revelou o destino desse entorpecente. Com o condutor da moto, nada de ilícito foi encontrado. A

0: o Diego Lima. O Bruno, que já jogou pelo Flamenguinho, pelo Bangu, né? Tá hoje completando mais um ano de vida. Alô, Bruno! O sobrinho Diego Lima lembrou do seu aniversário, tá mandando um grande abraço. Zé Lucente, a informação?
1: Moradores aqui de Taquaritinga que tiveram as suas residências atingidas pela tempestade de 24 de julho e pretendem solicitar o saque calamidade, devem realizar um cadastro junto ao município até o dia 28 de agosto. O benefício disponibilizado pela Caixa Econômica Federal não é concedido automaticamente a todos os moradores da cidade. Como Taquaritinga possui mais de 50 mil habitantes, o atendimento é direcionado às pessoas que conseguirem comprovar que seus imóveis foram afetados pelo vento. Para que o saque possa ser solicitado, o endereço da residência atingida precisa ser informado e cadastrado pelo município junto à Caixa. Por isso, os moradores que tiveram danos em suas casas devem procurar o cadastro único na sede da Prefeitura dentro do prazo estabelecido. No atendimento, será necessário apresentar a documentação solicitada e comprovar as avarias provocadas pela tempestade. A liberação do benefício dependerá da análise do cumprimento dos critérios definidos pelo saque e calamidade. A orientação é que somente moradores cujos imóveis realmente foram atingidos realizem esse cadastro. É você, Edson.
0: Ontem, no aniversário de Taquaritinga, a Casa de Carnes Mais Sabor promoveu um grande evento lá em frente à loja no Jardim São Sebastião, né? 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Que coisa, hein? Mais um dos grandes destaques da comemoração veio da cozinha. 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
4: 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Zé Lucente tá chamando, tem informação pra gente, mas antes tá aqui a Tatá, né? 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
7: Como parte das comemorações dos 134 anos de fundação de Taquaritinga, aconteceu o campeonato de truco e dominó na cancha de malha José Maria Alexandre, no Jardim Santa Cruz. Com grande participação popular, o evento contou com a presença mais que especial dos meninos e meninas do nosso Centro de Convivência do Idoso, que trouxeram ainda mais alegria e animação às competições. Foi, inclusive, uma manhã repleta de descontração, lazer e espírito esportivo. Portanto, parabéns a todos os envolvidos que fizeram desse evento um sucesso e contribuíram aí para as festividades da nossa cidade. É você, Edson.
4: Agora, Alessandra Cazon, meio-dia e 4, a informação, põe na tela aqui para a fantástica audiência da canal, né? Tá aqui Dirce Gonçalves, a Roseli Silva, a Fátima Castelo, Alessandra Espila passou por aqui também, alô Silas Oliveira, o morto da batidinha. Ah, teve lá na Copa Benja, né? Que venha mais campeonato desses, né? Né, morto? Um abraço para você. Lourdes Romanelli, Eliane das Dores, Fabinho Valêncio, tá todo mundo ligado na casa da canal, Alessandra.
8: O buffet Espaço Encantando anunciou o encerramento das suas atividades após os prejuízos sofridos durante o evento climático que aconteceu aqui em Taquaritinga no dia 24 de julho. O espaço, que era utilizado para as festas infantis, recreação e até programação para as férias escolares, foi inaugurado em 2023. Trazendo novas propostas do segmento na cidade. Esse ambiente do antigo rancho do cowboy recebeu investimento para reforma e a instalação de playground exclusivo para os eventos. Em nota, a proprietária informou neste fim de semana que a tempestade causou graves danos ao espaço e, diante da extensão dos prejuízos, os proprietários foram obrigados a encerrar as atividades de forma permanente aqui no município.
4: Que pena, né? Que pena, um espaço maravilhoso aí para festas, confraternizações, né? Principalmente para as crianças, né? Espaço Encantando, fechado depois daquela forte tempestade que atingiu Taquaritinga. Uma pena, né? Meio-dia e 6. Agora o Zé Lucente tem mais informações aqui na Casa da Canal. Põe na tela, maestro.
7: A Guarda Civil Municipal da cidade de Monte Alto prendeu um indivíduo contra o qual havia um mandado de prisão em aberto, expedido em decorrência de condenação pela Lei Maria da Penha. O homem foi conduzido à delegacia de polícia, onde foram adotadas as medidas judiciárias cabíveis. Posteriormente, ele foi encaminhado à cadeia pública da cidade de Pradópolis, onde permaneceu à disposição da justiça. É você, Edson.
4: Agora são 12h07. A gente abraça aqui a fantástica audiência da Casa da Canal, né? Quem tá aqui? O Márcio Tadeu Turato, Abraçando aqui os aniversariantes, o Caio Henrique Turato e Márcio Tadeu Turato, pai e filho que fizeram aniversário ontem juntos, né? Alô, Caio Henrique e Márcio Tadeu Turato, um abraço, parabéns aí, felicidade no vosso dia. É o que a gente deseja aqui de coração. Zé Antônio de Lima passou por aqui também, está aqui também um amigo Marcos Menezes, todo dia ligado aqui na Casa da Canal, ele passou por aqui também, o Vitor Cross, um abraço para você, viu? O Vitor Cross está mandando um abraço para o amigo Verdão, que hoje é verdinho. Falando nisso, meu querido, Vitor Cross, eu estive na exposição de mantos sagrados promovido ali no Espaço Cultural Ricardo de Luca. A abertura foi na sexta-feira, à tarde, e no sábado pela manhã, né? Muitos esportistas estiveram por lá, muita gente que jogou bola passou por lá. Eu também passei por lá, tive... vivenciando ali com alguns amigos. Alô, Juarez, que ajudou bastante aí na realização do evento, pediu um abraço, né, Juarez? Lembrei agora do abraço pra você, aqui um abração pra você. Tava lá com o Né Paris, tava lá com o Piconzé, tanta gente, né, que passou por lá, o Beto também, né, vendo as camisas. E meu amigo Vitor Cross, eu quero chamar a sua atenção, porque eu e o Né Paris, porque além das camisas que estavam expostas lá, também tinha uma grande TV com imagens de times de futebol, né? Então, times lá da década de 70, de 80, de 90, mais recentemente, né? Dessa década agora, né? E vejo lá time, passa time, passa time. Não vi uma foto do Verdão. Onde jogou o Verdão, afinal de contas, o Verdão eletricista? Não vi nenhuma foto do Verdão. Impressionante. Aí o Beto falou, não, é que ele era o terceiro reserva do Copo Limpo, né? Era o Guio, depois o Rinaldo, aí era ele, o terceiro reserva. Ah, tá explicado então, tá explicado, não é verdade? Falando em explicação, hoje pela manhã a gente falou que a Petrobras, né? Petrobras tá anunciando aí um posto, um petróleo no Amapá, como se isso fosse uma grande novidade. Curiosamente, às vésperas das eleições, porque isso aí já descobriram que tinha petróleo há mais de 10 anos, né? Acho que é 2013, tanto é que descobriram que tinha petróleo, que foi feito um leilão, uma licitação leilão para ver quem ganharia para puxar o petróleo de lá, porque se não tem licitação, não tem leilão, porque não tem petróleo, na verdade. Então já sabiam que tinha petróleo lá. Mas agora, às vésperas da eleição, estão anunciando aí como uma grande conquista, né, do atual governo. E o leilão foi lá em 2013. O Aldo Rebelo, né, ele tratou desse assunto aí, né, para mostrar a cara de pau dessas ONGs aí, esses esquerdopatas, né, esses, como é que chama? Esses eco-chatos que só atrapalham e ganham uma grana fantástica para atrapalhar o Brasil.
9: Bom dia, Thaís. Bom dia, Sônia. Bom dia aos nossos ouvintes e internautas. Aqui de Ilhéus, a terra do cacau, a terra do Jorge Amado. Eu vim fazer uma palestra exatamente sobre o futuro da cacauicultura no Brasil, o que representou essa civilização do cacau aqui no sul da Bahia. E aqui eu vejo e acompanho as notícias lá da chamada margem equatorial. Sônia, é preciso separar o que é a notícia como notícia e o que é a notícia como interesse político do governo. Claro que a notícia é boa, mas é preciso esclarecer aspectos dessa notícia que não podem esconder a omissão e a responsabilidade do governo brasileiro, dos órgãos do governo brasileiro, das instituições e das autarquias como o IBAMA, no retardamento do usufruto dessa riqueza. Sônia, nós estamos falando da abertura de um poço experimental, de um leilão que foi realizado em 2013. Já se sabia que havia petróleo aí, nunca houve dúvida. Inclusive a própria Petrobras já projetou que pode extrair 1 milhão de barris diários da margem equatorial. O que houve, na verdade, foi a interferência de ONGs como essa, o Greenpeace, que dizia que aí havia recifes de corais na foz do Rio Amazonas, quando esse poço não está na foz do Rio Amazonas, ele está a mais de 500 quilômetros da foz, ele está a 175 quilômetros do litoral do Amapá, a 2.890 metros de profundidade. A Petrobras é a empresa líder no mundo em perfuração em águas profundas e ultraprofundas. Todas as petroleiras do mundo usam tecnologia da Petrobras, premiada internacionalmente. Mas a Petrobras foi proibida, impedida pelo IBAMA de iniciar a experiência de abrir o poço para verificar a quantidade de petróleo que já se sabia que existia. Porque senão, por que é que houve um leilão? Como é que a Petrobras, o Brasil, aliás, a Petrobras ganhou, quem faz o leilão é a ANP, a Agência Nacional de Petróleo. Como é que se fazia um leilão de um lugar que não tem petróleo? Claro que já existia petróleo e todos sabiam que havia petróleo. A Petrobras iria adquirir um lote, um leilão de área para explorar se tivesse dúvida sobre a existência de petróleo? Não. O que houve foi uma demora por exigências absurdas. A Petrobras investiu mais de R$1 bilhão para licenciar esse poço. Que processo de licenciamento no mundo tem esse custo? Que empresa no mundo, qualquer empresa multinacional abandonaria imediatamente qualquer pretensão? Nenhuma empresa está autorizada pelos seus sócios, pelos seus proprietários a usar R$1 bilhão, construir um hospital de fauna, de peixes de R$200 milhões, num estado onde não tem hospital e nem maternidade para as mulheres indígenas. Foram essas exigências absurdas de um presidente da Petrobras, do IBAMA, que eu acho que hoje é candidato a deputado federal aí em São Paulo, que nunca se deu ao trabalho de ir ao Amapá. Presta.
4: É um trecho aí da entrevista do ex-ministro Aldo Rebelo, né? O programa Bandeirantes Gente, né? Falando aí desses absurdos, o Brasil não avança por causa desses extremistas, né? Extremistas que estão aí a serviço de ONGs internacionais. Esses caras levam muito dinheiro do Brasil e não deixam o Brasil crescer. E sem contar, né? Que exploram, não deixam a exploração para o Brasil crescer, exploram por debaixo do pano, né? Safadeza em cima de safadeza nesse Brasilzão. 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
1: 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Zé Lucente, informação, põe na tela.
2: Olha só, até a delegacia passa por perrengue com o sistema fora do ar. Isso significa o quê? Significa que se houver agora algum crime na cidade, algum boletim de ocorrência a ser registrado, se for de pequena importância, pode ser feito aí pela própria pessoa através da internet, né? Entra lá na internet, no sistema de boletins eletrônicos e faz o seu boletim. Agora, num caso mais grave, tudo é trazido aqui para a delegacia e deve ser feito manualmente, porque o sistema está fora do ar desde a madrugada de hoje. Quando ele chegava aqui pela manhã, o sistema já não estava funcionando, por isso tivemos o último boletim, essa lesão corporal que a gente informou agora, né? Sobre um homem e uma mulher que acabaram se desentendendo no Jardim São Sebastião. A partir daí, nenhum boletim aqui na delegacia foi realizado, né? Foi confeccionado. Apenas os boletins agora estão sendo feitos através da delegacia eletrônica. Você entra aí no site da Secretaria de Segurança do Estado de São Paulo, localiza Taquaritinga, faz aí o seu boletim de ocorrência. Se for algo grave, aí sim será trazido aqui para a delegacia, para que aqui seja feito esse boletim, acho que agora manualmente, né? Para que o processo possa seguir normalmente. Fora do ar o sistema da delegacia, Edson, então a gente fica aí aguardando providências o mais rápido possível, hein? Deixo contigo.
1: Não é só lá que tá fora do ar, não. Tem coisa fora do ar aqui também, né? Suelen, conta pra gente.
3: Oi, Edson, bom dia, tudo bem? Oi, Edson, eu gostaria de saber, hoje pela manhã nós fomos surpreendida, meu filho estuda na Fundação Edmilson e mais uma vez não terá transporte por falta de combustível. E a Fundação é uma escola que dá suporte para nós mães que precisam trabalhar. E nós necessitamos desse transporte, Edson. E fomos surpreendidas hoje pela manhã que não terá transporte por falta de combustível. E a gente precisa desse transporte, Edson. Por favor, ajude nós, nós mães, que precisa também trabalhar e precisa de um lugar para deixar nossos filhos.
1: Ah, meu Deus do céu, dona Suelen, que eu vou dizer lá em casa, hein? Que eu vou dizer? Tá tudo difícil, não? Nada tá funcionando, nada, absolutamente nada funcionando. Que você quer que eu faça? E ninguém faz nada. Zé Lucente, 12:20, a informação põe na tela.
2: Edson, a gente observa aqui na UPA 24 horas a presença de uma viatura da Polícia Militar. Essa viatura, Edson, está aqui agora trazendo um homem, né? Que acabou sendo preso, tem que passar por exame de corpo de delito para depois ser encaminhado aí ao sistema prisional. O que eu posso dizer, né? É que é referente à Lei Maria da Penha, né? Que ele acabou então agredindo uma mulher. Está preso, passa por audiência de custódia agora, passa pela UPA 24 horas e depois será encaminhado ao sistema prisional. Esse é o flagrante que a gente pega agora aqui na UPA 24 horas. Cabo de polícia, viatura parada, né? A gente agradece aí ao sargento Pedro Soli, que falou conosco mais uma vez sobre essa ocorrência na cidade. Eu deixo com você, Edson.
1: A Lourdes Romanelli parabenizando a Giovana Romanelli Novelli, a neta que está aniversariando hoje. Alô, Giovana Romanelli Novelli, parabéns da vovó Lourdes e toda a família. Está aqui a Rosângela Ghiseline também. E a Cristiana Maria Mantovani. Edson, será que tem como falar? Por que que o ônibus não passou hoje na Quinta da Boa Vista? Porque em todos os outros lugares eles passam, só lá que não passaram, né? Eu gostaria de saber alegaram que não tinha combustível, está dizendo a Cristiana Maria Mantovani. Você vê, não teve combustível para o transporte da Fundação Edmilson e também para alunos lá da Quinta da Boa Vista. A vista é boa, mas eles não pagam, viu, Cristiana? Não estão pagando ninguém. Alessandra, destaque final, põe na tela.
4: A saúde está informando os novos números de telefone para o CAPS infantil e adulto. Para o CAPS infantil, novo número de contato é o 99398-2875. Já para falar no CAPS adulto, é necessário entrar em contato através do 99341-1463.
1: Obrigado, Alessandra. Zé Lucente, 12:22 agora.
2: Olha, Edson, como destaque final, eu quero trazer informação de que tem gente para tudo, né? Tem pessoas que procuram atrapalhar o trabalho de outros profissionais na cidade. Estou falando aí, Edson, do Corpo de Bombeiros, né? Hoje pela manhã, o Corpo de Bombeiros acabou recebendo um pedido de socorro porque havia sinais de fogo ali próximo à Faculdade Santa Júlia, no Jardim Contendas. E aí o caminhão se movimenta até lá, pessoas acabam colocando todo aquele aparato para enfrentar fogo em mato, porque a gente está vivendo aí momento de muita secura na cidade e os incêndios estão pipocando em todos os locais. Muito bem, o caminhão então saiu da base, foi até o local indicado e chegando lá, Edson, não tinha fogo nenhum, né? Era realmente uma mentira. Então aí chegou uma outra informação. Olha, o fogo não é na Contendas, o fogo é ali próximo ao Horto Florestal. Então, mais uma vez, o caminhão então se desloca lá da Contendas até o Horto para cobrir esse incêndio, né? Para terminar logo com essa confusão na cidade. Chegando ali no segundo ponto, Edson, também não era incêndio nenhum. Foi trote passado aí para fazer a movimentação de um caminhão-tanque de homens do Corpo de Bombeiros em busca de fogo, que não estava acontecendo, graças a Deus. Mas nós estamos vivendo aí momentos de secura, o que pode a qualquer momento, em um local da cidade, aliás, dos quatro cantos, né, aparecer aí queimadas. Só no final de semana foram 5 ocorrências de grande porte aqui na cidade de fogo em mata. Quem não tem o que fazer, procura atrapalhar a vida de quem trabalha. A gente volta amanhã, Edson. Um abraço. Boa tarde.
1: Boa tarde, né? Tomara que seja identificado, né? Não sei se tem como identificar esse telefone aí, né? De quem passou o trote, né? Ir lá e tacar fogo no rabo desse indecente ou dessa indecente, na verdade. Ô, meu amigo Gaion, chegando aí para atualizar as informações do seu time do coração aqui na Casa da Canal. Põe na tela.
5: Alô, amigos da Casa da Canal, trazendo aqui as últimas informações dos quatro grandes clubes de São Paulo. Só o Santos do Quarteto Paulista venceu nesta rodada. Palmeiras está vendo a sua liderança evaporar. O Corinthians, com pensamento na Libertadores, perdeu ontem para o Cruzeiro. E o São Paulo, 9 jogos sem vitórias. O Peixe vive um outro momento, venceu o Vasco 3-0 e se distanciou da zona do rebaixamento. 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Com as informações do Verdão, o técnico Abel Ferreira ganhou um problema para os próximos jogos, na verdade, do Palmeiras. Ramon Sosa, com uma lesão na coxa, está fora da partida de quarta-feira diante do Cerro Porteño. Vale lembrar, o Palmeiras não informa o prazo de retorno dos seus atletas. Ontem, o Verdão já deu início à preparação para o confronto de volta contra o Cerro. Oitavas de final, Copa Libertadores da América, quarta-feira, 19 horas, no Paraguai. Quem atuou na derrota para o Fluminense por 3-2 fez o famoso trabalho regenerativo. Quem não jogou, treinou normalmente. O lateral direito, Kelvin, que se recupera de uma lesão na coxa, está em transição e pode ser a novidade para os próximos confrontos. O Verdão vive momentos instáveis no pós-Copa e busca uma recuperação no Brasileirão e também na Libertadores. Marlon Freitas, um dos líderes do elenco, disse que o momento é de decisão, foco e de jogar mais e falar menos. A coletiva pós-derrota para o Fluminense foi algo que chamou atenção, pois Abel Ferreira foi muito confrontado se não podia fazer esse time jogar melhor. O treinador português assumiu o mau momento, mas destacou que o Verdão ainda está na briga pelos 3 títulos. E realmente, por tudo que se tem falado nesse fim de semana, parece mesmo que o Palmeiras está lutando na parte de baixo da tabela. A derrota para o Fluminense liga um sinal de alerta, mas vamos esperar os próximos jogos, como pediu Abel Ferreira, e depois vamos ver o resultado que o clube estará. 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O Santos passou bonito pelo Vasco em São Januário, 3-0 fora o baile, né? Com os gols todos na segunda etapa. Quem foi decisivo novamente? Gabigol. Chegou a 17 tentos nessa temporada. Neymar, participativo, foi bem também. Esses dois são referências intocáveis no time titular. Aliás, Gabriel defendeu a continuidade de Neymar na seleção brasileira. Aí, convenhamos, é uma outra história para outro papo. Na semana passada, nós falávamos aqui sobre esse time do Santos e as dúvidas que o técnico Cuca teria. Mas o time apresentou uma melhora. Porém, a equipe tem a dúvida de quem vai a campo na Sul-Americana. Quinta-feira, o Santos já tem um compromisso no Equador. A boa notícia foi a volta de Gustavinho. Fica à disposição após sofrer 3 lesões musculares. Na partida, o Santos correu riscos na primeira etapa. Gabigol perdeu uma chance clara de abrir o placar, mas chance essa que ele não desperdiçou com a canhota, né, no segundo tempo. Gabi tem sido um dos bons noves da temporada, chegou a 17 gols, e o que chama atenção é que nesse ano ele já tem 10 gols anulados. Depois, em 2 cobranças de faltas, o goleiro Léo Jardim rebateu. Arão e Luan Pérez estavam bem posicionados para marcarem os gols. Hoje o time volta aos trabalhos com atletas que não entraram em campo. E amanhã começa a percepção da comissão técnica para ver quem tem condição de ir ao Equador para encarar o Macará. 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Falando em nome de D&D do São Paulo, apenas empatou com o Coritiba. Semana passada falamos que a sequência seria importante para o time sair da parte de baixo da tabela. Coritiba em casa, Lanterna Chapecoense na próxima rodada. Era quase certeza de 6 pontos, além do Bolívar, novamente amanhã pelas oitavas de final da Sul-Americana. Mas o mau jogo do sábado preocupa os torcedores. O ataque parece não desencantar e a torcida, que fez uma linda festa, vaiou a equipe ao término do confronto. 44 mil espectadores para prestigiar mais uma vez, a frustração tomou conta. O próprio Dorival disse que está em débito com os torcedores. Esse foi o 9º jogo sem vitória do São Paulo no Brasileirão e é incrível que mais uma vez a bola parada fez a diferença. O São Paulo acabou tomando o gol de empate novamente com uma bola parada, que já tirou muitos pontos da equipe nessa competição. Outro ponto a ser lembrado, é apenas uma vitória nos últimos 15 jogos, muito pouco. Alô, Gil, São Paulino, da EMI, o Gil falou que nem está perdendo mais tempo em acompanhar o São Paulo, ele só fica ligadinho aqui na casa da canal para saber o que a gente fala, o que traz informações do Tricolor. Mas o São Paulo amanhã deve passar as quartas de final da Sul-Americana. Caleri reclama de um pênalti, o gol do Coritiba, muita gente achou falta em cima do Lucas Ramon. Dois lances que o VAR poderia ter sido acionado, ou mais com a nova determinação não foi. Vale lembrar que o VAR ele será acionado apenas em lances claros de erro. As decisões de campo devem seguir sendo respeitadas com a mínima interferência. Por isso, teremos mais erros com toda certeza. Fora das quatro linhas, Rogério Caboclo anunciou que não vai disputar as eleições do clube e Caleri renovou seu contrato, fica até 2028, com possibilidade de mais um ano no São Paulo. E para finalizar, falar do Timão, sempre em nome de Pousada D&D. 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Falando do Corinthians, fechando os jogos dos grandes, o Corinthians perdeu para o Cruzeiro, um jogo muito igual, de muitos espaços. Ambos os times têm a Libertadores no meio da semana, inclusive podem se enfrentar em uma semifinal da competição. Ontem, no detalhe, vitória do Cruzeiro por 2-1. Mesmo com a Libertadores à frente, o único poupado do Corinthians foi Ranieri. E a derrota afastou o Timão do G4. Mas, repito, foi um jogo muito igual e poderíamos estar falando aqui hoje facilmente de uma vitória corintiana. Na Neoquímica Arena, a expectativa era do anúncio da renovação de Memphis. Exatamente, a novela ganhou um burburinho semana passada e as partes devem se entender. Hoje, Osmar Stable vai apresentar a nova proposta que foi feita a Memphis. O que aconteceu na negociação? O Memphis diminuiu drasticamente o salário pedido e o Corinthians, se parcelar em os 42 milhões que deve ao jogador em 24 vezes, será o pedido anterior do salário do Memphis, o que significa que esse valor seria, entre aspas, perdoado. Vamos aguardar para ver se isso vai acontecer ou não. As informações dos grandes clubes de São Paulo, a rodada do Brasileirão, Palmeiras apenas 3 pontos na frente. Domingão comigo, José Roberto Gaion, para Casa da Canal. Um abraço a todos e cuide-se bem, excelente semana.
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2: Ah, tem notícia da boiadeira, Mateuzinho. Ela conquista corpo musculoso. Você tá gostando da boiadeira musculosa, Mateuzinho? Com treinos até 7 vezes na semana. Quem tá morrendo de inveja da boiadeira, Mateuzinho? Adivinha quem é? É a nossa colega jornalista, Mateuzinho. Olha só, foco e disciplina, viu? Se você acompanha a boiadeira, Mateuzinho, ela vai falar aqui no programa, não vai? Você provavelmente já foi impactado com a evolução corporal dela. Com cerca de 1 ano e meio de foco na musculação, a sertaneja transformou o seu corpo, aliás, o seu corpo não, né? Ao ganhar aí cerca de 5 quilos de massa magra e definir os músculos perdendo gordura. É o que a boiadeira perdeu, Mateuzito. A sua colega ganhou, viu? É... Para destrincharmos a evolução, o personal trainer, aliás, da cantora, o André Pérez, poupou elogios e dedicação da boiadeira, porque ela já chegou a treinar 7 vezes na semana. 7 vezes na semana, viu, Mateuzito? Não come mais doces e diminuiu o consumo de álcool também. É porque ela tomava uma cervejinha de vez em quando, viu? Quem te vê, viu, Mateuzinho? A boiadeira, tá? Tem gente aqui morrendo de inveja dela. Ela vai falar no programa?
3: É isso aí, Delcimar. A boiadeira postou um vídeo em suas redes sociais malhando na academia. Tá fortinha a boiadeira, tá toda se exibindo. Você viu só, Delcimar? Mas ó, vamos falar mais dela, porque só deu ela esse fim de semana, viu? A boiadeira, ela ganhou um balde de caipirinha em um show, viu? E repercutiu muito nas redes sociais. Ela vai falar aqui no show, tá?

0: massa isso aqui. Tem que pagar? Glória a Deus, você falou minha língua agora. Oi? Ela quer um gole da minha bebida, gente. Tá. Não beba bebida de estranhos, mas como eu sou conhecida no Brasil, eu não sou estranha. Tá? Mas depende, qual que é seu nome?
1: No balde, no balde, hã? No balde.
0: O nome do balde. Eu ia falar o nome de um ex. Thomas, sai, para com esse nome aí. Caipirinha do Pilão, um beijo pra você e um abraço. Muito obrigada, que Deus te abençoe muito, viu? Muito obrigada. Então, agora aqui, meu filho. Não, eu vou sair distribuindo, pode. Pega na mão aqui, pega.
2: E o romance está no ar, hein? Anitta e Danilo Mesquita têm a religião como ponto em comum. Cantor e ator foram vistos no domingo saindo juntos do Teatro Copacabana Palace na Zona Sul Carioca, hein? O romance da cantora Anitta e Danilo Mesquita é mais do que real. Há quem pense que a relação seja um tanto quanto improvável, porque os dois nunca haviam dado pistas de qualquer proximidade. Mas eles têm mais em comum do que se possa imaginar, viu? A cantora e o ator são ligados também pela fé. É isso aí. É, você sumiu no fim de semana, né, Mateuzinho? Você foi pro casamento do Eliezer e da Vitube, né? E a gravata, hein? 20 mil reais, hein? Olha, influenciador relembrou momentos inusitados da celebração e brincou ao contar que Lucas Rangel desembolsou 10 mil na tradicional brincadeira da gravata, hein? É! Eliezer e Vitube se casaram no sábado, por isso que o Mateuzinho sumiu. Em uma cerimônia realizada na fazenda Capela do Bosque, em Porto Feliz, no interior de São Paulo. Após a festa, o influenciador começou a relembrar alguns dos momentos que marcaram a celebração e chamou atenção ao classificar algumas pontos polêmicos e a gravata de 20 mil, gente. É, gravata de 20 mil. Eu quero uma de presente, viu, Mateuzito? É, contando mais aqui dos famosos, o apresentador Luciano Huck revela se pensa em aposentadoria após décadas de carreira na TV. É, que você acha, hein, Mateuzinho? Aposenta o Luciano Huck ou não aposenta, hein? E a cantora Alexa entrega desejo de engravidar novamente. Quero muito exercer esse papel de mãe. É, revela aí a cantora Lesha aqui no programa. E a Virgínia, vai falar ou não vai, Mateuzinho? Todo mundo quer ouvir a Virgínia, viu?
3: Bom dia, bom dia, bom dia, bom dia, bom dia, bom dia. Já estou aqui de pé, já tomei um banho.
4: Ah, bom dia.
5: Ai, meu
3: amor, dá beijo, mãe. Nossa senhora! Meu gordão carinho.
2: É, e a disputa agora pelo samba enredo da Mangueira. É isso mesmo que você ouviu, hein? A cantora baiana Daniela Mercury, ela está entre os concorrentes ao samba enredo da Mangueira para o carnaval do ano que vem, viu? A Daniela Mercury está aí na disputa, viu, gente? O problema é que a comunidade está percebendo um favorecimento à sua obra, talvez por conta da sua relevância. Xande de Pilares já deixou a disputa e o Arlindinho ainda resiste. E que vença o melhor, hein? Então tá aí o enredo da Mangueira para o ano que vem. É, olha por nós. Isso mesmo, olha por nós. Pela primeira vez em sua história, a Escola Verde Rosa dedicará um desfile inteiramente a uma orixá, celebrando a força feminina. Você tá interessado nessa aqui, ô Mateuzito? Vou contar que o Luciano Huck revela se pensa em aposentadoria após décadas na carreira da TV, viu? Aposentadoria aí pro Luciano Huck, hein, gente? Pelo visto, essa palavra ainda está bem longe dos planos dele. Aos 54 anos e com décadas de televisão no currículo, o apresentador abriu o jogo sobre a possibilidade de deixar os holofotes para aproveitar mais a família. Em conversa ontem, nos bastidores da Dança dos Famosos, o marido da Angélica não titubeou ao revelar se já pensa em dar adeus à telinha. É isso aí, né? Ah, ele disse que gosta muito do que faz e entende a responsabilidade que carrega, tá? E disse que é difícil porque a linha, para mim, entre o trabalho e o prazer é muito tênue. Não vai parar por enquanto não, viu, Mateuzinho? Você pensava em ocupar o lugar do Luciano Huck? É, por enquanto ele não vai parar de ser apresentador de televisão não, viu? E a Ticiane Pinheiro, hein? Afirma que sempre teve sonho de comandar um programa de auditório. A apresentadora contou que deseja comandar uma atração com música, dança e entretenimento. E falou sobre o novo reality show para o Globoplay. Olha a Ticiane aí! Revelou que ainda guarda um grande desejo profissional na televisão. Apresentar um programa de auditório, hein? É! Entrevista durante a estreia do Dança dos Famosos, a apresentadora contou que sonha com um projeto que reúna música, dança e diversão. É tudo junto e misturado, viu, Mateusito?
4: Deusimar, vamos falar mais da boiadeira aqui no nosso programa. Sabe por quê? A sua amiga Duda Bertelli, que é cantora também, compositora, ela quer arrumar um namorado pra boiadeira lá na festa de Barretos, viu? Eu vou lá pro Barretão esse ano, hein, Deusimar? Mas olha, a boiadeira quer arrumar um namorado lá, viu?
6: Boiadeira tá namorando?
7: E aquele cowboy que ela postou juntinho semana passada?
6: A nossa queridíssima Ana Flávia movimentou a internet com apenas uma foto do lado de um cowboy misterioso.
7: Quem é esse cowboy?
6: Depois de muita pesquisa...
7: Mentira, que nem foi tão difícil assim, na verdade.
6: Ela descobriu que esse cowboy não passava de uma invenção de IA.
8: Fiz uma arte na IA. E aí, meu Deus, como eu queria que fosse verdade, irmão do céu, quanto é que deu namorar um peão?
6: Se você ouviu esse áudio e não sentiu uma dó da boiadeira, você tá morto por dentro. A bichinha só quer um amor, gente. E a gente sabe que o Barretão tá aí, né? Agora eu sou uma mulher comprometida, mas ninguém solta a mão de ninguém. Toda boiadeira merece ter o seu boiadeiro. Então a minha missão desse ano é achar um peão pra boiadeira. E eu vou fazer isso lá no Barretão. Tem lugar melhor? Já sei que o ponto fraco dela é peão, moreno, cara de mal, posturado. Então, em Barretos, a minha missão é procurar esse homem pra ela. O mundo dá voltas, né? Ano passado era eu que tava procurando um cowboy, agora eu tô procurando um cowboy pra boiadeira. Então, no Barretão, eu vou estar procurando esse peão pra boiadeira. Vocês vêm comigo nessa missão de achar um peão pra boiadeira?

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sabores de bebida. E aí, segundou com ânimo ou tá mequetrefe, malô? Neste 17 de agosto, eu ia falar de dezembro.

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0: 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Ah, são 5 unidades, 3 aqui em Itacoaritinga, 2 outras em Monte Alto. Não é, meu querido Zé Paris? Você viu que o seu ex-time Santos venceu?
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0: Mas olha, Zé Paris, você já não é mais santista, já sabe disso, né, meu amigo? Vem pra cá. E aí o seu time atual perdeu. Desculpa, Zé Paris, é a nossa vida, meu amigo. Acostuma.

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1: Meus amores, 1h49, Rosa Mattioli.
2: Boa tarde, Maluzinha.
1: Você tá boa?
2: É a Rosa Mattioli. Venho, tá trabalhando, já fui pra correr. Ah, vai trabalhar. Gosto de trabalhar, vai pra trabalhar.
1: Isso mesmo.
2: Ó, eu quero ouvir a música, aquela que fala assim, toda mulher gosta de ser tratada com muito carinho. Só que eu não sei quem canta. Vou mudar um pouco, tá?
1: Tá joia.
2: Ofereço pro meu filho, pra Angélica, viu?
1: Beijo, Angélica.
2: Tá bom? Beijo, um meu amor. Fica com Deus.
1: Fica com Deus, você também.
2: O Malu, quero oferecer essa música também pra Dona Rosa Ordine, pra Vilminha, viu?
1: Tá
2: e
1: joia.
2: Pra todos que gostarem da música, tá bom? Beijo, meu amor.
1: Grande Rosa Mattioli, velho Mattioli, alô querida Angélica, toda a família Mattioli, um abraço. O Rosa, o nome da música é Toda Mulher. E quem canta é Ed Brito e o Samuel.

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0: 2:04, boa tarde.
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Pinga. Vamos chegar a 50 graus. Risos. Tarde, Maluzinha. Quero o friozinho de volta. Ô, Neia, não chegamos nem... Segundo previsão de quem entende do tempo, né? Quem estuda o clima terrestre. A coisa vai ficar muito pior do que tá. Mas ali Marim gosta de calor, né? 98% da população do mundo gosta do calor. Vamos ver, né? Tá gostando, Limarim, de como tá? Tá quente, tá abafado, tá horroroso. Eu acho tétrico o calorão, não tenho nenhuma intimidade. Malu, vai Corinthians, deixa ver aqui. Boa tarde. Somos fã seu, de todos da canal, Gaúcho, Italianinho e companhia. Deus abençoe sempre vocês, com muito brilhantismo, satisfação, ouço vocês todos os dias. Vanderlei e Thay, aqui do Micali. Um abraço, muito obrigada, casal, um beijo. Em nome de todos nós aqui da canal, muito obrigada. Limarim, ótima semana. Você tá gostando do calor, Limarim? A Neia de Ibitinga tá reclamando. Tudo bem que ela gosta do frio.

Abracinhos também pra minha querida Daniela, Dani Garcia, que tá na sintonia. Beijo, queridona. Boa semana. Super abraço. Adriano de Dumont, mais conhecido por Cavalo. Manda um abraço a todos. A todos do grupo, só por Deus. Principalmente o senhor Cachoeira. Abraço pra todos vocês, muito obrigada em Dumont pela sintonia. Galera de Dumont, gosta desse calor ou preferia um friozinho?

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2: 2:20 desta segundona, 17 de agosto de 2026. Tá quente, né, cara? Seco demais, poeira demais. Ai, ai, mas se reclamar muito, São Pedro aumenta aquele caderninho do débito. O crédito, Malu, ah, o crédito tá assim, né, tá indo e tal. 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

0: 2h38. Olha, vamos cantar parabéns pro titio Bruno Lima. Pois é, o tio Bruno Lima tá aniversariando. Muita saúde, muita paz e felicidades. Toda a família te cumprimentando, em especial Diego Lima. Não é Diego? Um abraço, vai Corinthians. Corinthians foi, né? Foi pro atoleiro. Ah, desculpa. Mentira, corintiano que é corintiano. Não pode dizer isso. Ah, vá. Um abraço, viu, tio Bruno? Muita saúde, muita paz, muitos anos de vida pra você, Leonino. Tem um Vai Corinthians aqui, hein? Vai Corinthians, Deus te abençoe. Alô, Vanderlei. Vai Corinthians, 2-1 na cabeça.
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0: 45 minutos, Angélica, que não é do Luciano Huck.
1: Minha, boa tarde, maravilhosa.
0: Como
1: segunda,
0: vai,
1: né?
0: Você?
1: Segunda abençoada para todos nós.
0: Amém.
1: Uma segunda de paz, muito amor, né?
0: Isso mesmo.
1: Uma luzinha.
0: Eu.
1: Aqui é a Angélica. A veinha fala que o pois veio para trabalhar. Que deixa ele trabalhar, né? Mas olha, ela tá toda apaixonada, morrendo de saudade dele. Ei, Malu, esse casal eu vou te contar,
0: e
1: viu?
0: Nós.
1: Maluzinha, um
0: boa.
1: Super beijo maravilhosa. E hoje, como ela pediu uma romântica, hoje
0: sim.
1: Eu vou pedir um Zeca Pagodinho. Porque hoje tá, assim,
0: propício
1: pra um Zeca Pagodinho, né?
0: Propício.
1: Aí você pode escolher, porque você tem bom gosto.
0: Olha, meu
1: maravilhosa.
0: Amor, obrigada.
1: Um super beijo.
0: Obrigada, Angélica, super beijo. Já que a veinha tá tão assim, a veinha Mattioli pelo veinho Mattioli, chega de saudade, né? Com Zeca, clássica.

0: Não mexe, não mexe, minha gaveta.
1: Minhas gavetas, plural, Malu. Olha, o Vanderlei, deixe-me ver aqui, recadinho do Vander. Oi, Malu, errei o nome da minha esposa. Não é Thay, e sim Tati. Ai, meu amigo, é esse tal de corretor, né? A gente digita o certo e vai o errado. Fazer o quê, né? A gente, às vezes, também não presta muita atenção. Eu sou especialista nisso. Não quero uma palavra, pois vai aquela palavra que eu não queria. Ora, ora. Um abraço aos dois. Alô, Tati. Alô, Vanderlei. Beijo pros dois. Ah, deixa eu ver aqui. A Dona Rosa e o seu Zé são nossos amigos de coração. Tenho eles como pais. Adoramos eles. São muito fofos. Sempre Corinthians. Boa tarde. Boa tarde, casal. Beijinho pra vocês. Obrigada pela audiência aí dos dois. 3:04. 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
0: Galera, são 3:06.
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0: Olha, queridíssima Alice de Novo Horizonte, fazendo referência aqui a você, Luciano da Luz, e seu GPS amigo. Ai, Luciano da Luz. Ô, Alice, se pelo menos metade do mundo que usasse o GPS passasse pelos perrengues do Luciano da Luz, eu acredito que ou as pessoas deixariam completamente de lado o GPS, ou uma segunda oportunidade, né, meu diretor? Aprendesse um pouco mais a utilizá-lo. Entendeu, Luciano? Um beijo!

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1: Canção Rei! Isso aqui tem que ter sentimento. 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

0: Anitta, Matheus e Cauã, Laona Prado na programação da Melhor. São 3 horas 15 minutos. Vamos escutar, Guiomar.
1: Oi, Malu Monteiro, tudo bem?
0: Tudo bem.
1: Dá tempo de tocar roupa nova pra mim?
0: Ah, dá tempo.
1: Qualquer uma deles? Eu tô ouvindo você aqui, viu?
0: Obrigada, tá? Muito
1: obrigada.
0: Um
1: abração
0: obrigada.
1: Pra você, um abração pro Luciano da Luz, que eu adoro o programa dele, que hoje tá tem o um programão dele.
0: Tem.
1: Um abração, viu? Da Guiomar.
0: Guiomar, um beijo. Beijo, meu amor, no seu coração. Olha como roupa nova tudo agrada, né? Escolhi essa pra pegar os românticos de plantão.

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0: Obrigado, Diego. Vitor Hugo.
1: Obrigado, Bruno Marrone, por aceitar o convite e cantar essa moda linda com a gente.
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Amado Batista, separação, participação da Kelly Smith. Ele, Alice de Novo Horizonte, já está comigo. Chegou.

0: tá com o GPS, vai para um lugar que você não conhece. O GPS começa recalculando a rota.
1: É, tá perdido, né?
0: Aí das duas, uma, você pega o dinheiro de volta do professor. E a segunda atitude, Lu, é desistir completamente, enquanto viver, de usar GPS, então.
1: É, não tem jeito, mano. Vamos ter
0: não
1: que...
0: usou GPS durante essa semana?
1: Não, mas nós vamos ter que continuar usando, continuar brincando.
0: E arriscando a passar perigo.
1: É, arriscando.
0: Tem problema,
1: de vez em quando, nós achamos que
0: qual o melhor,
1: tá certo,
0: Luciano? É, recalcular a rota com GPS ou pedir informação a cabelinho na régua?
1: Olha, Malu, é duas coisas difíceis.
0: São as duas chagas encontradas pelo nosso amigo diante de um endereço que ele não encontra.
1: Não, é duro.
0: Não conheço, não sei. Não, mas tudo bem, vou perguntando.
1: Tal da informação é um problema.
0: É um problema, né?
1: É um problema.
0: Não é todo mundo que informa direito.
1: É, aí você já pega um sacano, ele já olha e fala, eu vou mandar esse trouxa longe, peraí. Não,
0: vai em frente.
1: É, não, vira à direita. Você tá errado, ele já fala assim. Não,
0: você tem que voltar.
1: Você pega aqui, ó. Vai embora.
0: Quando eu ouço alguém falar isso, eu já fico cismado.
1: Quando o cara fala assim pra você, fala, você tá longe, filho.
0: Nossa, você pegou a entrada errada.
1: Quando ele começou a falar pra você, você tá longe.
0: Você falou, eu vou voltar pra Taquaritinga.
1: Aí você pensa assim, fala, não.
0: Não.
1: Onde foi que eu errei?
0: Onde foi que
1: deixa eu dar um reggae. Deixa eu rebobinar.
0: Recalculando a rota.
1: Aí você volta, para naquele ponto lá que te falaram, ó, aqui naquela curva,
0: árvore,
1: naquela árvore, naquela porteira.
0: Naquele P amarelo.
1: É, aí você fala, não, deixa eu tentar lembrar de novo, porque provavelmente...
0: Tem isso também, da gente tentar lembrar.
1: Porque provavelmente ele vai te mandar bem longe.
0: Bem longe, bem. Longe. Meu Deus. Ô Lu, mudando de assunto, o queridíssimo Vanderlei, que é corintiano da 7 de setembro, ele tá falando aqui, parece que o Faixinha, que eu chamo ele de Faixinha, né, o Vanderlei também se refere a ele como Faixinha e tal, será que ele vai ficar maluco, não sei o quê? Ó, tem uma reunião hoje da galerinha cúpula do Corinthians para ver o que pode acontecer. Esse órgão do Corinthians não taxa nada, tipo, vai assinar com o cara ou não vai assinar com o cara. Ele vai dar uma orientação ao presidente. Detalhe, o UOL está trazendo hoje que, pelas redes sociais, estão ameaçando a mulher do presidente do Corinthians a filha do presidente do Corinthians. E ele estaria ameaçando deixar a presidência do Corinthians se isso continuar. Então, olha que situação. Aonde estamos chegando, Luciano da Luz?
1: Não, o negócio é o seguinte, Malu. Passa o cartão, pega o que tem na conta, se tiver.
0: O cartão se fala do Corinthians?
1: É.
0: Ah, Luciano.
1: O sinal do
0: Corinthians. Não tem nem cor mais esse cartão.
1: Ah, mas tem um caixinha 2 lá. Tem um caixa 3.
0: Tem 4.
1: É. E dá um desvio e fala: bom, então tá bom, tô indo. Vai fazer o quê? Porque receber não vai, né? Não,
0: ele tem que receber.
1: Não vai.
0: É a partir do ano que vem,
1: não,
0: Lu.
1: Não precisa brigar, mano.
0: Aí quando for ano que vem, você fala: nossa, cara. Tá querendo receber uma bicharia dessa?
1: Não vai, mas
0: 40
1: não,
0: milhões
1: não,
0: só?
1: Não, mas que, Vanessa? Não vai receber. Não
0: oferece umas cotas do Corinthians pro cara, né?
1: Você entendeu? Fica falando de Corinthians, mano, e todo esse rolaíra aí de dinheiro e tal,
0: sim,
1: né? Isso aí a Superbet paga depois. Aí, você imagina.
0: Boa.
1: Por um acaso.
0: Boa.
1: É, que você acha que não?
0: Yeah.
1: É, não, é.
0: Todos estão envolvidos aí, nisso, né? Impressionante.
1: Falando em futebol, por um acaso, sábado eu assisti...
0: Por acaso,
1: realmente por acaso.
0: Qual jogo você assistiu?
1: Eu assisti um pedacinho do jogo Palmeiras e Fluminense.
0: Ah, tá.
1: É. Aquele terceiro gol do Palmeiras, do Fluminense. Aquele goleiro pulou em que bola, será?
0: Tadinho.
1: Não,
0: ele anda tendo as falhas.
1: Quantas bolas? Será?
0: É, várias, Lu. Tadinho dele, Carlos Miguel.
1: Tá. Entendeu?
0: Eu tenho dó, porque assim, o cara é profissa, né? Você tá numa fase ruim, num time grande, pra
1: será
0: acabar.
1: Será que é fase ruim, mano?
0: Ah, você achou que foi uma facilidade?

0: Ali, uma mala.
1: Pulou assim na bola.
2: A bola tá pra lá.
1: Parecia um gatinho.
2: Ah, o gatinho.
1: Sabe aquele gatinho cor-de-rosa?
2: Miau.
1: Ai, bola. Você entendeu?
0: Como é que ele falou?
1: Ai, bola. Tem alguma coisa, não? Tem alguma coisa acontecendo, não é possível. Olha, não tô.
2: Foi muito sabe. Complicado.
1: Ah, foi
2: não preciso ver.
1: Olha, mano, se eu imitar aqui.
2: Eu não vou parar de.
1: Bom negócio, mano.
0: Não foi assim. Não, uma atitude goleiral.
1: Não foi.
0: Top de linha.
1: Não foi.
0: Não foi. Não eu, aprendeu em lugar nenhum.
1: Eu acho que ele tava no gol de pantufa. Não era chuteira.
0: Teve medo do cara machucado. Vai que o zagueiro machuca o cara.
1: Eu acho que ele não queria estragar o esmalte.
0: O esmalte tava sem secar.
1: Não tinha passado aquele produto que seca.
0: Que seca. Quer dizer que você achou que foi um. Muito suave.
1: O menino que tava assistindo, coitado, ele é um palmeirense roxo, né? Doente.
0: Ai, ai, ai.
1: E eu olhei bem pra ele e falei: esse goleiro tem problema. Eu falei, você tem certeza?
0: Tandilo.
1: Que ele tomou esse gol.
0: Esse gol? Esse gol
1: eu
0: aí.
1: Falei, mas será que nós não defendemos a bola?
0: Você achou assim que ele foi muito gatinho? Ou ele foi assim com malinha e tudo?
1: Ai, Malu, fez miau. Fez. Ó. Oh.
0: Não fez miau, fez meia.
1: Aí depois eu tava vendo, né, na camisa do Fluminense, não é isso, né?
0: Sim, sim.
1: Tava escrito Super Bete.
0: Ah, aí você
1: aí
0: falou,
1: falei,
0: pronto, aí não falta tutu.
1: Que coincidência.
0: Coincidência. Lu, sinceramente, a gente tá zoando, mas eu não duvido.
1: Não.
0: Onde tem ser humano, eu não duvido disso, onde tiver ser humano... a possibilidade de...
1: Interessante que as câmeras, né?
0: Sim.
1: Normalmente eles têm lá sei lá quantas câmeras e eles o que eles fazem, né?
0: Sim.
1: Pegam de todos os ângulos,
0: todos,
1: né?
0: Todos os ângulos.
1: E vai mostrando, né?
0: Vai.
1: Da direita, da esquerda, de trás, de frente, de cima. Engraçado, é só mostrar uma posição só.
0: Só uma posição.
1: O gol foi mostrado só.
0: Só de um jeitinho.
1: Só deu pra ver aquele.
0: O jeitinho do gatinho.
1: Não sei se você tá jogando vôlei, o que foi. Espantando mosquito.
0: Espantando.
1: Ai, sai borboleta.
0: Mas pelo menos foi na direção que a bola vinha ou a bola aqui, ele foi aqui?
1: Não, ele até foi, Malu.
0: Mas não convenceu e a bola entrou.
1: Eu, sinceramente, aos meus amigos palmeirenses...
0: Você ficou bem decepcionado.
1: Eu acho que vocês deveriam rever.
0: Achei estranho, por isso que o Arlindo Palmeira não apareceu hoje. Ele sempre aparece.
1: Eu acho que vocês deveriam rever esse... Tentar rever esse
0: rever,
1: gol. Pedir pro VAR.
0: O VAR.
1: Pro ver, pro vir. Porque tá estranho.
0: Pras bets da vida.
1: Tá estranho, viu? Tá estranho.
0: Foi muito...
1: É porque, assim, talvez pelo fato da gente não acompanhar e tal, e a gente às vezes assiste o jogo com outros olhos,
0: com outros,
1: né?
0: Olhos.
1: Na questão de não ser torcedor.
0: Sim, isso ajuda.
1: Tipo assim, eu não sou palmeirense, eu não sou corintiano. Não sou... Então você está assistindo ali pelo simples fato de realmente, estou assistindo.
0: Se tiver gol,
1: E aí... Tá, foi legal. Eles estavam correndo bastante atrás da bola, né? A disputa de tentar fazer o gol.
0: Tentar,
1: né?
0: Fazer o gol.
1: Pra lá e pra cá, no finalzinho ainda foi.
0: Verdade.
1: Mas esse gol.
0: Esse específico, terceiro gol do Fluminense.
1: Não é possível.
0: Foi lastimoso.
1: Não é possível que não tava combinado, mano.
0: Sério, eu fui tão.
1: Não, depois
0: trágico.
1: Você busca nas redes sociais.
0: Ah, claro que eu vou buscar. Esse
1: é o gol. Você vai ver o pulinho do gato. Ô, gente.
0: Foi a mãozinha de gato.
1: Olha. Não, né? Não tô questionando.
0: Ele tem falhado, Lô. Falhado assim, de gols muito feios, assim. E eu juro por Deus. É Palmeiras, pode ser que time que for, Vasco.
1: Pode como
0: ser
1: eu disse,
0: o time
1: eu não
0: que for,
1: tô,
0: a seleção que for.
1: Não tô falando mal do time nem, né?
0: Na sua opinião, ficou
1: é que,
0: muito...
1: É, e que me perdoem e entendam a minha colocação. Foi muito estranho. Foi estranho. Confesso que foi estranho.
0: E o Durk já estava no fim do segundo tempo.
1: Não,
0: final
1: foi,
0: do jogo,
1: foi
0: já,
1: no quase no último minuto.
0: Os estertores, para usar uma palavra chique, Luciano.
1: É, isso daí mesmo, Alô. Esse negócio aí, não entendo, não sei o que é, mas acho que é isso aí mesmo.
0: Eu vou olhar.
1: É, vou procurar no Google depois essa palavra.
0: Eu tenho dó. Porque assim, Lu, quando você joga em times menores... Tudo bem, a torcida cai e tal, mas assim, quando você tá num time ou numa seleção e você, assim, toma gol muito, muito infantil, muito gato, mãozinha, puta, cara, você treina tanto, é difícil a posição, é difícil se segurar nessa posição e tudo mais.
1: Eu acho que ele pulou na bola porque ele tinha que pular, Malu, mas...
0: Foi assim, sem...
1: Mas acho que...
0: Direção.
1: É, eu acho que por ele já não tinha nem pulado, assim, tinha virado as costas a hora que o cara chutou. Porque, não é possível. O cara que...
0: A pessoa palmeirense que estava do seu lado, o que disse sobre isso?
1: Não, ele nem falou, né?
0: Ah, não falou nada.
1: Coitado.
0: É, 3-2 ali, foi
1: o
0: duro.
1: O cara desanimou. Ficou, desanimou. Eu falei, esse goleiro de vocês aí é isso aí mesmo?
0: É
1: porque
0: isso.
1: Tá estranho isso aí, enfim.
0: E ele
1: falou, não
0: nada.
1: Eu falei, não é possível. Eu falei, isso aí. Não tem outra explicação. Pra mim, não tem outra explicação.
0: A sua explicação é Bete.
1: A minha explicação é Bete.
0: Bete. Pode chamar o goleiro de Bete, que.
1: De Bete.
0: Não pode verificar a conta do cara também, não.
1: É, eu acho que se.
0: Transferência, principalmente. Pix, que é rápido.
1: Chega um presentinho do Mercado Livre lá, uma caixinha de sapato.
0: Baratinho, sapato.
1: Sabe? É que recheado.
0: Lu,
1: um
0: querido.
1: Envelopinho.
0: Envelopinho. É. Não vai por Pix.
1: Não
0: vai,
1: pode.
0: Não pode, aí
1: não
0: fica
1: pode,
0: muito na cara.
1: Registra.
0: Não pode fazer isso, tem que ser um envelopinho entregue em mãos.
1: É.
0: No apartamento.
1: É uma.
0: Não pode ser onde trabalha também.
1: Não,
0: vai ficar suspeito. Não,
1: vai combinar um
0: restaurante.
1: Um restaurante, uma caminhada.
0: Uma caminhada.
1: Um futebol. Isso.
0: Futebol.
1: É. Porque lá onde eles estavam, acho que deve ter praia.
0: Deve,
1: né? Então.
0: Até que horas o senhor vai ficar?
1: Eu vou até às 6, Malu. 6 minutos para as 9 da noite hoje, com muita moda boa.
0: Muita moda.
1: E sem Bete.
0: Já ia perguntar, nada de gatinho.
1: Não, sem gatinho, sem Bete.
0: Sem miau.
1: Mas se alguém também precisar fazer alguma doação.
0: São,
1: fica à vontade,
0: espontaneamente. Sem ter gol, nada.
1: Não vai. Correr o risco do presidente do Corinthians, de alguém ameaçar, vocês podem ficar tranquilo,
0: porque o Luciano não joga bola.
1: Não, fica tranquilo, não tem ameaça, não tem nada, é tudo à vontade.
0: Beijo, Lu.

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Falando para o Brasil e para o mundo pelo www.canal1.fm.br. É, quer participar? É muito fácil. 16-3252-7293. Esse é o telefone, esse é o WhatsApp, Canal FM. Você envia o seu recado, pede a sua música, a gente toca para você com o maior carinho. É, Luciano da Luz fazendo companhia até as 9 horas da noite com muita música bonita e, é claro, você participando. Chega pra cá! Isso, avisa a galera, porque a partir de agora é uma melhor do que a outra. Chega de prosa, bora de moda, meu filho!

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3: É, Canaã 1 FM, Rodeio e Viola, bom demais da conta, Luciano da Luz, te fazendo companhia até as 9 horas da noite, com muita música bonita, né, filho? Eita, é isso aí, bora pra cima, meu filho, segunda-feira chegou, uma melhor do que a outra. Olha o nosso amigo Matoso aqui, ó.
5: Boa tarde, Luciano da Luz. Aqui é Matoso de Catanduva, do bairro Gavioli. Toca aí pra nós aí, Barrerito, morto por dentro. Vai pra minha mãe, Ana Maria, que mandou um abração pra você, tá bom? Minha filha Heloísa Dóris Garcia, minha filha Isabelle, pra todo mundo lá do bairro Roberto. Ele sempre na sintonia, na cada um aqui na Vila Rodrigues, aqui, bairro Robertão, na esquina da Araquara, tá Recife lá. Manda um abração pra eles lá. Uma boa semana pra você, família. Que Deus te abençoe muito.
3: Valeu, Matoso, obrigado, um abraço. Quero mandar um abraço pro pessoal lá, Rinaldo Extintor, tá lá o Rinaldo, tá toda a galera, os amigos colaboradores, estão lá sintonizados, curtindo, né? Alô, Zé Luiz Tracino, nosso amigo JLS, meu grande abraço também. 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Manda um abraço pro pessoal da Retífica São José, lá em Araraquara, que também estão sintonizados, estão curtindo com a gente aqui. Bom demais. Alessandro Mingo Móveis, alô a galera do Mingo Móveis, sintonizado, curtindo. 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São duas lojas, uma no centro, a Marechal Deodoro, outro lá no Jardim São Sebastião. Então você aí, corra, dá tempo, ó, 4:30, filho, já dá pra ir organizando, porque hoje é o Dia Internacional do Churrasco. Vamos ver.
6: Boa tarde, Luciano, que é a Nena de Pirangi. Quero pedir uma música com Teodoro Sampaio, Mulher Carente. E ofereço a Helena de Santa Adélia, Helena Emo, e a Creonice, o Odemir, e o Kel, minha mãe, Jovemita, Luiz, a Ágata, Iago e a Tuta. E a vocês também, todos.
3: Valeu, obrigado, um abraço a toda essa galera aí, viu? É bom demais da conta, você tá doido? Manda um abraço lá pro Sérgio Hortifruti, pessoal lá, né? É, GS Manutenções, alô Nino, alô Vermelho, abração pra vocês, estão sintonizados, estão curtindo também.
7: Ô Luciano da Luz, boa tarde, Canal 1 FM. Ó, aqui é o Tom de Jardim São Sebastião, toca pra mim com o Milionário Zé Rico, coração. Vai lá pro bairro do Bonde, aquele cavalo branco lá, aquele mala lá, pro Leozinho, filhinho dele. Pô, dá pra turma do Bill e pro Juliano Cachaceiro, pro Vaneto Pingaiada, Claudinho Bandido. O Romalina Silvana, a Marisa, o Nivaldo, o Juliano, outro cachaceiro também, Boi, outro pingaiada, moço. É só eu que eu não bebo, fazer o quê, né, mano? Eu só assisto os caras bebendo.
3: Ai, ai, ai.
7: Alô, bichão, alô, boa tarde aí. Qual é seu programa aí? Eu, particularmente, eu queria que você fizesse todos os dias, né, mas... São normas da empresa, né, moço? Fazer o quê, né? Alô, bichão!
3: Alô, bichão! Um abraço pra você, tudo de bom. Manda um abraço pra galera lá do Branco Centro de Lubrificação, meu grande abraço. Aos amigos lá da Constrói, tão sintonizados, tão curtindo com a gente também. Pessoal do Lavacar do Toninho, Autoelétrico Irmãos Rodrigues, todo esse pessoal ligadinho com a gente. Meu grande abraço, tem mais gente aqui, ó.
8: Ô, Luciano da Luz, boa tarde. E é Reinaldo Thiago de Cabal que tá mandando essa mensagem. Como é que você tá, Luciano? Tudo bem com você? Luciano, eu queria que você tocasse pra mim com o Eduardo Costa, cachaceiro. Oferece pro Rubão do Tangará lá de Monte Alto. O compadre Ronaldo lá do bar Recanto Sertanejo de Jaboticabal, junto com os demais cachaceiros de plantão. Pra dona Tereza. Pra toda a minha família, os meus filhos, os meus netos. Pra minha mãe que te escuta você lá no Quarto do Rico. O Barril, o Edinho, o Fio da Motosserra. Passando do sítio da Graminha. Pro Evandro Sala. E para todos os ouvintes que você tem aí. Uma boa tarde. Uma boa noite. Fica com Deus, Luciano. Tá na canal, tá de bem com a vida.
3: É, tá na canal, tá de bem com a vida. Alô, Johnny Santos. Um abraço para você. Tá ligado, tá sintonizado, tá curtindo. Bom demais da conta. Chega de prosa, bora de moda. Cleiton e Romário. Não namora.

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0: É, canal 1 FM, Rodeio e Viola, meu filho, bom demais da conta. É isso aí, você participando, 16-3252-7293, isso mesmo, esse é o telefone, esse é o WhatsApp pra você, né, enviar o seu recado, pedir a sua música, e é claro, a gente tocar pra você com o maior carinho, viu? Então, não perca tempo, né, vai, aproveite aí, e avise a galera, né, bora sintonizar, filho, bora participar com a gente, isso mesmo, tem gente aqui, ó.
2: Olá, Luciano, boa tarde, tudo bem? Luciano, você toca com Proença e Camacho. Pergunte a Lua. Obrigada, um abraço, um ótimo programa e Deus te abençoe. Da Alice de Novo Horizonte. E você manda mensagem para mim também? Obrigada.
0: Valeu, Alice, obrigado, um abraço. Amém a todos, a todos vocês, a toda a galera de Novo Horizonte sintonizado, curtindo.
3: Oi, Luciano, boa tarde. Aqui é a Regina, eu queria ouvir com os Rio Negro e Solimões, Castelo de Sônia. Ofereço para Ana Maria Mequelim, para Lucilene família, para Angélica, e que você tenha uma noite abençoada.
0: Amém, obrigado, um abraço para você e toda a família também, tudo de bom. Tem mais gente aqui, ó.
4: Boa tarde, Luciano da Luz. Tudo bem? Joia. Maria Casca e Vila Alegre. Ô, Luciano, vou pedir uma música. Chico Rei Paraná, De Carona com a Saudade. Vou ver se essa música é para o meu marido de Mertaço, a nascida do Posto Tropical, Miguelzinho Espertista, Ana Josefina Lazevaí, a Carmen Tique de Vila Alegre, Terezinha Consul, todos vocês da rádio, todos os ouvintes, todos os caminhoneiros. Falou, Luciano. Uma boa tarde, uma boa noite, uma boa semana. Tchau, obrigado.
0: Tchau, tá, obrigado. Amém nós todos. Abraço pra você também.
4: E eu vou oferecer pro Luiz Gilbertoni também, viu, Luciano?
0: Tá certo. Abraço lá pro Luiz Gilbertoni, toda a galera da Arte de Pel, sintonizado, curtindo. Tem mais gente aqui, ó.
5: Da Luz, boa tarde. Tudo bem? Aqui é Ana do Cid São Luís de Monte Alto. Gostaria de ouvir pela porta da cozinha. Ofereço pra vocês, especial Soscar, a Tereza do Barro Recanto Sertanejo, Pissuti Família, Sou Gomercini Família Boa Esperança, Pedrinho da Costa, Saudita Nutrial, para Dona Lourdes de Vitirama, para Marino Fernando de Arroz, para Aninho Parecido, para minha manhã, para o japonês Jatobal, para o cachorro Itaguaitinga, Sou Chapéu Preto e todos os ouvintes. Tenham uma boa tarde.
0: Obrigado, um abraço para você, uma ótima tarde a você, toda a galera em Monte Alto. Fala, nossa amiga aqui, a Cidinha Campanha.
6: Oi, Luciano, boa tarde, Luciano. É Cidinha Campanha, mas é Maria Campanha, mas é os dois nomes.
0: É os dois nomes, tá Cidinha mesmo,
6: tem jeito. Tudo bem?
0: Tudo jóia. Tudo
6: bom, né? Graças a Deus. Luciano, manda pra nós aqui hoje a Porta do Mundo.
0: Porta do Mundo.
6: Paquinha tá mandando um abraço.
0: Dois pra
6: então, o Facebook da Dona Negra Fernando, Aprendiz de Tinga, Nicole do Novo Horizonte, e o Dalton Peniquel de Caio Colombo, Ana Rosa. E todos os ouvintes, todo quem gostar da música, né? E que Deus abençoe sua tarde, segunda-feira, sua noite e seu amanhecer. Amanhã, outro dia, né? Então, que Deus te abençoe sempre. O canal tá bem com a vida. Tchau, tchau.
0: Valeu, obrigado. Um abraço pra você, pro Paquinha, pra toda a família também. Tudo de bom, viu? Eita, essa galera que tá sempre ligadinha com a gente é bom demais. Você tá doido. É. Eita, bom, hein, filho? Isso é bom demais. Mandar um abraço pra galera lá em Matão, sintonizado, curtindo, né? Gustavo Mercearia Veredas, também o Jair, o Prega lá de Matão. É, também o nosso amigo Mingo, né? Alô, Mingo, abraço, Cido Gás, pessoal no bairro do Sebinho, sintonizado também. Tem uma galera lá, tem um montão de gente que tá sintonizado uma hora dessa. Pessoal lá no Varejão do Campo, né? Supermercado Mortário, lá o Tião Mortário, né? É, lá pro Trabiju também, sintonizado, curtindo, bom demais da conta, você tá doido? Eita, essa moçada aí, ó, que tá sempre ligadinho com a gente, bom demais. Chega de prosa, filho, bora de moda. Oi, Leandro, fofoca do ano.

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1: 16:59.
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0: É, Canal 1 FM, Rodeio e Viola, meu filho, bom demais da conta, você tá doido? Tem gente pra falar com a gente aqui, ó.
2: Boa tarde, Luciano, tudo bem? O Rio de Matão. Luciano, tá falando pra mim do homenagem de Rico? Nossa casa. Aí eu quero oferecer pro Minimão, pro Thiago, pro Careto, pro Cali Júnior, pro Drico Ferraleiro, para todos os ouvintes. Tchau, obrigado.
0: Tchau, obrigado. Tem mais gente aqui.
3: Boa tarde, Luciano, boiadeiro.
0: Esse é o Galego.
3: Fala, Luciano.
4: Muito fácil.
3: Boa tarde.
0: Fala, Galego. Um abraço pro senhor. Um abraço lá pra galera da GS Manutenções. Alô, Vermelho. Alô, Nino. Alô, toda a galera por lá. Meu grande abraço. Boa tarde, meu amigo Luciano da Luz. Uma abençoada semana pra você e toda a família. É a Luísa de Jaboticabal. Fica com Deus. Um grande abraço. Valeu, Luísa. Obrigado. Um abraço a você e a toda a galera de Jaboticabal. Sintonizada, curtindo, bom demais. Olha ele aqui, ó.
5: Ô, Luciano da Luz, boa tarde. Aqui é o Adriano, mais conhecido por Cavalo de Dumão. Nós já tá antenado com você aqui, ô, Luciano da Luz. Ô, Luciano da Luz, se for possível, manda pra nós aí. Distância danada. Vai pro Rodolfão, vai pro Lucas Xavier de Pradópolis, ao pai dele, ao seu Adão, ao senhor Cachoeira e a todos do grupo Só por Deus, lá, o seu Antônio e a todos que estão antenados na Canal 1. Tá na Canal 1, tá de bem com a vida. Vamos pra cima, Luciano da Luz. Chama.
0: Chama, barro da véia.
6: Boa tarde, Luciano da Luz. Aqui é o Paulinho Amanda de Palmares. Mandou uma música aí pra nós aí com o Ronaldo Viola e João Carvalho de Zatino. Minha esposa Adenaide, pro Jaime, pra Jaqueline, pro Antônio, pra Alicia, pra Jennifer, pro Zona, pra Milena, pra Demar Dess, pro Zé Eduardo Palio. Pra todos os motores que estão no Pega no Puxa do Palio 220 Tietê. Pra todos os ouvintes, pra vocês da Canal. Tá na Canal, tudo bem com a vida. Obrigado, Luciano. Fica com Deus.
0: Falou, meu amigo. Obrigado. Um abraço. Fica com Deus. Você também, tudo de bom. Vamos também a toda essa galera que tá sempre ligadinha com a gente. Bom demais, né, Vi? Você tá doido? Ih, moçada. Falar coisa pra vocês. Segunda-feira, hein, Vi? Hã? E aí, como é que fica, segundona? Daquele jeito? Aí, bonito. É, já tá aproveitando, né? Esse horário, 5 horas, já tá pensando, né? Como é que vai fazer, né? É, churrasco, de internacional de churrasco, tá certo. Ah, quero mandar um abraço pra quem? Lá pro nosso amigo Palito, locutor de rodeios, nosso amigo Palito, Chuchu Sonoplasta. Estão sempre ligadinho com a gente, pessoal, lá na Taquara também, né? Pro nosso amigão Marcelo Moraes. Alô, Marcelão, um abraço pra você, tá pelas estradas e tá curtindo. Nosso amigo Maicon Risse, também ligadinho, sintonizado, meu grande abraço. Pessoal lá da padaria também, é, tá ligadinho com a gente. Ih, sabe quem? É, pessoal lá da Delícias do Trigo, é. Pessoal da Delícias da Roça também ligadinho com a gente, é. Isso, tá sempre ligado, rapaz do céu. Tem uma galera aí que eu vou falar pra você, não abandona não, VV. Isso. Sintonize, sintoniza com força, viu? Hã? Pensa numa galera firme, chique, animada, que não abandona nós de jeito nenhum, viu? Manda um abraço pra galera lá do Queijinho Veículos. Alô, a galera do Queijinho Veículos. Alô, Queijinho, alô, Rodrigo. Pessoal por lá ligadinho com a gente, né? Bom também. Essa galera aí que tá. Mandar um abraço pro pessoal lá pro Gustavo, lá da Personalizei e Gostei, brindes e presentes personalizados, viu? Isso aí, é, você aí quer fazer o seu brinde? Pascoal Motos, alô Pascoal, alô Lu, galera lá da Pascoal Motos, né? Meu grande abraço, os amigos lá da Constrular, né? Isso, pessoal da Constrular, que tá sempre sintonizado com a gente, bom demais da conta, você tá doido. Araújo, corretora de seguro, nosso amigo Adriano Araújo. Ê, Adrianão, é isso mesmo, padaria e confeitaria Delícias do Trigo, lá no Jardim Paraíso, né? Alô Emerson, alô Manu, um abração pra vocês, o nosso amigo Kiko, é mecânica diesel São Lourenço, Kiko mecânico lá em São Lourenço do Turvo, meu grande abraço, tá ligadinho também, tá sintonizado, a todo esse pessoal ligado, sintonizado aí, bom demais, você tá doido, filho? Aí, moçada, aí sim, né, filho? Aí eu digo, vixe, chega de prosa então, bora de moda, bora curtir essa daqui, ó, Lucas e Igor, Flash.
4: O nome dela é Flash, hein?

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0: É, canal 1 FM, Rodeio e Viola, meu filho, bom demais da conta. Luciano da Luz fazendo companhia até as 9 horas da noite, com muita música bonita, meu filho. E você participando, claro, 3252-7293, esse é o telefone, esse é o WhatsApp, canal 1 FM, tá bom? Tá chique? Beleza? Então, ó, chega pra cá, chega com a gente aqui, hã? Isso, avisa os amigos, é, filho. Falou, gente, bora sintonizar canal 1 FM, que é uma moda melhor do que a outra. De agora pra frente, só modão e o quê? E é claro, filho, acende a churrasqueira segunda-feira pra dar aquela relaxada. Tem mais gente aqui, ó.
2: Boa tarde, Luciano da Luz. Aqui é o Robertinho da Agulha. Ô, Luciano, toca pra nós a carta aí pra nós. Quero oferecer para os meus dois filhos, para minhas irmãs, para os meus irmãos, para os meus sobrinhos e sobrinhas, para os meus colegas de trabalho e para todos os seus ouvintes. Luciano, um abraço, fica com Deus.
0: Falou, meu amigo, obrigado, um abraço para você, viu? Tudo de bom, é todo o pessoal aí da Agulha, né? Sintonizado, curtindo, bom demais, você tá doido? Mandar um abraço lá pro Duda, né? Pra esposa e todo o pessoal lá na Agulha, né? E também lá pro nosso amigo Bassolinho. Ê, Bassolinho, velho falado, um abraço pra você, viu, Vi? É, tá lá, tá ligadinho lá, tá curtindo. Eita, tá lá na Agulha, viu, Vi? Manda um abraço a galera de Fernando Prestes também, Santadela, Itajubi, Vila Roberto, Tapinas, né? Pra Dona Sebastiana lá em Tapinas, tá sempre ligadinha com a gente, Itápolis, né? Tabatinga, Curupá, Novo Horizonte, Nova Europa, isso, Boa Esperança do Sul, né? Borborema e Bitinga, é, pessoal tá todo ligado aí, Catanduva, Pindorama, né? Eita, pessoal lá em Marapuama também, né? Lá na Nova Cardoso, pessoal tá sempre ligado também, pessoal lá em Sales, né? Isso, Bebedouro, Jaboticabal, Taiúba, Taiaçu, Ariranha. Enfim, tem mais só ligado aí, Pirangi, né? Pessoal tá sempre ligadinho com a gente, Vista Alegre do Alto. Eita, bom demais, né, pessoal? Em Araraquara, Mutuca, Rincão, Américo Brasiliense, toda essa nossa imensa região aí, né? Pessoal de Barrinha também, né? Pessoal lá em Morro Agudo, Terra Roxa, Viradouro. Pessoal tá sempre ligado, viu, Bê? Então, ó, bora antenar com a gente, viu? Manda um abraço lá pro nosso amigo Adriano Araújo, Araújo, corretora de seguros, meu grande abraço, tem mais gente aqui, ó.
3: Ô, Luciano da Luz, boa tarde, boiadeiro. Tá. O Marcelo aqui de Santa Adélia, pediu um modão no seu programa aí. Coloca o cochinilho aí do Pedro Bento Zé da Estrada pra me ouvir. Quero oferecer essa moda pra minha mulher que tá aqui do meu lado, escutando o seu programa, que é líder da audiência. Vai lá pro Marquinho do Brito também, pra esposa dele, pra Fabiana. E para todos que gostam da música, falou? Fica com Deus e uma boa programação, Cabuco.
0: Falou, meu amigo, obrigado, um abraço.
4: Ô, Luciano, boa tarde a você e a todos os ouvintes. Toca para nós aí aquela parede, oferecerá para a galera do grupo Só Por Deus, oferecerá para o Nicola, para o Didi Pinga, o Santo Santana, oferecerá para o Velho Cachoeira, seu Adão, seu Fernando, lá para o Aguinaldo, lá para o Cavalo do Mão, Rodolfão Velho. Oferecer lá pro Trinca, o Arnaldo, a toda a galera imensa, pro Leila de Guariba, oferecer lá pro velho Jamie, que tá antenado também, a todos que estão antenados aí, os amigos aí da imensa região, e a todos os locutores aí da Canal 1. Positivo? Chega a bota aí.
0: Positivo e operante, meu filho. Um abraço pra você. Bom demais. Eita. Nosso amigo Laurindo. Eu quero mandar um abraço pra galera lá em São Lourenço do Turo também, que tá sempre ligadinho, né? E bom também, bom demais, só. Aos nossos amigos Ulisses e Moisés também, meu grande abraço. Alô, Daniel Ordem, a toda a galera.
5: Cadê as modas, velho?

0: foi parar?
1: Onde foi parar, né, Vê? É, cantam e cantam muito bem, viu, Vê? Ei, moda boa, tem mais gente aqui, ó.
2: Oi, boa tarde, Luciano da Luz, a Marina, dá pra ouvir? Tô em Verdes Campos no lugar. Mandar pro meu irmão Antônio lá da Santa Rosa, pra todos de lá. É pra todas as minhas irmãs, pra todos os ouvintes. Vai pra Aninha do Sítio São Luís, pra mãe dela, pra Ana Rosa e família. Dona Josefina, Maria Domingos, de Santa Adélia. E para todos os ouvintes, para você e família, abençoada semana, para todos nós, que Deus os abençoe.
1: Valeu, obrigado, um abraço, boa tarde, tudo bem? Música Decida ou Viva a Vida, para as gêmeas Isilda e Isabel Padovan. E a você, a Tatiana e todos os ouvintes, as gêmeas estão fazendo aniversário, Deus abençoe com saúde, obrigado. Aí as gêmeas Isilda e Isabel, parabéns, felicidades, muitos e muitos e muitos anos de vida, né? Um abração também a Tatiane, a toda essa galera, a Ana Neves, né? Todo o pessoal lá de Botafogo, Bebedouro, Turvínio, né? Meu grande abraço a todo esse pessoal que tá sempre ligadinho com a gente, é bom demais da conta, você tá doido? Eita! Manda um abraço também pro Luiz Adriano Morello, sintonizadinho com a gente. Chega de prosa então, bora curtir essa daqui, ó. Ronaldo Viola e Praiano, um desatino.

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0: É, Canal 1 FM. Rodeio e Viola, meu filho. Bom demais da conta. Tem gente pra falar com a gente. Vamos ver quem tá por aqui. Boa tarde, Luciano. É a Fátima de Agulha. Estamos na escuta do seu programa. Manda pra nós com o Suline Marrueiro. Quando a lua vem surgindo. Que Deus te abençoe. Sua tarde. Valeu, obrigado. Um abraço pra você. É. E um abraço a todo o pessoal aí de Agulha, sintonizado, curtindo, né? Bom demais da conta. Rapaz, olha ele aqui. Deus do amor, vai vendo, filho, vai vendo.
2: Boa noite, meu amigo Luciano da Luz. A ele aqui, o Deus do amor, gente. Pensa num homem apaixonado, meu Deus. Manda um modão que vier na Pão da Agulha pra nós aí, ó.
0: É.
2: Deus do amor, Pereira da Vila de Santos, mais apaixonado da Taquaritinga. Manda pro meu amor que tá ouvindo o seu programa, entendeu? Pra minha mãe, Paradog, Puito Valência, meus irmãos, minha irmã Silvana, meu cunhado Gomalir, minha filha Júlia. Manda também pra turma do Jairão. Sabe, se fizeram churrasco lá, convidaram eu, rapaz do céu, que churrascada, hein? Até às 3 da manhã, meu Deus. Aí o Pereira não aguenta, aí o Deus do amor não aguenta. Mulherada pra cá, mulherada pra lá, o Jelemil, pra ele não pode,
0: gente. Um brigueiro, né?
2: Manda pra turma do Bairro do Boni, aquele bando de cachaceiro, paneiro.
0: Pega pro seu, não quero, todos lá. Não.
2: Manda pro Pedrinho Mira, pro Agostinho. Entendeu? Pedrinho Mira lá do Cidinho Gilbertone, não pode esquecer dele. E pra todos que estiver ouvindo aí, falou? Chega de prosa, bora de moda, hein? Um abração pro teu pai, Zinho da Luz, um abração pro você também, falou? Bom serviço aí, fica com Deus, meu amigo.
0: Não vai esquecer da minha oração. Meu amigo, obrigado.
2: Tchau, tchau. Deus do amor.
0: Você também. E tudo de bom, fazer o quê, né? Ai, Deus do amor, vai vendo, diz que briga. É briga pra ficar longe, né, filho? Só pode. Alô, Marcelão, lá de Cafelândia, um abraço pra você, tudo de bom. É, boa tarde, toda a rádio, excelente semana. Toca a música com o Jaine só mais uma vez, ofereço a todos os ouvintes. Sou eu, Tatiane Silva, de Bebedouro. Valeu, Tatiane, um abraço a você. E a todo o pessoal de Bebedouro, sintonizado, curtindo. Manda um abraço lá pro Gerentão Cicobi, nosso amigo Clodoaldo Mastroneta. Alô, Clodoaldo, abração pra você, meu filho.
3: Boa tarde, Luciano, companheiro. Aqui é o Lucas de Monte Azul. Como é que você tá, Luciano? Ô, Luciano, toca o modão Tchão Carreira aí, exemplo de humildade. Prestampinha, Nicola, Tiaraquara, Santo Santão, Ivassorocapo, Cezinha, com a balada, Tata do Queijo. O Tchão Carreira aqui de Monte Azul, Luciano Vidraceiro. Pra todos os ouvintes aí, companheiro. Cheguei agora, toma uma, né? Tchau, obrigado.
0: Tchau, obrigado. Abração pra você. Vamos ver aqui. Pessoal aqui. Tá certo, daqui a pouquinho. Nós vamos. Vamos aqui, né? O pessoal tá fazendo um pedido aqui, né? Tá certo, Denise Leal. Um abraço pra vocês aí. O pessoal tá ingressando agora aí na vida artística, né? Tá certo. Ó, Silvio Sandrinho, fala a vez.
4: Boa tarde, meu amigo. É o Silvio Sandrinho aqui de Santa Adélia, na companhia do Adilson Porto. Hoje minha folga aqui, tomando um shampoo gelado. Gostaria de pedir aí pra tocar o Rei do Gado, Tchão Carreira e Pardinho. É, mandando um abraço pra todo mundo. E que Deus abençoe todos nós, né?
0: Opa!
4: E um abraço aí. Fica com Deus.
0: Falou, meu amigo, valeu, obrigado, um abraço pra você também, amém, nós todos, tudo de bom pra vocês, tudo aí, né, sintonizado, curtindo. Olha ele aqui, o velho James. Fala, James.
2: Grande Luciano da Luz, velho James. Vou pedir uma rançosa, mas que é pra entupir a veia. Sublime miragem. Oferecer pro Wilson, Cuico, Cheiroso, Gambá, Burro Velho da Barrinha, o Bill, João José Becassi, Arlindo Alves, grande Laurindo da Usina Santa Adélia, gente boa fartura, japonês de Jabuticabal, Luizinho Barbosa e Gilmarzinho de Guariba. Positivo?
0: Positivo, meu pedaço.
2: Saudade de alguém, mas hoje ela não vem, Pai Eterno. Forte abraço, querido. Uma satisfação.
0: Prazer,
2: uma
0: santa é meu.
2: E abençoada semana para todos nós. Em especial para você, que é uma candidatura também excelente. Futuro prefeito de Taquaritinga. E assim nós vamos levando dia a dia. Beleza? No pão Beleza. De queijo, hein? No pãozinho de queijo.
0: Pãozinho de queijo, cafezinho quente.
2: Forte abraço, uma satisfação.
0: Falou, meu amigo, obrigado, um abraço a você, a toda a galera de Guariba, chega de prosa, bora de moda, Rio Negro e Solimões, Castelo de Sonhos.

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0: É, Canal 1 FM. Rodeio e Viola, meu filho. Você é o camisa 10. Filho. Põe nosso nome na mensagem. Obrigado, Matoso. Valeu, Matoso. Obrigado, um abraço pra você. Tudo de bom. Deixa eu ver quem mais aqui pra falar com a gente aqui, ó.
2: Contigo. Como tá o teado aí? Tudo certo?
0: Ô, que beleza.
2: É o Ronaldo Pindorama. Fala, gostaria, Ronaldão, de ouvir aí com o João Mulato Pardinho, mão amiga.
0: Mão amiga.
2: Eu ofereço para todos os ouvintes de Taquaritinga e região e Pindorama e região. Aquele abraço.
0: Falou, meu amigo. Obrigado. Um abraço, bom também.
3: É de Luciano da Luz. Aqui é o Ré Cachoeira. Fala, uma Cachoeira. Semana abençoada para você, viu?
0: Amém,
3: a música
0: nós
3: é um
0: todos.
3: Caquinho de saudade. Estou oferecendo para os dois meninos do mal, Adriano e Rodolfo, o Trinca, Dona Cida do Posto Tropical, o netinho dela, Miguel, a Aninha do Cid São Luís, o Pedrinho da Costa, o Laurindo, o Santo Santana, seu Adão, o Lorival Fedor, o Chapéu.

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3: É, Canal 1 FM, Rodeio e Viola, meu filho. 18 horas, 4 minutinhos.

pare um pouquinho, mesmo que seja em pensamento, eleve, reflita, fale com Deus. A conta da vida. A vida é como um restaurante. Você escolhe o prato, o caminho, as palavras. Mas uma coisa certa: ninguém vai embora sem pagar a conta. Cada atitude é cobrada. Cada gesto volta. Cada escolha tem um preço. Às vezes, a cobrança vem como arrependimento, outras como lição. E quando é Deus quem envia a conta? Ele não quer punição, ele quer transformação. Por isso, pense bem no que você serve ao mundo. Seja leve, seja justo, seja amor, porque no fim, a conta que pesa é a da consciência, e dormir em paz é o maior lucro da vida. Não esqueça que mais bonito que a aparência é o caráter. Mais valioso que o dinheiro é a felicidade. Mais importante que o status é a humildade. Melhor que as palavras são as atitudes. O homem vê o que os olhos enxergam. Deus vê o coração. Os valores não são obtidos pelo que cultivamos. Quem planta o bem, colhe o bem. A essência não se compra, se faz dia a dia, com degrau por degrau. Melhor que as palavras são as atitudes. Escolha a paz na sua casa, nas suas palavras. Escolha a bondade nos seus sonhos, nas suas relações, nas suas causas. Escolha o amor no seu caminho, na sua história, na sua memória. Escolha a humildade na sua postura, na sua bravura, na sua coragem. Escolha a justiça nas suas decisões, na sua influência, na sua essência. Escolha Deus na sua prioridade, na sua fidelidade, na sua vida.

Assim, a gente passa os dias, tentando comparar as nossas vidas a isso, aquilo, a um, a outro. Como é que poderia ter sido? Como é que pode ser? O que é que eu tenho que fazer? E assim vai, todos os dias. Acredito que todos os dias, todos nós nos fazemos tantas e tantas perguntas, né? Muitas das vezes encontramos respostas, e quantas milhões de vezes ficamos ali a pensar, sem saber, sem entender, sem encontrar o melhor caminho. Talvez não seja o momento, talvez não seja a hora. Não se preocupe. Em algum momento da sua estrada, a resposta virá. E aí você irá se lembrar da pergunta que havia feito a si mesmo. Mas como citado aqui, se pensarmos em um restaurante onde são tantas as opções, onde a gente pode escolher tanta coisa, mas também que a gente não sai sem pagar a conta. Assim é as nossas vidas. Com certeza, feita de escolhas, escolhas e escolhas. Muitas das vezes acertamos, outras erramos, outras nos enganamos. Como se olhar um doce numa vitrine e talvez depois ele não seja tão doce. Depois talvez ele não seja tão gostoso. Assim como um alimento, talvez o resultado depois não seja aquele que os olhos viram. Mas tenha certeza de uma coisa: Deus não erra. Ele conhece o meu, o seu, os nossos corações. E é aí onde a gente mais deve tocar, mais deve aprender e mais deve ensinar. Nunca deixe de ouvir o seu coração, mas também nunca deixe de tocar o coração de alguém. Obrigado, Pai Celestial, por mais este maravilhoso dia. Obrigado pelo dom da vida. Obrigado pela família, pelo trabalho. Obrigado por tudo aquilo que o Senhor tem nos proporcionado. E que neste momento o Senhor possa, sim, curar todos os nossos irmãos e irmãs enfermos. Que possa levar a paz, a tranquilidade, o amor, o sorriso, a alegria a todos aqueles corações e aquelas mentes desesperadas. E que o Senhor possa, sim, derramar a cura, levar a paz, o amor, aonde quer que seja, aonde quer que necessitem. E que assim a gente possa seguir dia a dia, acreditando e buscando estar mais próximo de ti.

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0: É, Canal 1 FM, Rodeio e Viola, bom demais da conta. Alô, Ana Cláudia, um abraço pra você. Alô, César, um abração pra você, pra Leonice, pro Mentirinha, pra toda a família sintonizada. Ó, Zé Carlos Colombo,
2: véio. Boa noite, Luciano. Aqui é o José Carlos Colombo. Dá pra tocar galopeira? Se não tiver essa música, põe a Preto Fugido com Tião Carreiro Pardinho. Vou oferecer aqui pra minha mulher Cleide, minha filha Natália, mandar pra Maria Montearco, Adalto Panichelli, Zé Luiz Trachini, Doutor Osmar Arnone, o Despachante Sardinho, o Santo Valêncio. Vou mandar pra Cidinho Paquinha, pro Rael lá na Vila e o Cido, o Vanderlei lá no Mingo, o Carlinho, filho do finado Carlito, e todos os demais ouvintes que estiver ouvindo seu programa, viu? Um abraço, um bom começo de semana pra você e todos os seus ouvintes. Tchau, tchau.
0: Valeu, meu amigo, obrigado, um abraço, tchau, tchau, bom também, toda essa galera sintonizada, curtindo, né? Manda um abraço pra galera lá no Rancho Doma, né? Manda um abraço pro Evandro, pra Gabi, pro Tião, pra Michele, pro Caio, pro Xuca, pro Max, né? Pra todo o pessoal que tá lá sintonizado, curtindo 93,7 Canal FM, bom demais da conta. Moçada, e pra todos os ranchos, né? Pessoal lá do Rancho Velho, tá lá o Diguinho, Rafael, Renan, Cederval, né? Pessoal lá no Silverado Rancho, tá lá o Felipe, tá o Bruno, tá o Ricardo, todo o pessoal por lá. Pessoal lá no Paris Rancho, alô Neto, alô Juninho, alô todo o pessoal por lá também, né? Pessoal no Dantas Rancho, meu grande abraço, né? Lá tá lá a Camila, tá o Jé, tá todo o pessoal por lá também ligado, sintonizado, bom demais da conta, olha aqui.
3: Ô Luciano, boa tarde meu amigo. Ô Luciano, toca aí pra mim aí o César e Paulinho, pra mim, uma moda deles aí, por favor, qualquer uma deles. Manda aí pra todo mundo da Canaã. Pra você, ô Luciano. Você e sua família, meu amigo. Mandar pro Mortalha Matão. Mandar pro meu pai lá, se eu estou na Canaã também. E mandar pros meus amigos aqui do Turvo aqui. E meus amigos aqui do quadro aqui, beleza? Meus amigos aqui do quadro aqui, tem bastante aqui no quadro, falou? Toca aí pra nós, fazendo um favor, Luciano. E à tarde você põe a oração pra mim, fazendo um favor. Aqui na Fazenda Cachoeira, aqui perto do quadro, beleza? Manda pra todo mundo, meus amigos aí. É muito amigo aí, tem como falar o nome de todos eles. Beleza? Ah, aqui dá pra saber, o Mauro aí, ó. Perto do quadro aí. Jerome, Joãozinho, o Caio ali, tem o trailer ali. E pra todo mundo, cassino na cura da igrejinha lá. Beleza, ô Luciano? Estamos ouvindo a Canaã 1, falou, meu amigo? Vambora, vamos tomar uma. E aí só toca a modona, hein, Luciano? Só toca a modona, meu amigo.
0: Falou, meu amigo, obrigado, viu? Um abraço, bom demais. Vamos ver aqui, estamos pegando as modas aqui. Eita, abração pra você e todo o pessoal aí no quadro, né? São Lourenço do Tur, Vila Alice, né? Tem mais gente aqui, ó.
4: Oi, Luciano da Luz, boa tarde. Maria Domingos, Santa Adélia. Eu queria pedir a música Ferro à Brasa. Eu vou oferecer para o meu esposo João Domingos. Vai lá para meus filhos, vai para a Helene Embro, para a Tata do Queijo. Vai para Ana Rosa. Vai para a Creuza, para a Marina. E vai para lá para o seu João Batalhé. Ali está Jubi também. Para o Laerte Pirassol e a esposa dele é Ione. Vai para todos os ouvintes, Luciano. Muito obrigada. Tenha uma abençoada semana.
0: Obrigado igualmente para você e toda a família. Ô, nossa amiga aqui, Zé Luiz Tracini. Zé, fala, Zé.
5: Boa tarde, jovem Luciano da Luz. Luciano veio, Cristian Rafa, vida virou. Hoje vai lá pro Rinaldo. Valeu, Rinaldo. Muito obrigado. O Rinaldo virou cantor dele, o...
0: Acha?
5: E o bonitão dando esse tetaqueiro lá no Norte, não sei se foi sábado, né? Eu sou lá também.
0: É.
5: Vai lá pro Maguila do Alto Posto, de Mola, lá pro Renan, Zé Carlos, lá da Avenida Zé do Bigode, bebezão palmeirense, bem contente hoje, hein? Meu Aguinaldo Cano, Masca Guiama, família Monteiro lá de Santa Adélia, valeu, Caio. Família Galato, família Troiano, sumiu nosso amiguinho, hein? Vai lá pro Toninho do Lava Jato, Zé Carlos Colombo. Lá pro Cabeça de Aia. É nosso grande amigo Araújo. Também o Dilso Pavolin, Dilso Gilberto, Neto Tapeceiro. E o povinho, hein? Valda, Ayrton Nelote, Junião, Paulinho Canto, Rosemiro. E a todos os amigos aí. Valeu, jovem Luciano da Luz.
0: Alô, meu amigo Zé Luiz, valeu, obrigado, um abraço.
6: Oi, Luciano da Luz, boa tarde pra você, segundou, hein, boa semana pra nós, mandar um abraço lá pro pessoal do bar do Paulinho, 24 horas, não fecha aqui em Catanduva, mandar um abraço também pro pessoal do bar do Vago, no Wagner, o Senhor Jesus, o da Visão, o Rodrigo Fazio, mandar um abraço pra todos, o Fernandinho das Embreagens, tá bom, meu primo Cuca, Nicola, lá em Novo Horizonte, pudim de pinga, hein. E o Nicola 2, lá em Pindorama, hein? Também mandou um abraço pra ele. Falou, meu amigo, estamos ouvindo aqui, fazendo uma caminhada e ouvindo você. Tá bom, jovem? Um abraço pra você, sucesso.
0: Falou, meu amigo Bernardo, obrigado. Valeu, obrigado, um abraço
6: Canal pra você. Canal FM. Um abraço, Taquaritinga e região.
0: Ótima tarde pra você, tudo bem? Só nosso amigo Ricardinho Minante, lá da JM Autos. Fala, Ricardinho.
7: Aô, Luciano da Luz. Como é que tá, companheiro? Tudo bem por aí? Ui. Esperamos que esteja, hein? Boa noite pra você, a todos de Monte Alto, Taquaritinga, todos os ouvintes aí da Canal 1. Passando pra desejar pra você uma excelente semana, hein, meu irmão? Tudo de bom pra você, viu? Tamo aqui queimando o chão preto, já né? Tamo passando na frente da Taquaritinga aí, hein? Lucianão, tá com uma moda boa pra nós do Ronaldo Viola aí. É que você achar que é a melhor, você põe pra rodar. Valeu? Passa aqui tomar um café com a gente. Abraço, tudo de bom, filho.
0: Falou, Ricardinho, valeu, obrigado, um abraço. Chega de prosa, bora de moda. Barreirito, morto por dentro.

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4: É, Canal 1 FM, Rodeio e Viola, meu filho, bom demais da conta. Boa noite, Si. Demanda mais bonita das noites do Chitão. Manda, por favor, pro meu pai, o Walter, minha mãe, Maria, meu sogro, Bill, a sogra, Nadir. É, que abençoe seu lar e o lar de todos seus ouvintes. Forte abraço, boa semana, tchau, obrigado. Valeu, Júnior, meu amigo Júnior Mistrão, um abração pra você. Lá em Matão, um abraço pro Júnior, pra Kelly, né? Pra também pro pai Walter, pra mãe Maria, pro sogro Bill, pra sogra Nadir e toda a família, todo o pessoal por lá, sintonizado, curtindo. Meu grande abraço a todos vocês, viu? Isso, a galera lá em Matão, sintonizado, bom demais. Vamos ver aqui. Alô, Denilson, abração pra você, um abraço pro Paulão, né, toda a família, pro Dino, né, tá sintonizado, tá curtindo também. Alô, Thiaguinho Morata, aquele abraço, tudo bem? Toca se você tiver que Tonique Tinoco, Cabocla Tereza, obrigado, tudo de bom, forte abraço. Meu amigo Thiago Morata, um abração pra você, Thiaguinho, esse é o campeão dos técnicos de som, né, Thiaguinho, é? Bons tempos de RCI, Rádio Clube Imperial, né? 1900 e qualquer coisa, né, filho? Eita! 1990 e qualquer coisa, né, Tiaguinho? Rapaz do céu! Manda um abraço pra Cleide Sinibaldi. Alô, Cleide! Um abração pra você, viu? Tá ligado, tá assim. Abraço lá pro Manuel, lá em Santa Ernestina. Alô, Manuel, um abração pra você. Boa noite, Luciano, tudo bem, beleza? Roda a música Mato Grosso e Matias, Geração de Boiadeiro, pra mim, se possível, ofereça a todos meus parentes, de um modo geral, lá de Matão, pra você, seus ouvintes, e principalmente pra minha esposa, Marli Venâncio, aqui comigo. Sou Benedito Venâncio, filho caseiro aqui da área de lazer do Sindicato Metalúrgico de Matão, aqui na Praia do Juqueta, em Borborema. Se eu for atendido, ficarei muito feliz, tchau, obrigado. Valeu, meu amigo, um abraço pra você. Para todo o pessoal em Matão e também lá em Borborema, né? Sintonizado, curtindo, bom demais, você tá doido. Vamos ver aqui, é o Sebastião Pedro. Alô, Sebastião, um abração para você. Boa tarde, Luciano, José de Mitasso. Manda uma música para nós com Barrerito, Horas Eternas. Ofereço para você, Maria Tasso, Luiz de Bertone, Terezinha Cônsulo, ouvintes, uma boa semana. Se eu for atendido, ficarei muito grato. Tchau, obrigado. Valeu, meu amigo, obrigado. Um abraço a você e a todo o pessoal em Vila Negra, sintonizado, curtindo, né? Mandar um abraço pra toda a galera lá em Vila Negra, lá pro nosso amigo Valmir, lá o cowboy Valmir, sintonizado, curtindo. Também o Janes lá do bar, né? O Janes, alô Janes, abração pra você, o salgado mais gostoso de toda a região, né? Alô José Antônio, um abraço pra você, meu filho. Vamos também.
5: Ô Luciano, boa noite. Tudo bom? Ô Luciano, aqui é o Zé Carlos de Santander e eu queria ouvir o Cacique Pajé, Resto de Comida, fazendo um favor, toca para todos nós que é aqui de Santander e para todo mundo que está ouvindo. Que Deus abençoe, Luciano, uma boa noite.
4: Falou, meu amigo, obrigado, um abraço, tem mais gente aqui, ó.
6: Ô Luciano, meu irmão,
4: meu tá amigo Alex.
6: Boa semana abençoada para nós, meu querido. Mestre, toca para nós aí, Goiânia e Paranaense. A Viola e a Saudade. Feliz pra você, pra toda que tá nativa e pra todos da construção civil. Vamos pra cima, que aqui o sistema é bruto. Mas não tem pressa, não tem pressão. Aqui o chicote estrala, meu irmão. Abraço, meu irmão.
4: Falou, meu amigo Alex. Obrigado, um abraço. 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Viu, Fê? É, manda um abraço pra Maria Alves. Alô, Maria, um abração pra você, viu? Muito obrigado pela companhia, pela sintonia, né? Manda um abração aqui também pro nosso amigo Silvio Sandrin. Alô, Silvio Sandrin. Olha ela aqui, a nossa amiga Rose.
7: Ô, Luciano, põe uma música. Pedindo, pai, eu quero escutar. É o primeiro luto. Vocês põem as pessoas, né, Luciano?
4: Todo mundo.
7: Eu sou tua fã.
4: É minha fã.
7: Por favor.
4: E eu sou o seu fã.
7: Boa noite. É
4: tá
7: o
4: bom? Um abração pra você, viu, Rosimeire? Ei, Rosimeire. A Rosimeire é minha ouvinte desde lá dos tempos do AM, né, Rosimeire? Obrigado, viu? Um abração pra você, tá? Chega de prosa, bora de moda. Milionário mais o Zé Rico. A carta.

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4: É, Canal 1 FM, Rodeio e Viola, meu filho, bom demais da conta. Manda um abraço pra galera lá no Rancho do Amalô, Tião Sorgue, alô Evandro, alô Chitão, alô Chuca, alô Caio, alô toda a galera por lá sintonizado, curtindo, bom também, né, Vê? Ei, vou te falar, e lá vem o barretão, né, Vê? Você pensou? Na noite.

0: Isso é bom demais. Eita, do
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0: Manda um abração pro nosso amigo Marcos, nosso amigo Marcos Cozinheiro, né? Ê, Marquinhos, esse é o cara, hein, velho? Manda um abraço pro Valdenir, né? Tá sintonizado, tá curtindo, tá certo. Diz que hoje tem culto, né, filho? Isso, às 19h30. Diz que conta com a presença, tá bom? Tá certo? Todo mundo convidado. Alô, jovem, se puder tocar música diária do Caipira, vai pra todos na escuta e pro Gaúcho. Tchau, obrigado, tchau, obrigado. Prazer também, tudo de bom. Tem mais gente aqui, nosso amigo Denilson. Alô, Denilson, essa moda é boa, hein, velho?
2: Boa noite, Luciano da Luz, aqui é o João Gabriel do Caique. Luciano da Luz, e aí, dá pra tocar pra nós aí? É Boate Azul pra
0: Boate
2: nós.
0: Boate Azul.
2: Ah, ouvir pra nós podermos descansar um pouco a mente depois de um dia tempestoso de serviço. Aê. Quando a gente passa nervoso, raiva, a gente dá uma descansada ouvindo uma música.
0: É, ouviu a moda, né?
2: Agradecer pra todo o povo de Taquaritinga. Uma boa noite, Deus abençoe.
0: Tá certo.
2: Se tiver oração, manda pra nós.
0: Falou, meu amigo, valeu, obrigado. Um abraço pra você, tudo de bom. Ih, rapaz, tem mais gente aqui, ó.
3: Oh, meu amigo Luciano, boa noite, tudo bem? E aí, como é que você tá, meu amigo? Ô, Luciano, se você tiver a música aí de As Irmãs Freitas, manda pra nós aí, fazer o favor. Canoeira do Araguaia, ofereço pra você e pra todo que está ligado no programa. Falou, meu amigo. Fica com Deus e tenha uma boa segunda-feira. E boa noite. Fica com Deus. Tchau, tchau. É o Dimas de Guariba.
0: Falou, Dimas, obrigado, um abraço pra você, tudo de bom, viu, Dimas? Olha o Luiz Gilberto, olha aí.
4: Boa noite, meu amigo Luciano da Luz.
0: Como é que você vai, tá?
4: Essa força, tá irmão?
0: Bem,
4: tudo
0: você?
4: Bem? Luiz Artipel, tudo certo?
0: Claro.
4: Manda uma moda pra nós. Leonardo Zé Rico, Mundo Fantasia. Vou mandar lá pra minha prima Maria Tasso, de Vila Negra, do Demir. A Terezinha Conso, viu? Pra esposa Roseli, todo que gosta dessa modão, hein? Que essa moda é a verdadeira realidade, né?
0: Só moda
4: boa. Exatamente, que eu acho. Grande abraço, até mais.
0: Falou, meu amigo, obrigado. Um abraço pra você, tudo de bom, viu? Manda um abraço lá pro Arius, pra Dani também. É, boa noite, Luciano, você tem essa música, Palavras, eu acho que é Larissa que canta, né? Vai campear lá pra você. Viu, nosso amigo Claudenir Rock. Tá sintonizado, tá curtindo, olha lá, velho. Rapaz. É só espetinho, churrasqueira que voa, acesa pra lá e pra cá. Você tá doido. Brincar não. Hã? Problema, hein? Pessoal já tá se organizando, começa barretando, né, já tá pensando, é. Vou deixar tudo pronto, né? Tudo no jeito, tá certo.
5: Boa noite, Luciano da Luz. Aqui é o Vanderlei de Novo Horizonte. Aí, só modão, hein? É uma boa semana, boa semana. Tudo de bom. Queria pedir uma música, se possível, se der tempo ainda. O Zé de Camargo Luciano. Vai dar tudo certo? Vou oferecer pro meu filho Matheus, minha nora Sara, meu filho Guilherme, meu Demar, Marisa, minha sobrinha de São Carlos, minha irmã de São Carlos, minha irmã de Pongaí, seu Tarcísio, o Dudu, lá de Aparecido do Rio Doce, no estado de Goiás, pra Mara, pra Vanessa. Pra todo mundo que estiver ouvindo a programação, uma boa semana, tudo de bom.
0: Alô, meu amigo, tudo de bom pra você também, bom demais. Ó, nosso amigo Nil, tá sumido, Nil.
6: Alô, Luciano, boa noite, boa noite. Tamo na estrada, tamo na rodagem carregadinho, viu? Bonitinho tá o caminhãozinho, velho. Ó, quero que Deus te dê muitos anos de vida pra você. É. Continuar com essa programação de ouro que você tem aí.
0: Obrigado.
6: Trazendo essas músicas para os nossos ouvidos, né? Coisa que são poucos hoje os que querem fazer isso, né? E você faz isso com qualidade, tá? Parabéns pelo seu
0: Obrigado.
6: Programa. E que você fica por muitos e muitos anos aí trazendo isso para nós, essa alegria para nós. Eu queria que você mandasse um alô aí pro Marcelo, um caminhoneiro, tá na rodagem, tá pro fundão aí do descendo pra Santos. E manda pra ele uma música do Belmonte Amaraí. Você pode escolher qualquer uma. Manda pra ele fazendo um favor. Um baita de um amigo irmão meu. E ele não larga do C, viu?
0: Ah, é? É
6: tá
0: bom,
6: curtindo
0: mãe.
6: O C aí direto.
0: É bonito.
6: Tá direto aí na programação da Canal 1. Tá joia? É o Espanhão do Belmonte, que eu tenho um videozinho aqui do pai dele cantando. E vou mandar pra você também. Alô, Luciano, fica com Deus, que Deus te abençoe cada vez
0: alô,
6: mais.
0: Alô, Nilton, obrigado, um abraço.
6: Guarantã, né?
0: Guarantã. Bom demais, manda um abraço pro Bento lá em Cafelândia também, que tá sempre ligadinho com a gente. Rapaz, essa moda aqui eu gosto demais dela, aqui, ó.

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3: É, Canal 1 FM, Rodeio e Viola, meu filho. Manda um abraço pra galera lá da Iluminar. Isso mesmo, lá na General Osório 741, no Centrão. Isso mesmo. É, dá uma passadinha por lá, meu filho. Tá lá o Gabriel, tá lá a Amanda, toda a galera lá da Iluminar, pra melhor lhe atender, viu, filho? É, manda um abraço lá pro Zéias Baldassa. Alô, Zéias! Um abração pra você, meu filho.
4: Boa noite, meu amigo Michel. Você tá bom? Aqui é o Zéias Baldassa. Meus parabéns, Chico. Feliz aniversário pra você. Que bom,
3: Chico. E saúde, pai, não foi aniversário, Zéias. É.
4: Falou,
3: meu amigo Zé. Eita! O Nilton mandou parabéns pela programação, né? E aí o pessoal, ô Luciano, já me perguntaram aqui no WhatsApp. É aniversário? Não. Tá certo, beleza, chique. Ao Claudinei de Jesus. Fala, Claudinei.
5: Luciano, boa noite, tá bom? Claudinei de Jesus. Foi chamando pra nós aí, Amaremos. Mandar pra minha esposa aqui, estamos aqui. Tomando uma, comendo um peixe. Mandar pra galera imensa ouvir nós aí. Falou, Luciano.
3: Tchau, obrigado. Alô, meu amigo. Tchau, obrigado. Um abraço.
6: Aô, meu amigo Luciano da Luz. Boa noite, boa semana. Segundou, hein? Mais uma noite, mais uma segunda na melhor companhia.
3: O melhor locutor
6: da região.
3: Esse é o cara.
6: Com a Canal 1 FM. De bem com a vida, né, meu amigo? Agradecer sempre a Deus, né? Rapaz, programa excelente, como sempre, né? Modão tudo de bom, né? Mas a mensagem é o diferencial. Muito bom, você tem o dom, viu? Parabéns. Que Deus continue te usando, meu amigo. Hoje eu queria... Caminheiro. Leonardo Zé Rico, se tiver, ou com Cristi Ralf, ou qualquer uma que você tiver na ponta da agulha aí, todas são boas. Sucesso sempre, forte abraço, Reinaldo Almeida aqui de Catanduva.
3: Valeu, meu amigo Reinaldo Almeida lá de Catanduva. 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Alô, César, um abração pra você, um abraço mentirinho, um abraço pra Leonice e toda a família. Boa noite, Luciano, abençoado segunda-feira pra você. Se der toca, viola e a saudade, Goiânia e Paranaense. Eu e a dona Adriana ajeitando a merenda, que é o Falcão de Baté. Valeu, Falcão. Um abraço pra você, meu filho. E todo o pessoal aí de Ibaté, sintonizado, curtindo, bom também. Mandar um abração também pra Maria Assis. Alô, Maria Assis, um abraço, obrigado, boa noite, tudo de bom. É, vamos ver quem mais aqui. Arlindo Roberto Junta, nosso amigo Arlindo Parmeirense. Um abraço pra você. Olha ele aqui, é o rei de Novo Horizonte. Fala, Nicola.
7: Senhor da Luz, toca aí um modão pra nós hoje com o Teodoro Sampaio. Teodoro Sampaio, rainha do meu destino. Não sei se é Teodoro Sampaio ou é seu Carreiro e Pardinho, é qualquer um aí. Oferecer lá pro Ventania, o Giba Sorocaba, Luquinha Cachaceiro, Tiago Comedor de Bolo, Sandro Santana de Catanduva, Pigaiada, Laurinho de Graçadinho, Bernardo Onze, tá fazendo a caminhada lá, o Rogério de Araucaia da Cerveja Cristal lá, Tata do Queijo, Maria Campanha, Mariana Padaria Central, O Nicola 2 lá, e pra todo mundo que tá sintonizado, e pra vocês da rádio. E nós estamos tomando o de barreira aqui. Tchau, obrigado, um abraço.
3: Tchau, obrigado, um abraço pra você, tudo de bom.
8: Boa noite, Luciano da Luz, aqui é a Júlia Polido. Eu gostaria de pedir a música Dom Divino. E eu queria oferecer para os meus netos João Pedro, Miguel e Cauane, para a minha filha Ariela, para o meu marido Pedro, para todos os seus ouvintes. Fica com Deus, Deus te abençoe. E se possível, manda mensagem para mim, já te agradeço desde já, viu, Lu? Obrigada, tá?
3: Obrigado, eu, um abraço. Chega de prosa, bora de moda, bora curtir essa daqui, ó. Milionário mais José Rico. Viva a vida!

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0: É, Canal 1 FM, Rodeio e Viola, bom demais da conta. Mandar um abraço pra Cleide Sinibaldi. Alô, Cleide, um abraço pra você. Boa noite, meu amigo Luciano, tudo bem com você? Mandou uma música aí que estiver na ponta da agulha. Um forte abraço, meu amigo. Tenha uma ótima semana abençoada. Valeu, obrigado, um abraço. É o nosso amigo Bento Teixeira, lá da bonita cidade de Lins, sintonizado, curtindo. Manda um abração também pro Luiz Vasconeta. Alô, Luiz, um abração pra você.
2: Fala, Luciano, você tá bom, meu amigo? Boa noite. Luciano.
0: Oi.
2: Eu queria te pedir uma música, eu não sei se você vai ter ela aí, né? Pele de maçã.
0: Pele de maçã.
2: Mas não com o Mato Grosso Matias, eu quero com os originais mesmo, que é o Eric e Henrique. Tá bom? Eu não sei se você vai ter ela aí com eles, né?
0: Original.
2: Beleza, meu amigo? Quero mandar pra minha mãe, Cidinha, meu tio Maurílio lá de Sertãozinho, tá aqui com a gente. Mandar pro Tadeu lá em Bebedouro também e pro João da Bicicleta. Tá bom, meu amigo? Parabéns aí pela programação, viu? O programa tá top mesmo. Tá bom, meu amigo? Depois você manda oração pra nós.
0: Alô, valeu, meu um amigo. Obrigado, um abraço. Tchau, tchau. Ó, Rosa Matiola.
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4: Luciano, boa noite.
0: Boa noite.
4: É a Rosa Matiola. Luciano, manda a oração pra mim, fazendo um grande favor. Se eu for atendida, muito obrigado. E um bom final de semana pra você.
0: Obrigado, igualmente.
4: Tchau, você obrigado.
0: E toda a família. Tchau, tchau. Bom também. Eita. Ô, Luciano, boa noite. Você tá bom? Manda um modão aqui. Aquela que tiver na ponta da agulha, pose pra galera do amendoim aqui de Bitinga, pra Bido, Matheus, pro Sérgio, pra molecadinha toda aí. Falou, meu amigo, Elivelton Silva, valeu, obrigado, um abraço. Alô, Nilton, Ser Costa, abração pra você, filho.
5: Luciano, boa noite, é nós aqui, Craveiro, tamo aqui curtindo a programação. Toca pra nós aí, Craveiro e Cravinho, o trem da vida, oferecer pra galera do Grupo Sabor Deus, lá pro seu Gerardo, o seu Fernando, seu Adão, lá pro Trinca, pro Arnaldo, oferece lá pro Gilmarzinho, o Delvec, que tá lá na puxada da paliteira doce, oferece lá pro Nicola, Santo Santana, que não pode esquecer deles, né? Oferecer a todos vocês aí da Canal 1 aí também, tudo de bom e fica com Deus.
0: Falou, Laurindo, valeu, obrigado, um abraço.
6: Alô, Luciano da Luz, boa noite, que é o Luiz da Cachoeira. Ô, só modona, hein, meu amigo, você tá doido? Esquece a oração pra nós, foi, ô, Luciano. Vou lá no meu pai agora, lá, escutar uma música com ele lá e tomar uma cervejinha lá. Alô? Uma hora essa, chega aí, ô, Luciano, no quadro aqui, tomar uma com nós, na sexta-feira. Chega aí, Luciano da Luz. Cheguei pra nós tomar uma junto aí no quadro.
0: Ô, filho, beleza? Beleza.
6: E for pedir muito aí, se tiver o zap seu aí, passa pra nós aí, por favor.
0: Opa.
6: Falou, Luciano. Falou, meu amigo, boa noite aí.
0: Falou,
6: e vambora. Vambora pra cima, né, Luciano? Falou, Luciano, só modona, meu amigo. Falou, fica com Deus, Luciano. Manda meu sobrinho lá, lá no Mortale, lá, o Sorriso. Vai pro Mortale lá, e meu pai, o Carlão Gagini. Falou, Luciano.
0: Alô, valeu, obrigado, um abraço, manda um abraço lá pro Tião Mortale e todo o pessoal lá em Matão, sintonizado, curtindo, toda a galera também do Supermercado Mortale, meu grande abraço. Boa noite, meu amigo, manda uma música pro seu amigo Cláudio Feitosa, a esposa Nilva, pode ser Estilingue da Saudade, e me envia mensagem, obrigado, valeu Cláudio Feitosa, valeu Nilva, obrigado, um abraço pra vocês, tudo aí, bom demais da conta. Vamos ver a Claudinei de Jesus, né? Falou com ele agorinha mesmo. Eu lá estou ouvindo a Canal FM, quero fazer um pedido. Boa noite, Luciano, aqui é o Luciano do posto Monte Cristo de Marília. Toca o modão aí pra nós, Cavalo Preto. Ô, Xará, obrigado, meu velho. Obrigado pela companhia, pela sintonia aí em Marília, né? Meu grande abraço a vocês aí. Vamos ver quem mais aqui, ó.
7: Boa noite, Luciano. Aqui é o Wanderlei aqui de 7 de setembro.
3: Fala, Vanderlei. Seu vizinho aí. Tamo nós por aqui no aguardo aí, por mais uma noitada aí.
0: É.
3: Na usina Santadelli. E eu ofereço uma música aí, duas camisas aí pro meu irmão que também tiver, tá ouvindo lá na usina Santadelli. Ainda bem que agora tá ficando gostoso, tá ficando aquele calorzinho bom, né?
0: Tá bom, tá frio.
3: Chegou agora, o frio foi embora.
0: É.
3: Eu ofereço também pra minha esposa, Cleide, e pra minha filha Luana. E tamo nós aí no aguardo aí. Mais uma madrugada aí. Alô, Luciano, tchau, obrigado.
0: Tchau, obrigado, abração pra você. É, rapaz, quero mandar um abraço lá pro Serjão Trevisan, toda a galera lá no Corgo do Meio, né? É, pessoal do Arizona, Tabatinga, Curupá, também pro Luizão do Gás, também o Nicão Zorzi, né? Isso, alô, Sérgio Trevisan, abração pra você, pro Nicão Zorzi, toda a família Zorzi, e também o Luizão lá do Gás, sintonizado, curtindo. Fala, Wilson.
7: Alô, Luciano da Luz, muito boa noite, é o Wilson Delveco aqui de Jaboticabal. Tudo bem, meu amigo?
0: Tudo.
7: Queria que você mandasse um modão com Delvecchio e Zé Carvalho, transporte de Nelore. Oferecer pro povão aqui de Jaboticabal, pro Zum Violê, pro Zé Duartino e o Herbito. Estão tudo na escuta. E esse programão gostoso demais, que é toda segunda-feira, né? Nós estamos na escuta, meu amigo. Um abraço, Luciano da Luz. Deus abençoe esse programão gostoso que você faz aí toda semana. Um abraço do Wilson Delvecchio, tudo de bom, meu amigo.
0: Falou, Wilson, obrigado, um abraço pra você também, tudo de bom. Chega de prosa, bora de moda, milionário, mais o Zé Rico, sublime miragem.

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0: É, Canal 1 FM. Rodeio e Viola, meu filho. Ó, nossa amiga aqui, ó. Guiomar. Fala, Guiomar.
2: Oi, Luciano. Boa noite pra você. Tudo bem?
0: Tudo jóia, Guiomar?
2: Toca qualquer uma que tiver na agulha aí pra mim. Tá bom?
0: Tá jóia.
2: Trio Parada Dura, ou Chitãozinho Chororó, qualquer uma. Tô aqui ligado em você, tá bom? Mais uma segunda-feira com a gente, tá? Ei, Luciana da Luz, tá mandando um áudio pra você, o telefone tocou.
0: Não tem problema.
2: Jesus amado, tudo bem com você? Tudo jóia. Ó, toca qualquer uma pra mim aí, com o Chitãozinho Chororó, tá bom? Tô te ouvindo aqui, mais uma segunda-feira junto. E adorei a proseada com você, com a Manu Monteiro hoje. Eu lembrei do Fiuca Nova. Fiuca Nova, gostava de conversar com ela. E manda oração pra mim, que eu tô te ouvindo, viu? Tudo de bom pra você, boa noite, dorme com Deus. Um beijão da Guiomar.
0: Amém, obrigado nós todos. Olha ele aqui, nosso amigo Rafael, que tá mandando lá pro Tom do Ara São Geraldo de Catanduva também um abraço, né, Rafael?
3: Boas noites, Luciano. Aqui é o Rafael de Pindorama. Se der tempo, manda uma do César Menotti Fabiano. Não era eu.
0: Não era. Nem eu.
3: Vai pra minha mãe, pro meu pai, pro Betinho de Matão. E vai para os meus amigos de Pindorama. Pro Paulinho Dominici, pro Guerra, pro Edson Comelli, pro Júlio, pra família toda Bresque, seu Walter Verone, a família toda dele. E vai para o Andrezão, para a Wanda Cachaceira, para a Catrine, Fabrício Ferraz. E vai para o Pitoco, para o Heitor, para minha amiga Tina, para o Velho do Rio, para Fátima Tretini, Fátima Ranzani, a família toda dela. E vai para o Taxadinha, para o Neto, para o João Miguel de Ariranha. Ô Lu, queria fazer uma perguntinha para você. O Recinto dos Pampas está completando 43 anos de história? Ou ainda vai completar, que eu vi nas redes sociais, vi os vídeos que postaram.
0: É.
3: Falou, Luciano.
0: Falou, meu amigo.
3: E chega de prosa, bora de moda.
0: Bora de moda.
3: Abraço.
0: Outro processo.
3: Saca show.
0: É, a festa, né, o rodeio, né, a festa do peão, o rodeio na cidade de Taquaritinga são 43 anos, enquanto que o recinto foi inaugurado em 1991, né? Aí... só fazer umas continhas ligeiras aí, tá bom? Tá chique? É, 1991 vai pra 30 e alguns anos, né? É isso? Se eu tô enganado? Né? Acho que é isso aí. 36 anos, se eu não me engano, né? De recinto, né? Tá bom, filho? Tá certo? E esclarecido? Olha o nosso amigo Fedor.
4: Ô Luciano, boa noite, é o Fedor. Bom programa pra você, tudo de bom pra você, pra sua família, pros ouvintes. Quero ouvir hoje o Rodo Sem Borracha. Vai lá pro Jair Quarona, pro Fininho, pro Palomo Pedreiro, vai lá pro São Antônio de Guaripa, pro Cachoeira, vai lá pro Rosemiro, pro Mário, pro Carlão do Bairro, esposa dele, pro seu Dito, meu vizinho, pro Henrique, pro Iê, corintiano. Vai lá pro Porteira, vai lá pro Natal, vai lá pro Levi, vai lá pro Arida do Fogueiro, vai lá pro Cidão Bocão, pro Desertu e o Omar, pro Japonesinho e o Lemãozinho lá em Europema. Ô, Luciano, vai lá pro Candango, filho dele. Obrigado, viu? Bom programa.
0: Falou, meu amigo, obrigado, um abraço. Agora deu, né, filho? Procurado, indivíduo perigoso. Fuga de Reginópolis, também conhecido como maníaco da enxada. Não, isso só pode ser. Só pode ser zoeira, né, filho? Crimes em Ibitinga e Itapa. Não, não pode ser um negócio desse. Rapaz. Será, meu Deus? Não pode uma coisa dessa. Eu não creio. A Maju, a Maria Júlia aqui, ó. Ih, Maju.
5: Oi, Luciano da Luz. Boa noite.
0: Boa noite, Maju.
5: Toca pra mim Estrada da Vida, para toda a minha família e pros meus amigos Neno Gagliardi e a Cacilda lá de Nova América.
0: Tá certo, abraço
5: e pra Cacilda. E semana que vem eu vou aí, viu?
0: Ah, claro, tá devendo a visita, tô esperando, viu? É só chegar, tá bom? Ei, tamo junto sempre, meu amigo, muito obrigado, coração, deixa eu ver aqui. É o nosso amigo Cláudio Feitosa e a esposa Nil. Falou, Cláudio, alô, Nil, um abração pra vocês. Chega de prosa então, filho. Bora de moda, curtir essa daqui, ó. Mocoque Paraíso, ferro a brasa.

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3: É, Canal 1 FM, Rodeio e Viola, bom demais a conta. Manda um abraço pra galera lá no Rancho Santa Mônica, Restaurante Santa Mônica, tá lá o seu Paulo, tá a dona Vilma, tá o Daniel, tá o Paulinho, tá o Pedrinho, tá toda a galera por lá sintonizada, curtindo. Fala, candango!
4: Aô, Luciano, boa noite, Luciano. É, desculpa, às vezes, né, de acontecer de não ligar uma vez ou outra aí.
3: Tamo como junto, meu filho. Isso
4: é sempre, né? Cada um é deles uns probleminha, né? Mas, rapaz, deixar de escutar, eu nunca deixei de escutar esses programas teus, de jeito nenhum, você pode ter certeza. Ainda mais agora escutando aqui, viu, Bitoca, rapaziada lá em cima, escutando, lá é parceirada, velho, lá é parceirada. Alô, Luciano. Um abraço, ouvintes da Canal 1. Se começar a citar nome, tem um monte, né, Luciano? Nós é cabeça boa, você é um rapaz, gente boa. E os ouvintes de segunda-feira é diferenciado mesmo. Alô, Luciano? Tô na escuta aqui, bicho. E só modão, hein, pai? Alô? Fica com Deus e pro modão que você pôr, feliz de coração a todos os ouvintes no momento aí que tá escutando a Canal 1 aí. Curte modão, né, velho?
3: Falou, meu amigo Candango. Obrigado, viu? Um abraço pra você. Tudo de bom aí. A você, a toda a família, né? Mandar um abraço lá pro Tiaguinho Morata, né? Pro Toninho Morata, né? Pra Cleonice, a mamãe, todo o pessoal, o Adriano, né? O irmão, né? Toda a família Morata. Meu grande abraço. Todo esse pessoal que tá sempre ligado, sempre sintonizado com a gente. Mandar um abraço lá pro Ulisses, Comércio de Pescado São Bento, em Jaboticabal, tá sempre ligado com a gente. Meu grande abraço. Toda essa galera aí, né? Ih, moçada. Mandar um abraço lá pro Tuquinha da Vidrobox, também tá ligadinho com a gente lá, né? Tuquinha tá sempre ligadinho, tá sempre antenado, né? Mandar um abraço, sabe pra quem? Lá pro Verdão, é, isso. Não é o Adalto, não, é o Verdão. Alô, Verdão, um abraço pra você, meu filho. Verdão, velho, falado. Ô, Candangue, Verdão. É, mandar um abraço pro Verdão, filho, claro. Tá sempre ligadinho. Pô, Luciano, eu tô sempre ouvindo. Não, mano, vou mandar um abraço pra você, né? Um abraço lá pro Verdão, nosso amigo Verdão, tá sempre ligadinho, sempre sintonizado. Um grande abraço pra ele também, né? Todo esse pessoal aí ligadinho, bom também. É, pessoal, sintoniza de longe, viu? Tem gente em todos os quatro cantos do nosso imenso Brasil, mas também no nosso imenso mundão lá fora aí, né? Tem pessoal aí, é pra todo lugar, pessoal no Japão, é, Estados Unidos, enfim, rapaz do céu, pensa, é, hoje, com a questão da internet, né, existe uma facilidade, por um lado, né, da gente poder acessar e poder ouvir e várias rádios, né, e o pessoal ouve muito, o pessoal gosta muito da Canal 1, porque a gente, é, permanece com as raízes, né? Permanece aí com essas modas, e isso é coisa que tem acabado, tem sumido, né? Aos poucos, né? E a gente mantém a tradição, né? Que é a nossa boa música raiz, né? A nossa música realmente cantada, historiada, né? Isso é bom demais. Olha o Candango, fala, Candango.
4: É, pessoal. Sem dúvida, ouvintes da Canal 1. Desculpa de ter esquecido, né, desse ídolo do futebol amador de Taquaritinga, campeão em náutico, campeão de joga. Desculpa aí, né, de não ter lembrado, porque esse é especial. Então,
3: é,
4: volta atrás aí, põe um modão que ele gosta, que eu tenho certeza que ele tá escutando. Um dos melhores meia-esquerda desse interior paulista, Luciano.
3: É, esse é o cara, é. é um grande jogador, mas também é o cara do pedal, né, Candango? É, pedala muito aí, rapaz. Esse Verdão é fera, né, Candango? Esse é gente boa demais da conta, você tá doido, parceiraço. Ô, Verdão, abração pra você, meu filho. Chega de prosa então, bora de moda. Tunico e Tinoco pra matar a saudade. Cabocla Tereza. Essa eu tenho certeza que você ouvia naqueles programas de domingo da Rede Globo, logo pela manhã.
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3: ou se não, naqueles programas feitos por Nhomira, amanhecer na madrugada, o fogão de lenha, nativa, eu tô Nick Tinoco, lá no fundo cantando.
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3: Maninho. Eu miro.
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1: É bom demais a conta, Luciano da Luz fazendo companhia até as 9 horas da noite com muita música bonita, claro, com certeza. É, o Tiaguinho mandou informação pra nós aqui, falou: Luciano, essa música acabou com a Tereza, só saiu em um LP duplo quando completaram 35 anos de carreira. LP gravado na gravadora Chanceler, no Brasil, mas com músicos vindo dos Estados Unidos. É, pra você ver. É, hoje, né, a diferença, né, de tantos e tantos anos atrás aí, né, quando eles completaram 35 anos de carreira, isso já deve fazer, no mínimo, uns 30, 40 anos atrás, né, a dificuldade, né, para se gravar e a questão de músicos e tal e tudo mais. Hoje existe uma facilidade, né, em questão de gravação, né, hoje... equipamentos, né, foram diminuindo, né, vamos dizer assim. Hoje a tecnologia, né, é igual como se fosse um celular, né, hoje você encontra tudo dentro de um chip, né, a tecnologia, né. Então, quer dizer, se reduziu muito, né, e só que qualidade, né, tem-se qualidade sonora, né, na questão de qualidade de instrumental, né? Mas não se tem qualidade de letras, né? Infelizmente, né? E lá, ele informou pra gente que esse LP foi gravado em 1977, ou seja, há 49 anos atrás, né? É isso? Há 49 anos atrás, né? Então, para você ter uma ideia, né, de como eram as coisas, né? As dificuldades, né? Mas as qualidades, né? E hoje não se tem dificuldade e se perdeu qualidade musical. É uma pena, né?
2: Fala, Luciano. Boa noite, rapaz. Tá faltando alguns minutos ainda pra acabar o programa, né? É o Márcio de Itápolis falando, rapaz. Tô aqui. Fala, ouvindo Marjão. Você aqui. Escuta canal FM direto, rapaz.
1: Aí, bom.
2: Escuta
1: demais.
2: Escuta o Edson Cândido de manhã. Faço alguns comentários aí também. Manda uns vídeos pra ele falando de Itápolis também.
1: É, ué. Vai pra, bora pra cima.
2: Vai cair, moleque. Tô com o netinho aqui. Me cheia vergonha, rapaz. Quase caiu da cadeira.
1: Não dá nada.
2: Bora, rapaz.
1: Vai, parte.
2: O Heitorzinho. Toca pra nós aí, se der. Mala Amarela. Ou pode ser também... Henrique Rene, uma do... Derrama cerveja do meu coração. Se não der, também não tem problema, não.
1: Apaixonado, enfim.
2: Mas pra tocar também o Gaúcho da Fronteira. Do Fundo da Grota.
1: Fundo da Grota, na verdade... O grupo é Fundo da Grota, é a música, é o Baitaca, né? Baitaca, que canta a música Fundo da Grota. É o Márcio lá de Itápolis. O homem, ó, rapaz, o homem é fera, né? O homem é o eletricista mesmo, mas mexe instalação de antena, troca de tomada, instalação de ventilador, uma tantada de coisa, né, Márcio? Tá certo? Ó, o Candangão falou, ó, eu sim. Eu fui lá no tempo do Iomiro, né? Tempo de auditório, olha ele aqui, ó.
3: Ei, Luciano, eu vim da Canal 1. Eu, Candangão, fui assistir o Valdomiro Núcio em Iomiro, em cima do cinema ali, ó. Era uma rádio, e o Valdomiro Núcio tinha os programas sertanejos lá, roda de viola, no domingo de manhã. E meu pai me gelava, já me levava lá pra assistir, lá no baixo da Campos Salles, velho. Eu sou de verdade na moda sertaneja.
1: Olha lá, esse, né? Viu e ouviu, né? Tá certo, Candangão? Aí sim, né? Vamos ver quem mais aqui, ó.
4: Boa noite, Canal 1. Eu sou o Éder, da cidade de Matão. Hoje estou aqui curtindo a Canal 1, trabalhando no aplicativo 99. Tamo junto e misturado. Bora que bora trabalhar, galera!
1: Fala, Éder! Um abraço pra você, meu filho. Um bom trabalho, viu? Que Deus proteja. Tem mais gente aqui, ó.
5: Ô, Luciano, como é que você tá, meu irmão?
1: Tá sumido,
5: boa noite,
1: né,
5: boa noite, filho? Tá tudo bom?
1: Ele tá de folga, é olha lá.
5: Rapaz, aí... tá estada, mas não farta, viu? Cheguei, era quase 8 horas de matão, cara, faz um negocinho, faz outro aqui, faz outro ali.
1: Olha que né? Viu, não, mas, nada.
5: Escutando aqui, viu? Escutando desde umas 7h45, por aí. Tá bom, meu irmão? Mas estamos aqui, graças a Deus, Deus abençoe sua semana, de sua família e de todos os ouvintes aí.
1: Obrigado, amém, seu
5: maravilhoso programa. É aquilo que a gente fala, né? Pena que é só de segunda-feira. Tem que mudar esse negócio, viu, filho? Não dá pra ficar sem o ser diretão assim, não, viu?
1: Alô, Nicasso, obrigado, viu? Um abraço pra você. Eita, rapaz. Essa galera que tá sempre ligadinho com a gente é bom demais. Você tá doido, é? Isso daí. É. Ih, bora pra cima, né, filho? Hã? Bora de moda então, ó. Chitãozinho e Chororó. Vida e saudade.

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1: Bom demais da conta, né, Vi? Fazer o quê? Não é preciso ir embora, Vi.

É, tô indo embora pra voltar na próxima segunda-feira, tá certo? Um grande abraço a todos vocês. O meu muito obrigado. Luciano da Luz vai ficando por aqui. E eu volto na próxima segunda-feira a partir das 16h. Toda segunda-feira, das 16h às 21h, das 16h às 21h. Luciano da Luz fazendo companhia aqui. Os 93,7 da minha, da sua, da nossa, Canal FM, tá certo? Valeu, meu muito obrigado. Até mais, uma ótima e abençoada semana a todos vocês, que tudo que almejo e desejo possa se realizar nesta semana. Muita paz, muito amor, muito Deus no coração. Até mais, tchau, tchau.

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